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28: Alô Goiás, alô Brasil, bom dia, bom dia. São 4:07, estamos chegando na sua sexta-feira maravilhosa. Simbora, bora!
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0: Brasil Varo News, são 4:08, são 4:08, hoje é sexta-feira, bolinho pro final de semana, sextou, 25 de setembro de 2026, por aqui, seu bom e velho amigo, amigo dos amigos, Cadu Alves, feliz da vida, contente numa boa, por estarmos juntos, e mais uma edição do nosso maravilhoso café com leite aqui na nossa super e maravilhosa e gostosa Serra Dourada, primeiro lugar em todo lugar, é audiência máxima de ponta a ponta. Para de agora até logo mais às 8 da manhã, é o melhor da música sertaneja, desfilando no seu rádio, é você acordando com o melhor do sertanejo, e você participando, interagindo, lembrando que a sua participação é super, é mega fundamental para o andamento do nosso programa, acionando, acionando, acionando o nosso WhatsApp, o nosso 98480-8453, mandando beijos, abraços, recados, mensagens, enfim, fica à vontade, use a voz literalmente do nosso WhatsApp, ok? Daqui a pouquinho, os primeiros recadinhos dessa manhã gostosa, maravilhosa e abençoadíssima de sexta-feira. Simbora, bora, Zé Risadinha! Tá tudo certo com você hoje, Zé Risadinha? Tá tudo ok? Tá tudo, tudo, tudo, tudo, tudo, tudo dentro das possibilidades? Lá ele, né, Zé Risadinha? Cowboy doidão! Esse tá no 12! E o galo véi, que é herança de voz é vinha. Cê tá bom ou não, galão? Esse galo tá é bom demais. São 4:10, bora começar o programa assim, ó. Com Chitãozinho e Chororó, faz um ano, olha a hora. São 4:10, na rádio que é só alegria. Serra Dourada. 4:10, bom dia, bom dia, bom dia, bom dia, bom dia, bom dia.
1: Bom dia.

0: tá aí, trio Parada Dura, toda noite eu dava uma. Teve também Milionário Zé Rico e começamos bem o programa com Chitãozinho e Chororó. Faz um ano, agora 4h21. Olha a hora, minha gente querida. São 4h21 e já vamos para os primeiros recadinhos do programa dessa manhã gostosa, maravilhosa de sexta-feira. Sextou e já chegando por aqui o nosso amigo Jorge Tavares, lá de São Bartolomeu. Grande Jorge, bom dia. Fala comigo, amigo.
1: Bom dia, meu amigo Caduar, bom dia para todos, companheiros da madrugada, Café com Leite da Serra Dourada, com nosso amigo Caduar. Um bom dia para todos, Márcio de Campo Alegre, Goiás. Tenhamos toda uma sexta-feira abençoada e saúde desse Pai, a todos nós do Vitor Serra Dourada. Tenha todos um bom dia, de 0 a 100, para não esquecer de ninguém. Aqui é o Jorge Tavares, São Bartolomeu.
0: Valeu, Jorge. Aquele abraço, querido. Matheus Borges, motorista aí do transporte escolar. Já está na estrada. Já está firme e forte para mais um dia. Sem dúvida, vai ser uma sexta-feira maravilhosa, diferenciada. Uma sexta-feira abençoadíssima. Fala comigo, Matheus. Como é que você está, amigão?
2: Bom dia, ó o galo velho cantando. Bom dia, Cadu. Deus abençoe o nosso dia, a nossa manhã. E sextou com estilo, né, meu amigo? Ó, os galo velho aqui tá cantando. É, que Deus abençoe o nosso dia. Os amigos da Serra Dourada, né? E é isso aí. Uma ótima sexta-feira para todos. E bota o galo velho pra cantar aí, que os daqui tá intimando ele, viu?
0: Galo véio aqui tá firme e forte, tá afinadíssimo. Grande Matheus! Você tem aí uma sexta-feira muito bacana, muito especial, você e toda a família. Guerreiro Valente tá aí, ó. Sempre, sempre acreditando em dias melhores, né, Matheus? E Dalina, Cristalina, tudo certo, e Dalina? Fala comigo, menina. Rapaz, mas rimou tudo agora, hein? E Dalina, Cristalina, fala comigo, menina. Fala, Dalina!
3: Bom dia, Cadu Alves, aquele da linda de Cristalina, manda um bom dia pra mim, Cadu, um abraço, fica com Deus, uma boa sexta-feira.
0: Oi, Dalina, pra você também, amiga querida, nosso beijo especial, nosso beijo gostoso do novo dia, sim, ó. Oh, beijo bom, é o beijo estralado. Pra você e toda a família aí, Dalina, Marcelo em Nova Iguaçu, bom dia, Marcelão.
4: Alô, meu amigo Cadu Alves, bom dia. Mais um dia lá no Chifre do Boi, com a guia direção de Deus. Manda um alô pra Janaína de Carvalho, manda um alô pra Marcinha Pinheiro, pro Renatinho Caçambeiro, pro Tom Xangai, pro Valdênio, pro Valdeir do Milho Verde, pra

0: Maria Caipira em Clichados, quem tem café pronto é eu e ele. E roda pra nós. Você está vendo aquela casa, a segunda depois da esquina, com sol levante e sol emir. Roda pra nós, por gentileza. E oferece pro Tony Xangai, o homem que tá despelando o boi na hora dessa, tá descarnando o boi. Fala com nós, Cadu Alves. Tenha uma sexta-feira abençoada.
1: Ô, Marcelão, caboclo arrojado, gente fina. Aquele abraço, querido. Tudo de bom pra você, seja sempre bem-vindo à nossa programação. Tá aí o nosso amigo Marcelo em Nova Iguaçu. Já tá lá no 12, hein? Pra começar meio-dia. Abraço pro Walter em Cristalina. Abraçando o Zé Alberto Caçabeiro, Tião de Lusiânia, a Marcinha Pinheiro, que hoje vai preparar aquela bistequinha gostosa de final de semana, né? O cardápio dela hoje é bisteca. Falou ontem comigo, falou: Cadu, avisa amanhã pra turma da Serra Dourada, que sexta-feira, no caso hoje, né? De ontem pra hoje, já falando ontem, Cadu, amanhã, sexta-feira, vai rolar aquela bistequinha gostosa, bistequinha que só eu sei fazer, viu? De dar água na boca. Então vamos esperar aí. Valeu, Marcinha. Marcinha e os seus pratos gostosos, deliciosos. Abraço também para Mari, Joaquim, para Matheus do Transporte Escolar e para todos os ouvintes da Serra Dourada. Esse é o Walter de Cristalina. Gibrail em Minas Sul, aquele abraço. Gibrail, Gibrail e a sua esposa Edileuza. Valdivino em Campo Alegre. Fala comigo, Valdivino.
2: Bom dia, Cadu Alves. Bom dia, ouvindo a Serra Dourada. Sexta-feira abençoada para nós todo mundo. Valdivino da Campo Alegre.
1: Grande Valdivino. Tamo junto e misturado, garoto. É isso aí. Sexta-feira abençoada para todos nós, né, amigo? Leopoldo Xavier em Crixás. Abraçando com muito carinho a todos aí da Serra Dourada. Né, desejando aí já um final de semana especial para todo mundo de 0 a 100 para não esquecer de ninguém. Tá aí o abraço. Do amigo Leopoldo Xavier, na Cidade Boa de Crixás. Francinaldo, na cidade de Itapaci. Fala comigo, Francinaldo. Você tá bom ou não, garotão?
3: Bom dia, meu amigo Cardoso. Aqui é o Francinaldo, da cidade de Itapaci. Tamo por cá, meu parceiro Cardoso, já na escuta do programa Café com Leite. Cardoso, meu parceiro, gostaria que você tocasse pra nós a música com Christian Ralph, Piscina. Quero oferecer para a minha mãe Luzinha, meu parceiro Cardoso. Tá na escuta do programa Café com Leite já. Aí na quadra do café, para daqui um pouco a gente tomar um cafezinho. Pode esquentar o frio, a tribo daquele modelo, meu parceiro Cardo Alves. Quero oferecer também para meu colega, o Emerson Teles, ele que não faz um programa Café com Leite também, que está na escuta do programa Café com Leite também, meu parceiro Cardo Alves. Quero oferecer também para todos os ouvintes do grupo dos Amigos da Serra Dourada também, que está na escuta do programa Café com Leite também, meu parceiro Cardo Alves. E enfim, meu parceiro Cardo Alves, para toda aqui para a ideia da Serra Dourada, ok, meu amigo Cardo Alves? Tenha um bom dia de sexta-feira, sexta, meu parceiro Cardo Alves.
1: É isso aí, Francinaldo, sextou com gosto, hein? Sexta-feira diferenciada, hoje vai ser um dia diferente aí em nossas vidas, porque é Deus no comando sempre e nos abençoando. Vai que vai, Francinaldo, vai com tudo, vai dar certo, amigo. Lúcia, em Porangatu, bom dia, bom dia, bom dia, amiga Lúcia.
4: Bom dia, Cadu. Bom dia para você e para todos. De 0 a 100, para não esquecer de ninguém. Para que todos nós possamos ter excelente e abençoada terça-feira. Sexta, fique todos com Deus na presença de nosso Senhor.
1: É isso, Lúcia. Deixa eu abraçar com muito carinho a Maria Marques. Maria Marques, bom dia.
5: Bom dia, meu amigo. Uma boa sexta-feira abençoada para você, sua família, com ele, mais a esposa. Zé Bonitinho, Renato, Carequinha, o Peixinho, a Luz, a Dinê, o Henrique Lass, o Zé de Minas Gerais, estou, meu amiguinho.
1: Valeu, Maria Marques, agora 4h28, olha a hora, são 4h28, coloca aí o cowboy doidão, põe. Cowboy doidão gritou, cowboy doidão agitou. É o Zé Francisco em São Simão que fala com a gente.
6: Bom dia, Cadu Alves. Ô, Cadu, rei de guerra. 4h10, você acabou de falar agora mesmo. Tô aqui ouvindo, tô aqui no pique, ouvindo na Serra Dourada. Tô no pique da Serra Dourada. Cadu, um abraço, Cadu, fico com Deus.
1: Ai, Zé Francisco, garotão danado de arrojada. Aquele abraço, Zé Francisco, forte abraço. Você tem aí uma sexta-feira maravilhosa e especial, uma sexta-feira gostosa de muita saúde e de muita energia boa. Uma sexta-feira abençoada. Grande Zé Francisco em São Simão. Emerson Teles, na cidade de Itapaci. Você tá bom ou não, Emerson?
7: Ô, meu amigo Cadu, bom dia. Mando alô também pro nosso amigo Zé Humberto Caçambeiro. Eu também

0: pra Marcinha Pinheiro, um alô também pro capitão da Serasa de Goiânia, e também pra Genice, e um alô pra você, você menino bom, menino diferenciado. E toca a música nós aí com Amado Batista, Rede Serra Dourada, apaixonada pro Goiás.
1: Aê, Emerson Teles, e o nosso cantor do Novo Dia, pra gente começar bem animado, não é isso, Emerson? Alô, Ailton, Moto Táxi já tá na pista, tá na estrada, tá com a gente, tá na boa, lá em São Miguel, aquele abraço, Ailton. Abraço pro Roberto Santos em Lusiânia, cê tá bom ou não, Robertão, sextou. Bora começar o dia com o pé direito, tem que ser com o pé direito, hein, Roberto? Zé Carlos Bittencourt em Brumado, Bahia. Antônio Marques em Campo Alegre. Aquele abraço, Antônio Marques. Abraçando aí a Marcinha Pinheiro, né, que hoje vai fazer a bistequinha gostosa. A Mônica Alves, professor Marcos Flamenguista, Jorge Tavares. E para todos aí do grupo Amigos da Serra Dourada. Esse aí é o Antônio Marques. Gente boníssima, lá de Campo Alegre. Olha, deixa eu mandar um beijo gostoso, um beijo estralado, é o beijo do Novo Dia. Pra quem? Pra ela, professora Idalícia, lá no Oriente. Alô, alô, professora Idalícia, segura o nosso beijo aí, menina. Gleibin Caiapônia. Quem tá mandando aquele beijo especial pro Gleibin Caiapônia é a Judete. Cadu, manda bem cedinho aquele beijo especial. Aquele beijo estralado pro Gleibe e pede pra ele puxar o guincho. Então lá vai, ô Gleibe, puxa o guincho. Beijo pra você, Gleibe, em nome da Judete, tá? Da gente mesmo é aquele abraço. Lá ele, hein, Gleibe, lá ele. Abraço aí pro Vandeir José em Crixás. Fala comigo, Vandeir.
2: Bom dia, Cadu, bom dia pra todos os companheiros nossos das madrugadas aí. Retribuir o bom dia pro meu amigo Marcelo lá em Nova Iguaçu. Marcelo, o dia que eu passar em Nova Iguaçu aí, eu quero comer, mastigar o pão de queijo aí, nego velho. Aqui nós começa às 2 da manhã aqui, nós já calçamos uma botina do solado de borracha para não patinar. Mesmo assim é o Valdênio, é o Tom Xangai, é muitos outros aí que usa da madrugada para trabalhar aí e ouvindo o Cadu Alves aí nessa maravilha de programa que é o Café com Leite. Tamo junto, Deus abençoe a todos.
1: Amém, amém, amém, Valdeir José em Crixás. Vamos que vamos, sexta-feira tá apenas começando e pro final de semana, ó, é só um pulinho.

0: João Carreiro e Pardinho e Bruno e Marrone, Rancho do Vale, agora 4h35, bom dia, olha a hora, são 4h35.
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0: Muito bem, de volta. 4h36. A hora não tá passando não, amigo. A hora tá boa.

0: dia.
1: Ora, muito bom dia para o amigo Gleibe, né? A Judete passou por aqui, deixou aquele beijo especial e ele escutou lá com toda certeza, porque a audiência da Serra Dourada é no 12, é de ponta a ponta, e ele já mandou o recado dele, a participação dele tá aqui, ó. Fala comigo, Gleibe!
2: E aí, bom dia, bom dia, bom dia. Sextou, bebê! E aí, Cadu, bom dia. Firmeza? Tava aqui, hein, correndo sentado, joelho dobrado e fazendo um rastinho comprido. Você tá doido? Curtindo a melhor do Brasil, né? Essa rede que é apaixonada por Goiás. E nós por ela, né? É bom demais, né, senhor? Abração ao pessoal do grupo lá, Amigos da Serra Dourada. Amanheceu no 12, o trem lá. Sextou, né? Meu Deus! Tamo aqui, ó, sentindo capital do batom, arrochando o carrão, acelerando. Costuma com nós! Vamos embora!
1: É isso, Gleibe, ó. Bichinho. Grande Gleibe, gente finíssima, gente boníssima. É um cara que a gente tem uma admiração, um respeito muito grande, né? Guerreiro, valente, trabalhador, acreditando sempre, sempre, sempre em dias melhores. E são pessoas assim que a gente tem na nossa agenda sempre, né? Valeu, Gleibe, desce a bota aí, meu querido, que a gente sabe que vai dar tudo certo. Alô, Diniz, São Miguel do Araguaia, fala comigo, bom dia.
3: Oi, bom dia, bom dia. Manda um alô pro Goianinho, Maria Marques, hoje está visitando Goianinho. Maria Marques hoje está em São Miguel. Quero mandar um alô pro Jair, da Araguaína, Valdene, Chiquinho, Lúcia de Porongatu.
1: É isso, então um grande abraço para você aí. Maria Marques está lá, ó, dando uma espiadinha, visitando São Miguel. Cidade maravilhosa, terra querida, né? Abraço para todos aí de São Miguel. A Edilene Moreira da Silva está em Cristalina. Bom dia, Edilene.
4: Bom dia, Cadu. Que Deus abençoe e nos dê um bom dia. Bom dia para todas as pessoas que são ouvintes da Rádio Serra Dourada. Que Deus abençoe todas as pessoas que já estão pronto para enfrentar a batalha de todos os dias, né? Que Deus nos abençoe, abençoe meu esposo que já está na tirada do leite e todas as pessoas que já estão na tirada do leite. E ouvindo a melhor rádio, a Rádio Serra Dourada, que Deus te proteja, Cadu.
1: Amém, querida. Pra você, ó.

0: O nosso beijo, beijo especial, beijo gostoso do novo dia para você e toda a família. Que seja aí uma sexta-feira especial, maravilhosa e abençoada, né? Claro, com a bênção do nosso Senhor Jesus Cristo, sempre nos protegendo, sempre nos abençoando, né? E nos capacitando. Um grande abraço para você aí, amiga. Alô, Marcelene, Marcelene, da cidade da Bacia, abraçando com muito carinho aí, ó. O esposo Nelson na Fazenda Água Fria, município de Itapaci, já tá lá, ó, na tirada do leite. Tá lá vencendo mais um dia, começando e com a vitória, certeza, não é isso? Aquele abraço, Nelson. Alô, Rosa, Rancho Três Corações, ouvindo aí o nosso programa. William Dornelas em Cristalina, pra toda a galera aí da Carvoeira, Carvão Dornelas, né? Um abraço aí pra todos aí da Carvoaria Carvão Dornelas, na Cidade Boa de Cristalina. William Dornelas de Cristalina, Zé Inácio em Mauá, aquele abraço, Zé. Claudson Machado em Crixás. Tem também o nosso amigo Luiz Antônio, fera da segurança, tá de capeta parada e chivadão, no 12, em Caldas Novas. Aquele abraço, Luiz Antônio. Ô, Gleibe, segura o corococó aí, amigo, ó, que eu sei que você gosta. Pião Carreira em São Paulo, 4h40, pra você, amigo caminhoneiro. Você que tá na estrada, em casa, no sítio, na chácara, na fazenda. Alô, padeira, padeirada aí de todo o estadão de Goiás. O nosso abraço do tamanho do Brasil.
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0: Pra cima, pra cima, pra cima, que é sexta-feira. 4h40.

0: Tá aí, clássico da música sertaneja, Bia e Gino Franco, Reconciliação, agora 4h55.
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0: Roberto e Meirinho, Lágrimas, 4h55. Tá aí o nosso WhatsApp pra você participar do nosso programa. É o nosso 98480-8453. Pra você, aquele bom dia todo especial. Bom dia.
1: Bom dia.
0: 4h56.

0: Tá aí, Pedro BTC da Estrada, mãe amorosa, aqui no programa Café com Leite, moda boa, moda grafina, né? Teve também Roberto Mirinho e o B.I. Dino Franco, Reconciliação, olha a hora, 5:01.
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0: E já estamos de volta, 5 horas e 3 minutos. Bom dia, bom dia. Sejam bem-vindos em 5 e 3.
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0: E esse é o nosso programa
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0: 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Olha, o nosso abraço todo especial ao amigo Alessandro em São Miguel do Araguaia. Já tá firme e forte no trabalho, já tá na correria do dia a dia, não é isso, Alessandro?
4: Fala, Cadu, bom dia, bom dia. Sou o Alessandro aqui de São Miguel do Araguaia. Escuta a sua programação também aí das 4 horas da manhã até as 8. Apesar que eu prolongo mais um pouquinho o meu tempo, que eu vou até umas 9, 10 horas aqui no serviço.

0: faço entrega de carne aqui em São Miguel do Araguaia, faço entrega aqui pro Guanabara, lá no Demar, Valdemar, né? E outros amigos aqui da região, açougueira aqui. Manda um alô aqui pra nós aqui da entrega do frigorífico Boi Forte.
1: Valeu, Alessandro. Abraço pra todos aí do frigorífico Boi Forte, pessoal que tá lá rente no batente, assim como a gente, pessoal que tá lá finalizando aí, né? Mais um trabalho, finalizando aí mais uma quinta-feira, né?

0: Diretamente da Vila Andrade, em Cristalina. Vanusa, Vanusa e o esposo Antônio César e a mãe Eva. Pessoal que está ouvindo a gente da Cidade Boa de Paraona. Jane, São Simão, bom dia Jane. Como é que você está, querido? Nosso abraço, o nosso muito obrigado pela audiência e o nosso beijo especial do novo dia. Aquele beijo gostoso aí, ó, para toda a família. Vamos que vamos, Jane, sextou. Abraço para o amigo querido Claudirão em Goianésia, terra boa, terra querida, abraço para todos de Goianésia. Zezinho Paraona, fala comigo, Zezinho.
1: Bom dia, Cadu, bom dia, Cadu, bom dia, bom dia. Vamos tomar um café, Cadu, Cadu. Bora tomar um cafezinho? Cadu, roda pra nós aí, as irmãs Freitas. E manda oração pra nós aí. E oferecer essa música aí pra todos os ouvintes da Serra Dourada. Pra você e todos os ouvintes da Serra Dourada. Que Deus abençoe cada um. E abençoe você e todos os locutores aí.
0: Valeu, Zezinho. Um grande abraço pra você, meu querido. Meu Moquinha tá aqui do lado aqui, ó. Eu dou um golinho de cá, você dá um golinho daí, pode ser? Ei, o meu aqui tá queimando o beijo, meu amigo. Se não ficar veaco, hã? Queima mesmo. Cafézinho bom é assim, né? E com um pouquinho de açúcar. Eu não gosto muito de café doce, doce, doce, doce, não. Eu gosto do cafezinho assim, praticamente quase puro, né? Pra gente sentir o gosto verdadeiro do café. 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Participando, digitando, usando e abusando, literalmente, do nosso Zap Zap, o nosso danadinho que não para. Fala nisso. Cadê o danadinho do Zé Risadinho? Eu tô achando que ele tá dormindo, tá não, Zé? Hã? Tá nada, tá ali, ó. Futricando aqui na rádio toda, né? Tira o cabo do microfone, coloca o cabo do microfone, aperta os botões tudo da mesa aqui, desregula. Ei, Zé Risadinha. Menino teimoso, Zé Risadinha. Olha a hora, são 5:08, Brasil, 5:08.
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0: É o Estadão de Goiás inteiro, inteiro, inteiro ligado aqui. 5:08, bom dia, bom dia.
3: Bom dia.

Tá aí, mais um clássico da nossa maravilhosa música sertaneja. Mococa e Moraci, Pranto Escondido. São 5h13, gente. Descobri o nome do pretendente do candidato que vai casar com a Marcinha Pinheiro aí, ó. A gente só não sabe o dia, né? Chama Jubileu. Você sabe quem que é o Jubileu? Então danou, nem eu. Ei, Marcinha, diz que a Marcinha vai ser em 30 dias, né? Como é que funciona? 15 dias namorando e 15 dias, ó. Já tá lá toda trancada. Já tá lá toda casada. Ei, Marcinha, por isso que hoje vai rolar a bistequinha. E dizendo ela que vai casar ao som dessa moda aqui, ó. Ao som de Pedra 90. Ei, coisa boa. Você chamou eu pra ser padrinho de casamento. E aí, Zé Risadinha, o que, que você acha? Nós aceita ou não aceita essa presepada aí da Marcinha? Eu tô achando que esse trem da Marcinha é presepada, hein? São 5h12. Casa não, Marcinha, casa não. Fica pra nós, nega, fica pra nós.

0: Tá aí, a música boa de Felipe Falcão, Eu Quero Essa Mulher Comigo. Agora são 5h24, mandar um grande abraço pro amigo Fábio em Cristalina. Tudo certo aí, Fábio? Bruno Ramos em Minas Sul, abraçando com muito carinho a esposa Vanderleia, o pai Amarildo e a mãe Maria Aparecida. É a família bonita e abençoada do amigão Bruno Ramos, né? Da cidade de Minas Sul. Guilherme Brito em Santa Cruz de Goiás. Aquele abraço, Guilherme. Abraço para Edilson José em São Simão. Hudson em Santa Maria, no Distrito Federal. Especial para a mãe Sara, pai Antônio e a esposa Dineia. É a família também abençoada do amigo Hudson. Hoje não errei o nome da esposa não, né, Hudson? É a esposa Dineia. Alô, Chiquinho de São Miguel. Fala comigo, meu nobre amigo.
1: Opa, fala comigo, que sou seu amigo, meu brother. Bom dia para todos os ouvintes.

0: 97,9. Um abraço para cada um de vocês.
1: Pronto, esse aí é o amigo Chiquinho. Alô, Eugênio, em São Miguel. Fala comigo, Eugênio, bom dia. Ih, ele fez, foi gravar a música. Grava o alô de novo aí, Eugênio. Manda pra nós, amigo. Tem que gravar o áudio, recadinho, alô. Alô, Carlos Januário, em Luiz Alves. Bom dia, Carlão.
2: Bom dia, meu amigo Cadu. Como você está, tudo bem?
1: Supimpa de bom.
2: Eu queria procurar, é porque minha mãe disse que teve uma pessoa que procurou por ela ontem, Maria Aparecida de Abreu. Ela está aqui em Luiz Alves, mas ela veio me falar, já tinha acabado o programa, eu não vi. Eu não estava aqui dentro na hora. Aí, já que teve uma pessoa que procurou por ela.
1: Ok, meu querido, a gente vai pesquisar aqui qualquer novidade, qualquer informação, a gente entra aí em contato no seu PV, ok? Valeu, Carlos. Alô, Maria Lúcia em Cristalina. Ô, Maria Lúcia, um beijo, querida, pra você, um abraço pro esposo Vicente, na Tirada do Leite, no sítio Santa Rita, no PA Três Barras, em Cristalina. Alô, Joaquim Ferreira, figura tá aqui, ó. Joaquim Ferreira em Cristalina. Bom dia, Joaquim!
3: Bom dia, meu amigo Luiz Caldual. Tudo bom? Tô bom, rapaz. Deu uma chuvadinha boa aqui. Aqui a gente fica bom pra dormir com um tempo desse, rapaz.
1: Imagina.
3: Agora que eu pus as caras ali fora, sabe? Coisa boa, né? É nóis. Tchau, obrigado. Com Deus, obrigado. Tô tudo pelas orações que o povo mandou te agradecer, viu?
1: Valeu, Joaquim. Seja sempre bem-vindo à nossa programação. Caboclo Arrojado, Caboclo Bão. Alô, Lázaro do Bar, ouvindo o nosso programa na Cidade Boa de Crixás. Edilson Queiroz. Bom dia, Edilson.
4: Bom dia, Cadu Alves. Mandou um alô aqui pra nós, na Fazenda Barranhão, na Tirada do Leite. Jiqueline Queiroz, Alberto Queiroz, Poelho, com Maria Queiroz, seu demais na saída dos idônios. Craquinho, Tec, Renatinho Caçambeiro. Pra Taimê. Põe na repetição do dia aí.
1: Valeu, Edilson.
4: Aí, Cadu.
1: Tamo junto, meu querido. Guerreiro, valente. Já tá aqui, viu? Na reflexão e na oração da manhã, que começa logo mais às 6 da manhã. E você, meu amigo, você, minha amiga do rádio, de todos os momentos, de todos os dias, não pode perder. A oração e a reflexão de hoje tá simplesmente maravilhosa. Abraço pro José Davi, Vânia Tavares, casal bonito, bonito, bonito e apaixonado, na cidade hoje, Cristalina. O nosso abraço a vocês aí. A Gorete tá em Cristalina também, acompanhando o nosso programa, não é isso, Gorete? Ô, Gorete, o nosso abraço, o nosso beijo especial pra você e toda a família aí, ó. É o beijo do novo dia. Abraço pro Nerivaldo, na cidade boa de Caiapônia. Desejando aí bom dia pra todos do sítio Nossa Senhora Aparecida. Leandro em Itapaci. Fala comigo, Leandrão. Você tá bom ou não, garotão?
5: Bom dia, Cadu. Bom dia. Estamos aqui firme e forte no ouvindo pra lavoura da melancia. Vou ali tirar o leite da mimosa primeiro, né? É isso aí. Manda um alô pessoal aí da Lavoura da Melancia aí, o Dingo, o Lúcio, o Luan, o Dinei, o Osmar, o Criolo, o Valete, a minha esposa que tá ali fazendo um cafezinho, já preparando minha filha Heloísa para ir pra escola. Manda um alô também pro Di Jorge, que tá aí pertinho de você. Nós somos da dupla de Jorge Mourão. Manda um alôzaço pra nós aí, viu? E manda uma música muito boa pra nós aí, de Felipe Falcão, Seguindo Seus Passos. Manda aí que a galera tá tudo aí na escuta esperando. E essa música vai para todos aí e para vocês da Serra Dourada, viu? E desejar um feliz aniversário aí pro Dingo, Dingão, o Iron. Feliz aniversário ontem. É isso aí, vamos que vamos. Deus abençoe o dia de nós todos.
1: E nem para deixar uma palhinha para nós aí, de Jorge. Ô, rapaz, aproveita a oportunidade. Deixava uma palhinha pra gente aí, conhecer aí o tostão da voz de vocês. É a dupla de Jorge Mourão na Cidade Boa de Itapaci. Sucesso, sucesso sempre pra vocês aí. A Cristina Alves na cidade de Itapaci. Bom dia, Cristiana. Abraço pra Valdete na Cidade Boa de São Miguel. Bom, Valdete tá em São Simão, gente. Tá em São Simão. Cadu se atualiza. Cadu, você tá preocupado aí com o casamento da Marcinha, com o jubileu. Marcinha hoje tá fazendo bisteca. Esquece a Marcinha, gente. Deixa a Marcinha quieta aí. Ela quer casar, nós já demos um conselho pra ela, pra não mexer com isso, né? É, já dizia aí naquela minissérie lá da Globo, que é dos caminhoneiros, né?

0: do Pedro e Bino. Carga pesada é cilada, Marcinha. Sai fora disso aí, Marcinha. Ele tá querendo é a bisteca. Não entrega a bisteca, não. Faz a bisteca pra nós aí. É a Valdete em São Simão. Fala comigo, Valdete.
1: Cadu, que é a Valdete. Quer que você ofereça uma música para a Sônia de São Simão. E Negra de Cachoeira. E qualquer uma música tocar. E Deus abençoe todo mundo da Serra Dourada e sua família. Um beijão nesse coração. Amém.
0: Amém, Valdete. Ó, segura aí, Valdete. Direto nesse coração maravilhoso, nesse coração bondoso, né, que a Valdete tem. Lá na cidade boa de São Simão, uma pessoa que a gente tem um carinho, um respeito, uma responsabilidade muito grande. É ouvinte fiel, ouvinte assídua, né, super fã da Serra Dourada. Uma sexta-feira abençoada para toda a família aí, Valdete. Alô, Edson Oliveira em Cristalina, Antônio Marques em Campo Alegre. Grande Antônio Marques, está lá nos dando a honra e o carinho da audiência. Zé Aguinaldo em Palmeirópolis, Tocantins. Aquele abraço, Zé. A Eleni do Carmo em Crixás, Goiás. Bom dia, bom dia, bom dia, bom dia, Eleni. Recebendo aí o nosso beijo estralado, um beijo gostoso do novo dia. E o nosso amigo Eduardo, que tá ouvindo o nosso programa em Anápolis pelo nosso aplicativo. Aquele abraço, Dudu.
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0: Ah, e você, danadinha? Você virou saudade. Emília Eduardo, deixa esse jubileu na saudade aí, Marcinha. Não vai mexer com isso, não. Escuta o Cadu. É B.O. É caçar bichinho na cabeça pra coçar, hein, Marcinha? Larga disso aí, mulher. 5h31.

0: Eduardo, você virou saudade aqui no programa Café com Leite. Olha, para você participar do nosso programa, para você interagir é muito fácil. Só não participa quem não quer. Todo mundo quer, né? Então vamos lá, senta o dedo aí, ó. É o nosso WhatsApp, o nosso 98480-8453. Até logo mais às 8 da manhã. Tá aqui, ó, firme e forte. Acreditando no seu novo dia. Torcendo que você tenha uma sexta-feira maravilhosa, diferenciada, rica, de muita saúde, de muita prosperidade. Né? Só de notícias boas. Seja uma sexta-feira abençoadíssima. É o nosso pulinho pro final de semana. Eita, nós! 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
8: Cinco e quarenta e um, Brasil. De volta, de volta.
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8: Bom dia. A minha felicidade é arrancar um sorriso seu nessa sexta-feira maravilhosa. Jaine, preciso ser amada. Acorda, acorda, Brasil, pra cima, simbora. 5h41.

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Você já vai estar pontualmente, sem atraso, né? Até antecipado. Melhor antecipado do que atrasado, não é verdade? Olha a hora, são 5h46.

0: Hortelã, aqui no programa Café com Leite. Teve também Lourenço e Lorival e Ouro Negro e Dorivan. Amor que vai e vem. 6 horas em ponto no coração do Brasil. Um breve intervalo e na volta teremos a nossa reflexão e a nossa oração da manhã, que está simplesmente maravilhosa e você não pode perder.
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1: Está no ar a reflexão dessa sexta-feira, dia 25 de setembro. Especial para o Gibrail e família em Minasô, Mari, amigos e família em Cristalina, Manuel e família em Itapaci, Valpone e família em Nova Glória, Celinha e família em São Simão, Marcinha Pinheiro, família em Cristalina, Eugênio e família em São Miguel, Gleibe e família em Caiapônia, Maria do Socorro em Itapaci, Jamerson em Cristalina, José Davi, Vânia Tavares e família em Cristalina, professor Idalícia, no Oriente, Natália e família em São Simão, e Dona Teone e família no Oriente. A vida, meus amigos, não espera. Isso é fato. A gente pisca e lá se vão os anos. Os planos, as pessoas. Um dia estamos brincando na calçada, no outro, segurando boletos e engolindo lágrimas em silêncio. Crescer é bonito, mas também é pesado. Vamos colecionando saudades, palavras não ditas e memórias que doem e aquecem ao mesmo tempo. Vivemos na pressa, querendo chegar, conquistar, provar, mas quase sempre esquecemos de viver o agora. É no agora que mora tudo o que importa. O olhar de quem ama, o café com riso, a mão que aperta a sua quando o mundo desaba. Por isso, não se perca tentando ter tudo. Tenha o essencial: presença, verdade, afeto e gratidão. Porque no fim, a vida não se mede em conquistas, mas em momentos que fizeram o coração respirar mais devagar. Senhor meu Deus, nesse momento, quero te agradecer por tudo que tens feito em nossas vidas. Obrigado pelo dom da vida, pela nossa família, pelos amigos, pela nossa saúde, pelo nosso alimento e por cada novo amanhecer. Pai amado, obrigado. Senhor, queremos agradecer até mesmo pelas lutas e dificuldades, porque através delas aprendemos a ser mais fortes e a confiar ainda mais em Ti. Peço que o Senhor abençoe a nossa vida, a nossa casa e todos aqueles que amamos. Cuida de cada pessoa, de nossa família, de cada pessoa que está passando por um momento difícil. Leva conforto aos corações aflitos, esperança aos que estão desanimados e força aos que pensam em desistir. Senhor, guia nossos passos, ilumina nossas decisões e não permita que nos afastemos de Tua presença. Entrego a Ti nossos sonhos, nossos planos, nossas preocupações e tudo aquilo que está dentro do nosso coração. Que seja feita a Tua vontade, porque confiamos que os Teus planos são os maiores e melhores que os nossos. E que não falte paz, saúde, amor, proteção, fé e esperança em seus lares. Em nome de Jesus, amém, amém e amém. Respire fundo, neste exato momento, e deixe o Espírito Santo acalmar e trabalhar no seu coração.

0: E é isso, com fé, com esperança e perseverança, a gente chega lá, porque é Deus no comando, Deus nos capacitando e nos abençoando sempre. E que a paz e as bênçãos de Deus preencham aí o seu novo dia. Pense nisso e comece bem a sua sexta-feira. Olha a hora, 6h14, bom dia, hora de ser feliz, hein? Nada de tristeza, nada de cara feia. É sorriso no rosto sempre. Serra Dourada. Esse é o nosso programa.
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0: Ah, o mais gostoso do Brasil.
1: Na Serra Dourada.
0: Tô por aqui.
1: Bom dia.
0: Olha a hora, são 6h14. Bora, galo. Canta, galo. Vamos trabalhar, galo. 6h14 no coração do Brasil.
2: Brasil!
0: Olha, o nosso WhatsApp tá aí na sua disposição para você participar, para você interagir, manda sua mensagem, o seu beijo, o seu abraço. A gente quer a sua participação, hein? A sua participação é fundamental para o andamento do nosso programa. Simbora, bora, desce a bota, vem no 12, 98480-8453, 6h15, Bruno Marrone.

0: isso, é pra mudar a minha vida. Zezé de Camargo e Luciano aqui no nosso Café com Leite. Que saudade boa, né? É o sertanejo saudade. Bora abraçar a turma aqui, ó. Nosso amigo Matheus em Baianópolis, Tocantins. É gente finíssima, gente boníssima. Tá com a gente sempre. Diga lá, Matheus.
1: Ô, meu amigo Cadu. Bom dia, bom dia, bom dia. Fala comigo que eu sou seu amigo, meu amigo. Sexta-feira, Gadu. Chegou sexta-feira. Bora, bora, Gadu. Chama no 12. Só modão.
0: Isso aí. Tá aí o nosso amigo Matheus, arrojado. Tá lá firme e forte, começando bem a sexta-feira. Tá lá firme e forte na tirada do leite. Você viu a mimosa lá dando sinal, né? Alô, Viviane, na cidade de Itapaci. Viviane, nosso abraço, nosso beijo especial pra você aí, querida. É o beijo do bom dia pra toda a família. Ana Tita e Minas Sul também recebendo o nosso beijo. Quem mais? Jamerson em Cristalina. Aquele abraço, Jamerson. Léo na Fazenda Jatobá. Olá, Tacida, o Bartuzinho. Família maravilhosa do amigo Léo, né? Mãozinha em Cristalina. Ô, mãozinha, gente fina, toda vida. Aquele abraço. Quem mais? Betânia, ouvindo o nosso programa. Tudo certo aí, Betânia? Receba o nosso abraço, ó. E o nosso beijo também. Aquele abraço duplo, né? Abraço e um beijo pra toda a família. Sandra e Lusiânia, tudo certo aí, Sandrinha? Tá mandando um beijo especial pra quem? Pra Patrícia, né? Tá dizendo pra você aí, ó, que sempre que estamos juntas, é uma alegria imensa e estaremos juntas mesmo na correria da vida. É, ela vai ficar surpresa, Cadu. Então tá aí, ó, o recado todo especial da Sandra, Sandrinha. É a morenaça lá de Lusiana, né? A mulher das batidas, dos bons drinks, do coquetel. Pensa num coquetel gostoso, saboroso, né? Que a Sandrinha faz. É, tem aquele coquetel afrodisíaco também, né, Sandrinha? Tem tudo. É a pedido e a gosto do freguês. Alô, Sandrinha! Beijo nesse coração danada. Edmilson Carneiro em Novo Gama. Bom dia, Edmilson.
2: Bom dia, Cadu. Bom dia, Serra Dourada. Edmilson Novo Gama, Tupucaco, aqui no Serra Dourada. Cadu, sexta-feira, que tenha uma ótima sexta-feira, um bom final de semana. Cadu, manda um oi, manda um abraço, que eu tô por cá curtindo Serra Dourada. Tudo de bom.
0: Valeu, Edmilson. Cuida, cuida, meu querido. Alô, Celinha de São Simão. Fala comigo, Celinha.
3: Bom dia, Cadu. Que é a Celinha de São Simão. Bom dia pra Valdete, pra Sônia. Um bom dia pra você e um bom dia pra todos os ouvintes da Serra Dourada.
0: Coisa boa, Celinha, coisa boa. É isso aqui, ó. É o nosso beijo gostoso, é o beijo estralado do novo dia, o beijo mais gostoso do Brasil pra você e toda a família. Abraço pro amigo querido Sargento Oliveira em Cristalina. Fala comigo, Sargento.
4: Bom dia, Cadu. Eu gostaria que você mandasse um alô pro meu amigo Joaquim Ferreira, na Fazenda Baixa da Égua aqui em Cristalina. Pro meu amigo Sargento Milagre, o Lobo Apaixonado, nós estamos por cada escuta. Serra Dourada FM, é bom ouvir.
0: É isso, Sargento Oliveira. Um abraço do tamanho do Brasil pra todos aí da Fazenda Baixa da Égua. Firma aí, moçada. Chacoalha Roseira, sextou. Alô, Marquinho em Cristalina. Bom dia, Marquinho. Tá bonzinho? Tá firminho ou não?
5: Bom dia, Cadu. Aqui é o Marquinho da Vila Andrade. Marquinhos praticando. Um bom dia para todos os ouvintes da Serra Dourada. Só com a moça amada lá, princesa. Mandar um alô aí para Marcinha Pinheiro. Um bom dia para ela e para todos os ouvintes.
0: Valeu, Marquinho. Aquele abraço, garoto. Uma sexta-feira maravilhosa e abençoada. Lembrando que a Marcinha hoje, hein, vai fazer a bisteca. E a Marcinha já tá com o casamento já com o dia marcado, né, Marcinha? Só não falou o dia. Mas ela falou o nome aí do candidato, hein, do pretendente. Chama Jubileu. Você conhece o Jubileu? Hã? Se eu conheço? Imagina. Jubileu. Acho que a Gildete vai saber quem é Jubileu. Professora Leone, em Cocalzinho, abraçando com muito carinho aí, ó. A família toda que tá ouvindo o nosso programa. É o Coelho, Antônio Xangai, Renatinho Caçandeira, Marcinha Pinheiro da Bisteca, Zelil de Melo, Roquinho, Meio Metro, Barbinha, Selmin, Carlitão da Pedreira, Dito.

0: de Moura, Almira Canaleira, Elson do Facinho, Joãozinho Três Tiros. Um abraço pra todos aí. Alô, Manuel Martins em Itapaci. Fala comigo, Manuel. Não, o Manuel mandou só o recadinho inscrito, né? Ô, Manuel, cadê o áudio? O áudio fica bem legal. Fica mais bonitinho. Alô, Manuel, manda um recadinho pra gente aí, garoto. Aí, ó, Valpone Ricardo e Nova Glória mandou um recadinho dele. Ó, como é que o negócio fica diferenciado, ó.
1: Bom dia, meu amigo Cadu Alves. Que nosso dia de hoje seja melhor do que o de ontem, com a bênção e proteção do nosso Senhor Jesus Cristo. A ele toda honra e toda glória, hoje, sempre, em todo lugar. Que é o Valpone Ricardo, corpo São Domingos, município de Nova Glória. Mais um dia estamos por aqui, firme e forte na tirada do leite, com a bênção e proteção do nosso Senhor Jesus Cristo. Quero deixar meu abraço aqui a todos meus amigos e colegas que estão sintonizados na rádio aí, ligados no programa Café com Leite, a todos do grupo Serra Dourada FM. Valeu! Zero a mil para esquecer de ninguém do Brasil. Tchau, obrigado. Deus até mais, meu amigo.
0: É isso aí, Valpone. Vamos, querido. Dessa bota, que é sexta-feira, é pulinho pro fim de semana. Olha, um beijo carinhoso pra ela, nossa boiadeirinha do Novo Dia. Fala comigo, Júlia Rafaela.
2: Bom dia, meu amigo Cadu. Manda um beijo, um abraço pro vovô Vião, papai, Valer Rezende. A todo mundo que gosta de mim, daqui de Itapaci. Tchau, obrigado.
0: Olha aí que gracinha, gente, que coisa abençoada de Deus. Eu falo e sempre repito, é o futuro do nosso planeta, não é só do Brasil, não. O futuro do nosso planeta tá na mão dessa criançada aí, ó. Júlia Rafaela, um beijo nesse coração pro papai, né? É, só gente boa aí da família da nossa boiadeirinha. É o Paulo Henrique, quem mais? A Thalita Mariano, né? Pessoal que tá lá, firme e forte, grudado na tirada do leite na fazenda Cotovelo. Ao Paulo Henrique, tá de parabéns, viu? Sua filha é diferenciada, meu. Que continue sempre assim, viu? Em bons caminhos e abençoada por Deus. É isso aí. Ê, Paulo Henrique! Tá o pai, tá a filha, né? É, meu amigo, é a boiadeirinha aí, ó, põe muito marmanjo no bolso. Abraço pra Natália em São Simão, Carequinha do Boteco, na cidade de Itapaci. Bom dia, Carequinha!
3: Bom dia, meu amigo Cadu Alves. Aqui quem fala é o Carequinha do Boteco, hein? O rei da cocada, beleza? Manda aquele alô especial para minha esposa, Peixinho, Maria Max, Renatinha Caçambeira, Edilson Queiroz, a Maria José Costa, Fazenda Beia, Ocimei, sua esposa, seu filho Otávio, Submercado Floresta de Itapaci, Antônio Guardi, setor aeroporto, o Marlão, ouve o meu cunhado, a Márcia, minha irmã. E manda pra nós o que modão chonado do Amado Batista. Tchau, obrigado.
0: Valeu, Carequinha. Aquele abraço, querido. Um abraço pro Júlio César na cidade de Itarumã. Aquele abraço, Júlio César. Maria do Socorro na cidade de Itapaci. Como é que tá essa meninada aí de Itapaci, Maria do Socorro? Um beijo, o negócio não é fácil não, né, danada? Tem que ter paciência. Professor Marcos em Cristalina, aquele abraço, professor Marcos. Deus Orim de Leite em Montevidil. Os meninos lá da Megawatt Serviços Elétricos em Luiz Alves, Nenê engenheiro eletricista, e o Pedro eletricista. Tem também a dona Teone lá no Oriente. Bom dia, dona Teone.
4: Bom dia, Cadu. Tudo bem? Quero agradecer você, Cadu, pela tua oração que você pôs meu nome aí.
0: Amém.
4: Graças a Deus, louvado seja Deus. Amém. Agradeço de coração, Cadu. Minha oração muito bonita, muito boa.
0: Coisa boa,
4: eu,
0: né?
4: Eu todo dia escuto. Que Deus te abençoe.
0: Amém.
4: Você e a nós todos do programa do Café com Leite da Serra Dourada. Fique com Deus. Deus que te abençoe. Amém.
0: É isso, dona Teone, sempre vai estar aqui, né? Na nossa oração e na nossa reflexão, sempre, sempre, sempre às 6 da manhã. E você, claro, não pode perder. Você viu que reflexão linda de hoje? Que oração, né? Aquela oração simples, aquela oração humilde, porque Deus, o nosso Senhor, o nosso Salvador, gosta, gente, é de coisas simples, de coisas simples, porque ele também é simples, né? Então, deixa aí as suas orações pro nosso bom Deus com simplicidade. Eu, nas minhas orações, eu não costumo pedir nada, porque Deus já sabe o que a gente precisa, né? Então a gente, pelo menos eu, não sei se é particular de cada um, eu somente agradeço. A única coisa que eu peço a Deus é só sabedoria. Porque quando a gente tem sabedoria, meu amigo, não

0: tem pedras, muralhas que nos impede. Pede sabedoria para Deus para você ver. Pede, faz o teste. Gente, vamos pro intervalo. Volta já, segura aí. São 6h35. 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

0: Muito bem, de volta às 6h41, aqui na sua rádio preferida, na maior audiência de Goiás, do Brasil.
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0: Cadu Alves. 6h41, gente, como que não ganha o dia escutando um recadinho desse aqui, ó.
2: Todo dia indo pra escola.
0: Olha que legal, gente, que coisa boa. Essa é a boiadeirinha, né? Ê, produção, foi o segundo áudio dela. Vocês não me passaram isso aqui, né? Tem que passar. Passa pra mim, não pode deixar passar batido, não. É o futuro aí do nosso mundo, do nosso Brasil, do nosso planeta. Ê, boiadeirinha sapeca danadinha. Adriana Martins em Itaguaçu. Bom dia, Adriana.
3: Bom dia, Cadu, tudo bem? Adriana de Itaguaçu, passando para te desejar um bom dia. Que Jesus abençoe o seu dia, toda honra e toda glória para ele, né? E manda um abraço aí para o pessoal do grupo dos Amigos da Serra Dourada. Que Jesus abençoe a cada um de vocês.
0: É isso aí, Adriana. O nosso beijo para você, todo especial. Beijo gostoso, estralado. Beijo do novo dia. Beijo, Adriana. Beijo, amigo. O negócio é babado. Poxa, guincho, Cleide. Abraço pro Marcelão em Santa Maria. Que abraço, Marcelão. Abraço pro Gilei em Crixás, ouvindo nosso programa. Edmar também com a gente. Quem mais? Ó, o Wanderson aí, ó. Tá ouvindo a gente? Na boa, né? Lá em Caldas Novas. É, capital do turismo, cidade das águas termais. Gente, eu tenho que dar um pulinho lá em Caldas, porque senão eu não fecho meu 2026. Tem que ir lá, Cadu. Valeu, Vantes. Como é que você tá, meu querido? Você tá bom ou não? Alô, Marli, Rio Quente, ouvindo o nosso programa. Tá lá assando o pãozinho de queijo. Que delícia, Marli. Tem como mandar aí pra nós pelo iFood, não? Meu Deus, é pão de queijo, eu tô olhando esse negócio errado. É pão de queijo, e é do caseiro, hein? É do Marelim, aí é mais gostosinho. Trio Parada Dura, Blusa Vermelho. Já já tem o nosso amigo querido Ronildo Rodrigues de Itapaci, trazendo detalhes de Itapaci, hein? Firma aí, Ronildo, já já se chacoalha a roseira comigo aqui, garotão.

0: tá aí, o trio que não é moleza, é o trio Parada Dura, blusa vermelha, modão e dos bão, é modão no peito, senão eu deito. São 6:46, olha a hora, minha gente, são 6:46, quem gosta dessas modas é ele. Ô, Ronildão, gente finíssima, comunicador e dos bons, hein, da cidade maravilhosa de Itapaci. Ele que tá lá nos 88.5, aliás, é aniversário da cidade. Fala com ele agora. Bom dia, Ronildo. Chega mais, amigo.
1: Bom dia, Cadu. Bom dia a todos os ouvintes da Rede Serra Dourada. Rapaz, que moda bonita do Ida Sofrida, judiada, que tá tocando esse programão top de linha, Cadu.
0: Só as grafinas, né? Só as ajeitadas.
1: Olha só, a Rede Serra Dourada, gente, você tá ouvindo esse comunicador top de linha, prateleira de cima da Rede Serra Dourada, Cadu Alves, presta atenção, aumenta o volume um pouquinho, que eu tenho uma notícia para você e um convite também, em nome do nosso diretor Danilo Melo. Hoje a Serra Dourada de Itapaci, Cadu, tá completando mais um aninho de vida, de sucesso, de muitas promoções, de muita música boa tocada, lado a lado, sempre com os ouvintes da Serra Dourada. Hoje, mais um aninho, né? Feliz aniversário 88,5. E eu vou fazer um convite para você que nos acompanha agora através da Rede Serra Dourada. Daqui a pouquinho, Cadu, às 10 horas da manhã, nós estaremos fazendo um café para receber os ouvintes aqui na Rádio Serra Dourada e junto a gente comemorar essa data, esse momento maravilhoso que a Serra Dourada e Itapaci está vivendo. Então, você que me acompanha, que nos acompanha agora pela Rede Serra Dourada, fica o convite para você no comércio, você que está trabalhando aí, já agenda, marca no relógio, 10 horas da manhã, daqui a pouquinho, vem aqui na Rádio Serra Dourada, acima da farmácia da Leica, aqui da Farma Líder, venha tomar um cafezinho com a gente, conversar um pouquinho, conhecer o estúdio, conhecer a rádio, conhecer o nosso diretor, toda a equipe da Rede Serra Dourada vai estar por aqui na parte de diretores, e vai ser um prazer e uma honra receber você. Então, ó, 10 da manhã, nós estaremos aqui na Rádio Serra Dourada, te esperando já com um cafezinho na xícara, tá? Só para você chegar e dar aquela picotada caprichada no café, conhecer um pouquinho a rádio aqui, a equipe, e é lógico, fazer parte dessa comemoração de mais um ano da Rede Serra Dourada Itapaci, que é apaixonada por Goiás. Repetindo, hein? Repetindo. 10 horas da manhã, a Serra Dourada vai estar te esperando aqui pra gente tomar um cafezinho e junto a gente comemorar mais um ano de muito sucesso da Rede Serra Dourada Itapaci. Ó, Cadu, só vai ficar faltando você aqui, viu, meu irmão?
0: É uma oportunidade, a gente vai dar um pulinho aí, viu? Vai dar um pulinho aí, Itapaci, cidade maravilhosa, Ronildo.
1: Beleza, beleza, a gente vai te aguardar. Gente, para finalizar, daqui a pouquinho tem o horário eleitoral, né, Cadu? 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
0: Ô, Ronildo, ô, Ronildo. Ô, chama para nós aí, ó, Milionários é Rico, a Pombinha Branca voltou. Vai lá, é contigo.
1: Para você que está acompanhando o Café com Leite com Cadu Alves, Bora de Milionário e José Rico, a Pombinha Branca. Aumenta o volume, é a Serra Dourada com você.
0: E a hora certinha, Ronildo?

0: Norte com Catu Alves, Bora de Milionário e José Rico, a Pombinha Branca. Aumenta o volume, é a Serra Dourada com você.
1: E a hora certinha, Ronildo?
0: 6:50, 6:50, 7:10.
1: É isso, grande Ronildo, que é um comunicador bom aí na cidade de Itapacia, aí, ó.

0: Tá aí, as gargantas de ouro do Brasil, milionário José Rico, a Pombinha Branca voltou. Serra Dourada, liderança absoluta e audiência máxima de ponta a ponta. Olha, já já, às 7 horas, teremos o horário reservado à propaganda eleitoral. E a gente se fala logo mais às 7h25. Ainda temos 7 minutinhos. Então vamos de moda.
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0: Pra você não perder a hora, confira. São 6h54. Quer moda boa? Então segura essa daqui, ó. Pra você em casa, no trabalho, no sítio, na fazenda, na chácara. Pra você que tá na estrada, aonde quer que esteja, esteja bem. Esteja na proteção do nosso bom Deus. É sexta-feira, moçada boa. Sextou, cowboy doidão.

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15: Opa, de volta.
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15: 7:25.
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15: É, eu.
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16: Bom dia.
15: Tô aqui literalmente feliz da vida, contente numa boa por estarmos juntos. Aí, ó, em mais uma manhã gostosa, maravilhosa, né, diferenciada, abençoada de sexta-feira. É pulinho pro final de semana. Na verdade, já estamos no final de semana disfarçado, né? Olha, são 7:25. Deixa eu agradecer o carinho da audiência da nossa amiga querida Marcinha Pinheiro, lá de Cristalina. Ó, que já tá de casamento marcado, né, Marcinha? Você não quer me contar mais detalhes, não, Marcinha?
17: Bom dia, Cadu, tudo bem? Que Deus abençoe a nossa sexta-feira. Abraços para todos os ouvintes da Serra Dourada, em especial para os amigos do grupo da Serra Dourada. Um abraço também, Cadu, hoje especial para a professora Fabiana, do Colégio Agro. Escuta a Rádio Serra Dourada todos os dias. Então, um abraço especial para ela hoje, viu? E para todos os meus amigos, companheiros aqui do Colégio Ágora, abraços, Marcinha Pinheiro.
15: É isso, tá aí a nossa amiga querida Marcinha Pinheiro, de Cristalina, né? Tá lá, acompanhando a nossa programação, feliz da vida.

0: A final de semana chegando, Netsuko Jubileu mandou aquele buquê de flores pra ela, de rosas vermelhas, cheirosas, né? Bombons. Ei, Marcinha, tô aqui, viu? Tô aqui pensando se eu aceito esse convite pra ser padrinha aí do seu casamento. Vamos negociar, nega. Mas ó, vai na dica que eu te dei, larga de mão disso enquanto é tempo, hein, Marcinha? Não mexe com isso, não. Ei, Marcinha danada, eu não sei não, hein? Tô acreditando muito nesse negócio de casamento da Marcinha, não. Isso dá uma história pra detalhes da minha vida, meu amigo. E também pra aquele quadro Aconteceu Comigo. Vamos que vamos, Marcinha. Bom dia pra Keila, Keilinha, na cidade boa, São Simão. Fala comigo, Keilinha. Bom dia, amiga.
1: Bom dia, Cadu. Bom dia pra você. Bom dia pro Risadinha. O Cadu e o Risadinha, manda um abraço pro pessoal lá da PAI, os funcionários, os alunos que trabalham junto com você e todo esse povo daqui de São Simão e todos que moram fora também. Cadu, é a Keilinha de São Simão, Goiás.
0: Valeu, Keilinha, beijo pra você, querida. Bora, Zé Risadinha. Ê, Keilinha figura, né? Tá lá, sempre levando uma palavra amiga, sempre levando um abraço, sempre contribuindo da melhor forma que ela pode pra toda moçada boa, né? Pra todos aí da PAI, a da cidade maravilhosa de São Simão. Ei, Risadinha, Risadinha também, né? Ei, Risadinha, Risadinha não perde o fio da meada. Isso aí, ó, dá nó em rabo de cascavel. Olha, abraço pra Maria Aparecida, na Fazenda Colômbia, Minas Gerais. Bom dia, Aparecida.
2: Bom dia, Cadu, tudo bem? Aqui nós estamos todos bem, graças a Deus. Sou Maria Aparecida, aqui, Fazenda Colômbia, Unaí, Minas Gerais. É, Cadu, por favor, manda aí um alô para meu esposo Joaquim, meu cunhado Manel, que convive aqui junto com a gente, né, na fazenda. E manda para os meus filhos, eles residem no entorno do DF. Minha filha Gisele, seu esposo Ronaldo, que está nesse momento em sua troca de óleo lá no Valparaíso Shopping. Manda para meu filho Gilson, sua esposa Angélica, tá? Meu filho Cássio e sua família, né? Sua esposa Jéssica. Para todos aí que estão na frequência aí, ouvindo seu programa, tá? Que é maravilhoso o seu programa. Tchau e obrigado.
0: Valeu, Maria Aparecida. Um forte abraço, querida. Seja sempre bem-vinda à nossa programação, tá? Serra Dourada, audiência máxima de ponta a ponta aí, ó. Na Cidade Boa, na Fazenda Colômbia, né? Em Minas Gerais. Terra boa, terra querida. Alô, Marli Silva em Itapaci. Bom dia, Marli. Rosimeire, na cidade de Itapaci, também acompanhando a gente. Elias, São Sebastião, no Distrito Federal. Joana Dark em Cristalina. Bom dia, Joana Dark. Linda Bastos, na cidade boa de Aciara. Alô, alô, linda. Beijo, beijo pra você começar bem o dia, ó. É o beijo gostoso da equipe Serra Dourada. Bom dia pra Neuza, na cidade de Montevidio, Marlene em São Simão, Girley em Crixás. Aquele abraço, Girley. Ó o Maurão Pedreiro aí, gente. Ó o Maurão Pedreiro e o filho Kaique, lá no bairro JK em Cristalina. Abraço pro Marquinhos, Leidiana, no Hospital das Bicicletas. E o Reines Bicalho, grande abraço pro amigo querido Reines Bicalho, 7h31. Ai, ai, agora tem essa maravilhosa. Tem Gustavo Mioto e Murilo Rufi, novo, sozinho, 7h31.
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0: confirmadíssima nas principais paradas de sucesso de todo o Brasil, principalmente aqui na nossa maravilhosa Serra Dourada. É audiência máxima de ponta a ponta. 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
6: Muito bem, de volta às 7h40, hora certa, bom dia, 7h40.
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6: Acionando
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6: É isso mesmo, acionando o nosso Promo Shopping, falando com ele, José Edson. Lá do Atacado Falou, tá falado. Chega, fala comigo, Zé Edson.
8: Bom dia! Bom dia, meu grande amigo Cadu e a todos os ouvintes Serra Dourada FM. Hoje tem mais de um dia com S. É sextou de Serra Dourada, meu amigo.
6: É sextou de Serra Dourada, é sextou de sábado, sextou de saudade, não é verdade? É só alegria e alto astral, Zé Edson.
8: É, eles falam muito assim, né, do português e o, aquela língua brasileira. Aí eles estão invertendo a letra C da cerveja, que é S de cerveja.
6: É,
8: já viram esses memes já?
6: Não, ainda não cheguei a ver, não. Mas com não, certeza vai fazer todo sentido, né?
8: Tá fazendo tudo, mudou o português pra adaptar a cerveja no dia de sextou. 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

0: 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Bom dia, Lídia Lima!
1: Bom dia!
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0: 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O que eu gostei desse argumento, dessa teoria que ela está falando, dessa dica de economia hoje, é isso realmente. Então, tudo que tem uma lapidada de uma mulher, as coisas mudam. Eu estava, quando ela estava falando aqui, eu comecei a lembrar das coisas. Uma coisa muito importante que eu achei é o produto de limpeza. Então, eu percebo que as mulheres modernas hoje, elas gostam de colecionar cores. E aí, eu percebi ali, ó, tem amaciante, tem o desinfetante, tem água sanitária com as mesmas cores. E elas criaram na casa delas, que antigamente falava o cantinho da bagunça, a casa do que escarpava as coisas. E elas mesmo criaram hoje o cantinho que colocou o nome de Mercadinho. E por coincidência, esse Mercadinho surgiu com o nome de Grazi, da nossa amiga da Serra Dourada. Então o que acontece? Vai pegar essas cores, alternar e ser junto e fazer diferente. Então um convite especial em nome da Lídia e você agora, que toda semana a gente vai estar junto falando aí. Então amanhã a gente volta tudo aí com a resenha. Um grande abraço para você, obrigado, gratidão e valeu, Brasil!
2: Valeu, Zé Edson, um grande abraço para você, para toda essa turma, toda a equipe maravilhosa aí do Atacado. 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Olha, são 7h44. Abraço para o amigo querido Valdemir em São Miguel, Gleide Vieira em Caiapônia, a Deilan Rodrigues na cidade de Itapaci, Leandro em Caiapônia. Grande abraço, Leandrão. Geusa em Cristalina. Quem mais? Adriana Martins, a morena cantora e compositora, né? Tá procurando informação aqui da Gildete. Gildete tá daquele jeito, viu, Adriana? Hoje ela tá daquele jeito. No México, a Gildete hoje não tá nervosa. Ela disse que se não trazer uma bistequinha pra ela, ela quer saborear a bisteca da Marcinha. A Marcinha já vai casar, como é que faz? Aí fica complicado, né? Ô, Marcinha, manda uma bistequinha aqui pra Gildete, pra ela animar. Tá ali, emburrada, cara feia, eu não sei o que que tá acontecendo. Zé Risadinha já rugiu ali, né? Já chegou ali na espreita ali com a Gildete. Ela danou ali com Risadinha, ó. Cascou fora, riscou o chão. Varzou na braquiara. Abraço para Aureliana em Caiapônia, Sueli em São Miguel. Abraço para o Rivaldo em São Miguel. Quem tá por aí? É o Rivaldo e a Janice, é o rei do frango caipira, lá em São Miguel do Araguaia. Abraço para todos aí, uma excelente sexta-feira. Lio em Cocalzinho, abraçando o nosso programa. Abraço para todos aí, Cadu. Estamos aqui em Cocalzinho, para todos os vascaínos. E também para a galera boa, lá do grupo Amigos da Serra Dourada, onde só tem gente boa, né? Tem o Luiz Fernando de Cristalina, deixa eu ver aqui, tem a Maria Uzani de Cocalzinho, tem a mulher do biscoito que pula, né? Eu não sei se ela conseguiu fazer esse biscoito parar de pular, eu acho que a Marcinha deu uma dica para ela, tem que amarrar, né? Não tem outro jeito.

Ele amarrou o biscoito, ele não pula, ele fica fritinho, gostoso. A Zaida Cristalina. Bom dia, Zaida. Quem mais? Tem o nosso amigo Gleive, né? Tá lá puxando o guincho, firme e forte, movimentando o PIB e ouvindo o nosso programa. Aquele abraço, Gleive! Simbora, Diego e Vitor Hugo, essa moça é pra casar. 7h48.

0: Diego e Vitor Hugo, Moça Pra Casar, aqui na programação da Serra Dourada, apaixonada por Goiás, liderança absoluta. Olha, mandar um abraço aqui pro amigo querido Marcelon, em Santa Maria, no Distrito Federal. É pra não ficar em dúvida, né, Marcelon? Mandou uma foto aqui do rádio, ó. Sintonizado na Serra Dourada. Não é fraco não, né, amigo Marcelon?
1: Bom dia, Carlos Alves, Marcelão de Santa Maria.
2: Quem mais?
1: Estamos aqui no Ponto de Embarque,
2: né? Tá lá esperando aí. Vive forte,
1: caminhão para fazer a...
2: E ouvindo o nosso programa. Aquele abraço, Gleibe.
1: Espetaculoso, maravilhoso, super da Cancelão. Sextou, papai. Bora, Cadu. Cuida daí que eu cuido em casa. Tchau, obrigado.
0: É isso aí, Marcelo. Bora cuidar. Falar nisso, nesse negócio de cuidar. Eu tô sentindo falta da Cinésia, gente. Cadê a Cinésia? Ô, Cinésia. Cadê você, Cinésia? Não mandou um recadinho. Desde as 4 da manhã, tá caladinha, tá de tocaia. Tá tudo bem por aí, Cinésia? Dá um alôzinho pra gente aqui, ó, né? Se não puder, a gente agradece o carinho da audiência, da amizade. Esteja aí sempre na boa presença do nosso bom Deus, né? Mas não esquece não, hein, Cinésia? Cuida, amiga. Se a gente não cuidar, quem é que vai cuidar, não é verdade? Alô, Joaquim Carlos, em São Simão, bom dia!
3: Bom dia, amigo Cadu. Que a presença do Pai esteja contigo, esteja conosco.
0: Amém!
3: Esteja com cada ouvinte, né? Um abraço para cada um que está ouvindo esse programa maravilhoso. Manda uns moldão para nós aí, manda lá pro grupo Serra Dourada. É bom ouvir, garoto.
0: É isso aí, Joaquim. Caboclo arrojado, tá aí. Ó. É o nosso amigo Joaquim Carlos em São Simão. Não perde nenhuma edição do nosso programa. Tá firme e forte com a gente. Tá no 12, né, Joaquim? Alô, Vera. Vera em Montevidio. Aquele abraço, querida. Tem também o nosso amigo querido, o Rosenildo. Tá ouvindo o nosso programa em Rio Verde. Grande Rosenildo. Alô, Sandra. Sandrinha. E Luziane. É um beijo. É a morena lá das batidas, dos coquetel, né? Rapaz, a Sandrinha fez um coquetel afrodisíaco lá. Eu fiquei com água na boca. Depois você manda um bocadinho pra gente aí, Sandrinha. Pra gente provar esse negócio aí pra saber qual que é o efeito. Otávio Matos em Luziânia. Fala, Otávio, bom dia.
4: Bom dia, Cadu. Tô chegando.

0: Devagar, eu quero ver o berrante tocar e o galo cantar. Opa, pra cá tá bom demais, viu, Cadu? Região do Piancó, município de Luziânia. Bora, meu povo do Piancó. Todos tenham um bom dia, um abraço de 0 a 100 pra não esquecer de ninguém.
1: Aô, Otávio Matos e Luziânia, aquele abraço, garoto, é aquele abraço do tamanho do Brasil sempre.
2: Brasil!
1: Você viu aí, né? O berrante tocou de acordo, é o berrante que a Marcinha tocou, a gente gravou, ela aprendeu a tocar berrante. Ela meteu a boca lá no berrante, soprou e... E é só ouro, e o galo tá aqui, ó. Ei, galo véio. Abraço pro Wilson em Cristalina, Viviane na cidade de Itapaci. Bom dia, Viviane, o nosso abraço, nosso beijo especial, ó, beijo estralado, beijo gostoso do novo dia pra você e toda a família. Manda um abraço também pra quem? Pra nossa amiga Diva Oliveira em Posse, a Solange em Cristalina, tá acompanhando o nosso programa, né, mandando beijos e abraços aí pros filhos. Então, um grande abraço pra todos aí no assentamento Vitória, município de Cristalina. Ó, Ulisses aqui, ó, Ulisses Soares em Cocalzinho, ouvindo o nosso programa. Agora, 7h53, quer fazer uma visitinha pra mim? Quer? Eu vou achar bom, a gente vai cruzear, vai tomar um cafezinho. Então anota aí o endereço, ó. O endereço é esse aí, ó. Tá nessa música. Lugar bonito, tem cachoeira pra gente banhar, né? Tem muita coisa lá. A Marcinha de vez em quando vai lá fazer uma bistequinha, uma brusqueta. A Marcinha não sai de lá. Ó o endereço aí, anota.

Esse é o meu endereço e vai ser um prazer imenso receber você lá, hein? É, você vai conhecer o Galo Véi, vai conhecer o Zé Risadinha, o Cowboy Doidão, vai conhecer muita coisa boa lá. César e Paulinho, gente, finalzinho de horário por hoje é só. A gente volta amanhã, sabadão, fim de semana, a partir das 4 da manhã e mais uma edição do nosso Café com Leite, programão campeão em audiência, hein? Líder absoluto, de ponta a ponta. Vem aí a nossa amiga querida Grazi Tavares comandando o seu Manhã Show. Pra você, um grande abraço do tamanho do Brasil. Aquele beijo gostoso estralado. Bora, bora, bora, Zé Risadinha. Bora, bora, Cowboy Doidão. Bora, bora, Galo

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Oi, tudo bem? Excelente sexta-feira pra você, um maravilhoso final de semana. Amanhã o show tá começando, então vem comigo que aqui só tem coisa boa.

0: meu Deus do céu, que sexta-feira tem um gostinho diferente, não tem? Vem participar, tô esperando seu recado, viu?
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0: E aí, tá tudo bem? Começou bem essa sexta-feira por aí? Eu espero que de verdade sim. Desejo um dia assim abençoado, recheado de coisas boas pra você e pra sua família. Manhã Show tá só começando, então já quero a sua mensagem, seu alô, seu bom dia pra quem você mais gosta. 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Daqui a pouquinho tem pergunta do dia, você participa com áudios de até 30 segundos também respondendo. Se você tiver alguma sugestão de pergunta, pode participar também, que será muito bem-vindo. Combinado? Bora começar com Fred Fabrício. Te amar é meu talento. 8h05, bom dia.

0: Bom dia, muito bom dia para você, minha querida, bom dia para você, meu querido, mais uma vez aqui com a graça de Deus, agradecendo sempre a sua audiência, o seu carinho, hein? Sexta-feira, 25 de setembro, logo após o signo de peixes, vou trazer uma simpatia para você que quer um amor especial na sua vida. Eu sei que tem muita gente aqui que anda procurando o amor, né? Então, vamos fazer com muita fé esta simpatia para atrair um amor especial, tá? Agora quem? Camila Ravanelli, claro, já está aqui ao meu lado e a partir de agora traz o horóscopo do seu signo. Bom dia mesmo, Camila!
1: Bom dia mesmo, João! Sextou, hein? Tô aqui pronta para em condições de... E também achei interessante essa simpatia, hein? Vamos aguardar, então, o final do horóscopo. Vamos saber agora, então, o que os astros têm pra gente nesse sextou com o horóscopo do João Bidu. Pra você do signo de Áries, hoje é dia de calma e introspecção, ideal para finalizar tarefas nos bastidores e cuidar de si mesmo, tá? Aproveite para descansar e fazer o que você gosta. No amor, cautela ao se apaixonar, mas ó, o romantismo fica em alta. Mantenha os pés no chão e aproveite os momentos de conexão. Sua cor do dia é preto e os palpites para hoje são 16, 9 e 34. Touro. Taurina, taurino, você tem facilidade para organizar o dia de hoje, também melhorar a convivência com colegas e fazer projetos em equipe. Cuide do seu bem-estar buscando equilíbrio e hidratando-se. Toma sua aguinha aí, hein? No amor, uma conexão especial pode surgir até em um programa com amigos, tá? Trazendo esperança para o seu coração. Hoje a sua cor é violeta e os palpites são 8, 26 e 51. Gêmeos! Alô, gêmeos! Seu talento criativo fica em alta, abrindo oportunidades para brilhar na carreira e atrair novidades. Divirta-se com encontros, mas ó, cuidado com fofocas e desconfie aí de promessas. No amor, seu charme fica irresistível, mas atenção para quem parece bom demais para ser verdade. Hoje a sua cor é magenta e os palpites são 36, 27 e 18.
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3: Tá na hora da nossa pergunta do dia. Hoje, dia 25 de setembro, é comemorado o Dia Nacional do Rádio. Você sabia disso? Então, a gente que é apaixonado pelo rádio tem que prestigiar essa data, que eu adoro, né? Eu sou até suspeita pra falar, porque eu sou encantada desde criança, desde que eu ouvi pela primeira vez, sou apaixonada por rádio. Mas enfim, eu quero saber de você o seguinte, hoje na pergunta do dia. Você se lembra quando que você começou a gostar de rádio? Qual foi a primeira vez que você ouviu? A primeira vez que você falou assim, caramba, que legal ouvir rádio. Você se lembra qual foi a primeira vez? Isso que eu quero saber, essa história que eu quero que você conte pra gente. Tinha alguém que sempre ouvia rádio com você? Alguém que te ensinou a ouvir rádio? Ou algum locutor que você ouviu pela primeira vez e se encantou? Essa é a história que a gente quer saber, tá bom? Eu lembro, vou contar a minha. Eu lembro a primeira

0: vez que eu ouvi rádio foi uma transmissão de futebol. Meu irmão sempre foi encantado por futebol. E ouvindo, né, um jogo do Flamengo, foi a primeira vez que eu ouvi rádio e eu fiquei encantada. Como que esse moço consegue falar tão rápido? E das rádios que eu ouvia onde eu morava, eu lembro até hoje do slogan da rádio, da, sabe, assim, coisas que marcam bastante. Depois eu vou contando ao longo do programa mais algumas histórias que eu tenho. Mas eu quero saber de você, pra gente comemorar o Dia Nacional do Rádio, que eu tenho certeza que você é assim como eu também, apaixonado. A gente quer saber, quando que foi a primeira vez que você ouviu rádio? Como que você começou a gostar de rádio? Alguém te ensinou a ouvir? Alguém ouvia com você? Tá? Essa é a nossa pergunta. Conta pra gente. Até 30 segundos. Vem participar. Por que 30 segundos, Grazi? Não dá pra falar nada. Dá sim. Dá uma resumidinha aí que cabe. Porque assim a gente consegue garantir que mais pessoas participem e que todo mundo tenha o mesmo espaço aqui, tá bom? Combinados? Então bora começar. Solange tá em Cristalina, ligada com a gente. Um beijo, bom dia pra você. José Figueiredo, em Caldas Novas, já ouvinte fiel, né? Sextou, né, meu amigo? Um beijo. O Cláudio tá em Cristalina, bom dia.
1: Bom dia, Grazi, tudo bom com você, Grazi?
0: Opa, sem acelerada, na Grazi. Ninguém tá com pressa.
1: Bom dia, Grazi, tudo bom com você,
0: Grazi? Tudo bem, você?
1: Ótimo, sexta-feira pra você, um bom dia.
0: Obrigada.
1: De onde for correria, deu tempo pra pegar o celular pra ouvir sua voz.
0: Ah, não acredito. Mas que bom que você já tá aqui logo cedo, viu? Um beijo, um bom dia. Carequinha.
2: Bom dia, bom dia. Bom dia, minha querida amiga Grazi Tavares.
0: Eita.
2: Olha aí o rei da cocada aí. Estamos trabalhando aqui das 3 horas da madrugada, ligadão. Manda aquela alô especial primeiro para minha esposa, para a Maria e o Zé Costa lá da Fazenda Meia. Um alô pro nosso amigo Simei, sua esposa, seu filho Otávio do Supermercado Floresta Itapaci.
0: Certo.
2: E manda pra nós hoje o modão do Amado Batista, a Folha Seca. Tchau, obrigado.
0: Beijo pra você, carequinha.
2: Aliás, nosso amigo passou aqui 11 de ontem e já levou umas cocadas. Nossa amiga, hein?
0: Cadê?
2: Vou esperar sua visitinha aqui em Itapaci, você levar as cocadas aqui também.
0: Eu já ia te perguntar isso, eu quero saber cadê a minha, ô carequinha. Eu quero uma da branca e uma da preta, pode ser? Um beijo pra você, meu amigo. Tá bonita essa cocada, mandou foto. Só pra dona Grazi ficar com vontade, né? Bom dia, meu amigo. Uma excelente sexta-feira por aí. Heraldo, bom dia.
3: Bom dia, Grazi Tavares. Como é que você tá, Grazi?
0: Eu tô bem.
3: Aqui tá tudo bom, graças a Deus. Um dia abençoado para todos nós. Um final de semana abençoado.
0: Amém.
3: Né? Solzinho já tá um pra cada um, viu, Grazi? Grazi, quero mandar um alô para Regis e Melissa. Também desejar os parabéns para Marley. Pedir que Deus a abençoe e que dê saúde. Tá bom, Grazi?
0: Amém, pra todos nós.
3: Apaixonada por Goiás.
0: Abraço pra você, Heraldo, pra toda a família aí na Fazenda Fiuza, ligado com a gente. Obrigada pela companhia, o carinho de sempre. Ulisses tá em Cocalzinho, tá mandando abraço pra tia Jô, pra todos da família, pros amigos lá em Cocalzinho, desejando um bom trabalho. Tá pedindo música com Maiara e Maraíza. Beijo pra você. Henrique!
4: Fala, Grazi Tavares. O Henrique mandou um alô aqui pra nós. O meu amigo Edinho. O homem das obras aqui, estamos aqui nas obras. Mandou uma moda chonada aí, hoje é sexta-feira.
0: Hoje é dia, né? Um abraço pra você.
4: Caprichado aí pra nós. Bom dia.
0: Um beijo, bom trabalho pra você, pra toda a turma que tá aí no Rala, na Construção Civil, ligado com a gente. Ele mandou um vídeo do Rádio Ligado aqui na Serra Dourada. Bom trabalho, tá? Daqui a pouquinho eu venho com mais recados, vem participar e responder. Hoje, Dia Nacional do Rádio. Você se lembra quando que você começou a gostar de rádio? Tinha alguém que sempre ouvia com você? Que você aprendeu a escutar por conta dessa pessoa? Ou algum locutor que marcou sua vida? Conta pra gente quem foi. Até 30 segundos, tô esperando seu recado.
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0: Chegando Danilo e Davi, eu não sou terapia. 8h21, bom dia.
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0: Olá, muito bom dia. Chegando por aqui com a nossa primeira quentíssima do mundo das celebridades, a gente começa hoje falando sobre ela, Lauana Prado e o Pequeno Dom. Pois é, a cantora está descobrindo que quando o assunto é maternidade, quem manda nem sempre é a mãe. A cantora compartilhou um momento fofo com o filho Dom, que ainda nem completou 2 meses de vida, e segundo a própria mãezona sertaneja, o bebê já está mostrando que tem personalidade forte. Lauana brincou que Dom já manda até na própria babá. Ele escolhe a posição em que quer ser ninado, o jeito de ficar no colo e até quando quer ir para a cadeirinha. A cantora, que é mãe de primeira viagem, se divertiu com a situação e disse que o filho está começando a mostrar que gosta de mandar em todo mundo. E o pequeno já está acompanhando a mamãe no trabalho. Lauana retomou a agenda de shows e levou o Dom na primeira viagem profissional dele. É, meu povo, a gente vai seguindo aqui, ó, tudo que acontece no mundo das celebridades. Eu volto daqui a pouco com mais uma quentíssima. Não sai daí não, hein?
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2: Acerte a hora, 8h29. Bom dia pra você.
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1: 8h36? Ai, que vontade. Bruno e Marrone para te desejar uma sexta-feira maravilhosa.

0: A Nobreza do Amor. Mirinho afirma a Graça e Ana Maria que ele tocará os negócios de Casimiro. Ana Maria não gosta da atitude de Mirinho e diz a Graça que a vontade de Casimiro deveria ser respeitada. Tonho se preocupa com o destino do engenho. José escreve para Tereza a caminho de Batanga. Niara tem alta do hospital. Um homem armado entra no armazém de Miguel, que acaba provocando um acidente. É o capítulo de hoje de A Nobreza do Amor.
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2: Já de volta com a nossa pergunta do dia. Hoje, dia 25 de setembro, Dia Nacional do Rádio. Você se lembra quando que você começou a gostar de rádio? Tinha alguém que sempre ouvia com você? Algum parente, avô, avó, pai, a mãe? Alguém que te ensinou a gostar de rádio, a ouvir rádio? Conta pra gente, até 30 segundos, vem participar e responder. A Bia Ferreira tá em Cristalina. Oi, Grazi, bom dia. Essa pergunta eu faço questão de responder. Ficou marcado na minha vida o locutor Zé Bétio. Eu lembro que eu acordava cedinho com o barulho dele chamando as vacas por nome. Olha que legal. E melhor ainda, era ver o meu pai com o radinho preto dele na mão. Quanta saudade desse tempo, tanto do Zé Bete quanto do meu pai, que já não está mais aqui. Ô, minha amiga, que fiquem aí as boas recordações, né? Um abraço para você, obrigada por compartilhar com a gente. Leopoldo Xavier tá em Crixás ligado. Bom dia, minha amiga Grazi Tavares, tá tudo bem com você? Eu tô excelente, graças a Deus. Ótima sexta-feira, que o dia venha leve, cheio de cuidados e das bênçãos de Deus. E um maravilhoso final de semana para você e para todos que ouvem a programação. Grazi, sua voz tem uma energia tão boa que dá vontade de te ouvir o dia todo. Ô, meu amigo, obrigada. Você é o encanto das nossas manhãs. Manhã show é show mesmo. Serra Dourada é bom ouvir. Carinho desse jeito só podia ser o Leopoldo, né? Um abraço, meu amigo. Uma sexta-feira maravilhosa para você e para toda a família. Gleide do Guincho, bom dia.
3: Oi, Grazi, bom dia. Sextou, né? Ótima sexta, bom fim de semana. Gente, juízo, viu? Vamos ter cuidado aí com a água, com gás, suquinho da confusão.
2: Verdade.
3: Tinha que tomar muita cautela, tá bom?
2: Juízo.
3: Vamos misturar as coisas, não, beleza? Positivo? Grazi, não vou deixar de falar de jeito nenhum.
2: Não pode,
3: a minha vida no rádio foi locutor.

0: Luiz Alberto, da Rádio Nacional de Brasília, programa Eu de Cá, Você de Lá. E quando falava assim, ó, é em Brasília, 19 horas. Isso vai ficar na minha mente o resto da minha vida.
1: Que legal.
0: Não tive o prazer de conhecer o Luiz Alberto, mas está valendo. Hoje conheço o Maurício Rabelo, que é da Rádio Nacional, e está no programa. O locutor Luiz Alberto faleceu de Covid, né, em 2019. Perdemos ele. Mas tá bom. O rádio é tudo de bom na vida. 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
2: Mandou bem. Um abraço pra você, meu amigo Gleibe. Um bom trabalho. A Rani, em São Miguel do Araguaia. Grazi, bom dia. Eu lembro de manhã, minha avó, minha mãe ligarem um rádio bem cedinho, sabe? E aquele cafezinho coando, o rádio tocando de manhã. Aí sempre tocava aquelas músicas e a gente foi se adaptando a gostar, né? E de lá pra cá, depois que eu casei e tive filhos, sempre gostei de rádio. Inclusive ganhei um esses dias da minha mãe e a anteninha dele só pega na ponta da faca. Ela mandou o vídeo pra gente ontem, muito bom. Grazi, é meu xodó, uma maravilha escutar a rádio, as notícias, as promoções que rolavam na cidade e as músicas, né? Principalmente as músicas do dia a dia. Olha que bacana. E o radinho segue firme aí, né, minha amiga? Um beijo pra você. Um excelente dia pra toda a família. Ismael?
3: Bom dia, Grazi.
2: Bom
3: Deus
2: dia.
3: Deus abençoe seu dia, dia de todos os ouvintes aí.
2: Amém.
3: Manda alô pra nós aqui na Fazenda Rio Branco, Dona Dice, Professor Isley, também pra Nézão Pereira. Grazi, sobre a pergunta do dia, rapaz. O que marcou minha infância com rádio? Eu não morava na roça. Aí naquela época o telefone era difícil de pegar,
2: sim,
3: né? Aí tinha um tal de recado no ar, aí mandava o recado pra ligar o telefone, nós tínhamos que ligar. Eu e minha avó, o locutor era o Castro Neto.
2: Olha que legal.
3: Aqui em Cristalina. Ei, mas era bom, desde pequeno nós ouvimos rádio, é bom demais.
2: Ô, oh, recordação bacana, Ismael, um abraço aí pra toda a família. Newton.
4: Bom dia, bom dia.
2: Tudo bem?
4: Pois é, esse rádio aí foi bem lá no começo, na infância, né? Meus avós morava na fazenda, na roça, a gente ia pra lá nas férias, de escola.
2: Ai, que legal.
4: Aí meu avô ligava o radinho dele duas vezes ao dia só. Era noitinha e de manhãzinha.
2: Mesmo?
4: 5 horas da manhã. Começava um programa lá na RBC-FM, locutor Toninho Santo. E era só as modonas antigas, com as músicas raiz. Aí de lá pra cá a gente aprendeu a gostar de rádio, música.
2: Apaixona, mas, não tem jeito, né?
4: Do meu avô, radinho a pilha, não podia usar muito, senão a pilha acabava.
2: Ô, oh, gente!
4: Mas era bom demais.
2: Ele falou, na verdade era AM ainda. Assim, depois que o mosquitinho do rádio pica, né, acabou, nunca mais deixa de gostar, né, Newton? Um abraço pra você, tá lá em Goianésia ouvindo a gente. Seja sempre bem-vindo por aqui. Daqui a pouquinho eu volto com mais recados, pode ser? Vem contar pra gente sua história. Hoje é comemorado o Dia Nacional do Rádio, eu não podia deixar de falar sobre isso, né? Eu quero saber se você se lembra, quando que você começou a gostar de rádio? Teve influência de alguém? Alguém que tinha um costume de ouvir, você aprendeu a gostar também? Algum locutor que marcou a sua vida? Conta pra gente, até 30 segundos. 8h45, vamos recordar Rick Renner? Mais que paixão, vai pra você. Uma sexta-feira incrível. Minha amiga Marlene Pereira tá com coraçãozinho pequenininho. Ô, gente, bom dia, boa sexta-feira.

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3: Bora voltar no tempo, o ano de 1981. As melhores lembranças você ouve aqui. 8h52, bom dia.

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1: 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Falou, gente, o finado era um excelente cristão, pai exemplar, um ótimo marido, era fiel à sua esposa. 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
2: Atenção você de Itapaci e região, tem curso gratuito de jardinagem do dia 28 a 30 de setembro, das 8h30 da manhã às 5 da tarde. As inscrições estão abertas na Secretaria Municipal de Indústria. Então, para você que quer aprender a fazer jardinagem, tem curso gratuito. Então, inscrições do dia 28 a 30 na Secretaria Municipal da Indústria.

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1: Oi, Câncer, hoje seu talento para perceber oportunidades é seu melhor aliado, levando você longe na carreira e com possibilidades de aprendizado em viagens e também viagens a trabalho. No amor, esteja atento às surpresas de alguém de outra cidade ou a novas aventuras que podem fortalecer o seu romance. Hoje a sua cor é pink e os palpites são 51, 42 e 15. Leão. Alô, alô, Leão! A lua indica transformação financeira e oportunidades que exigem equilíbrio emocional ao gastar, hein? Sua sociabilidade cresce, trazendo encontros e conversas animadas. No amor, uma pessoa especial pode despertar emoções fortes ou fortalecer sua relação com sinceridade. Sua cor é lilás e os palpites para hoje são 7, 16 e 25. Virgem, as parcerias e negociações ficam favorecidas e sua sensibilidade aguçada ajuda a captar intenções. No financeiro, organize suas contas e tenha atenção às propostas que parecem boas demais. No amor, o desejo por uma conexão segura cresce, mas ó, cuidado com expectativas. Sua cor é cinza e os palpites são 45, 2 e 36.
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3: Hoje, na pergunta do dia, dia 25 de setembro, Dia Nacional do Rádio, a gente quer saber de você. Você se lembra de quando começou a gostar de rádio de verdade? Tinha alguém que você sempre ouvia? Por exemplo, algum locutor que você gostava bastante de acompanhar? Ou com quem você ouvia? Com seu avô, com a sua avó, com a sua mãe, com seu pai, enfim. Quem te ensinou? Com quem você aprendeu a gostar de rádio? É isso que a gente quer saber hoje. Conta pra gente. Até 30 segundos. Eu sei que é difícil contar uma história em pouco tempo, mas a gente precisa desse tempo para que mais ouvintes consigam participar e da mesma forma, tá? Marcinha Pinheiro, bom dia.
4: Bom dia, Grazi, tudo bem?
3: Tudo excelente, você?
4: Sexta-feira. Abraço para todos os ouvintes e amigos do grupo da Serra Dourada. Grazi, quanto à pergunta, foi através dos meus pais, escutando Zé Bete.
3: Olha que legal.
4: Não sei se... É lógico que você não vai lembrar, né? Mas tem alguém da sua família
3: mas
4: que
3: eu já ouvi
4: Zé Bete, então... desde pequenininha sempre escuto rádio, sempre fui fã de música através do Zé Bete. Abraços, Marcinha Pinheiro.
3: Um beijo, bom dia, obrigado por compartilhar com a gente, recordação bacana, né? Edilene Moreira, de Cristalina, eu comecei a ouvir rádio desde muito pequena. Meu pai ligava de madrugada para ouvir o Zé Bete e a Inesita Barroso. Era muito bom ouvir. Um beijo para você, Edilene. Obrigada por essa recordação. Tem mais mensagens? Vamos ouvir? Oi?
5: Eu sou o Concas de São Miguel da Araguaia.
3: Tudo bem? Lembra?
5: Minha mãe tinha um rádio desse.
3: Ele mandou pra gente, deixa eu ver aqui. Ué. Todo mundo que tá mandando, eu vou repostar no nosso status pra que quem estiver em casa também possa acompanhar. Ah, é o mesmo que a Marcinha compartilhou, né? Que bacana. Chiquinho.
6: O Grazi, bom dia, bom demais. Ixi, o que fez eu apaixonar no rádio foi aqueles programas do Moraes César, do Barrinha, do Edgar de Lima, e aí em diante vai, do

0: Veloso e Velozinho, oh, da tia Leninha. É maravilhoso, é gratificante.
1: Que recordação, hein? Um beijo pra você, Chiquinho. Gleide?
2: Bom dia, Grazi.
1: Bom
2: dia.
1: Só
2: uma pergunta do dia aí. Ah. Lembro, a primeira vez, era o Zé Bete. Minha mãe era costureira. Ela levava tarde de madrugada, ligava o radinho e costurar.
1: Que
2: aí
1: gracinha.
2: Ela parou de costurar, foi fazer fumo. E levava o radinho pro fumal. E me carregava 4 horas da manhã
1: e
2: pra ir pro fumal. Chegava lá, ela ligava o radinho no Zé Bete.
1: Que legal. Um beijo pra você, Gleide. Jojo?
3: Bom dia, Grazi.
1: Oi, minha amiga.
3: É, Grazi, hoje eu não tô legal.
1: O que
3: tô
1: que foi?
3: Nem pra responder pergunta. Realmente, ontem você acertou. Eu não tô bem. Coração hoje, meu coração tá só Deus na causa. Eu aprendi a gostar de rádio porque eu sou apaixonada por música. E também, aí eu aprendi a gostar de rádio. E amo a Serra Dourada. Amo escutar vocês. Falou,
1: Grazi. Minha amiga. Bom dia. Um beijo. Melhoras pra você, tá? Madalena?
4: Oi, Grazi, bom dia.
1: Tá boa?
4: O que me marcou na rádio foi Luiz Alberto, o programa que tinha na Rádio Nacional. Eu morava na roça muitos anos atrás.
1: Legal.
4: Tá, tenho saudade até hoje. E do Zé Beto também, que morava em roça, né? A única coisa que tinha era rádio pra ouvir.
1: Ah, que recordação bacana. Um abraço. Wesley Teixeira, manda um abraço pra todos. Jane Kunz, ligados na Serra Dourada. Um beijo, bom dia. Tem mais recados? Vamos ouvir? Marcilon?
5: Bom dia, Grazi. Bom dia, Serra Dourada. Marcilão de Santa Maria. Quem me ensinou a ouvir rádio, aprendi com meu pai a ouvir rádio. Os locutores assim, que marcou foi o Albino Inácio, Maurício Rabelo e Clóvis Almeida. Clóvis Almeida já é falecido já. Esse que marcou minha infância. Tchau, obrigado.
1: Tchau, obrigado. Bom trabalho. Maria Josefa?
6: Bom dia, Grazi.
1: Oi.
6: Tudo bem?
1: Eu tô
6: Grazi,
1: bem.
6: Eu quero que você dá um alô pra minha família lá na Fazenda Santa Terezinha.
1: Certo.
6: Para o Renato, meu filho, minha neta Ana Gabriela e para minha nora Crislaine. E para o meu filho Rodrigo, que mora aqui comigo.
1: Bonitinha.
6: E todos da Fazenda São Dimas.
1: Um beijo.
6: Sobre a pergunta, eu ouço rádio desde eu pequenininha. Já levantava cedo, com meu pai ligava o radinho logo cedo.
1: Adoro.
6: Então tá bom, meu amor. Um abraço, um beijo.
1: Beijo, Maria
6: Amo
1: Josefa.
6: Você.
1: Obrigada, eu fico muito feliz quando você tá por aqui, viu? Seja sempre bem-vinda. Daqui a pouquinho mais respostas, vem participar você também. Você se lembra de quando começou a gostar de rádio de verdade? Tinha alguém que sempre ouvia com você ou algum locutor que marcou, assim, muito? Conta pra gente, até 30 segundos. Tô aqui esperando sua resposta, tá?
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1: Chegando Christian Ralph, bora fazer uma viagem no tempo pro ano de 1995, machucando o coração, 9h16.

0: Muito bem, de volta por aqui, ó. Tem notícia e bomba que levantam muitas suspeitas. Quem é fã da dupla Sandy Júnior precisou respirar fundo depois de ver uma publicação dos irmãos nas redes sociais. Sandy Júnior divulgaram uma arte com as letras S e J. A frase São Paulo 2027. É uma mensagem que deixou todo mundo curioso. Os dois escreveram, e aí, vamos conversar de novo? Em novembro deste ano, a gente conta tudo. Pronto, foi o suficiente para os fãs começarem a especular sobre uma possível novidade da dupla. Sandy ainda disse que está amando a reação do público e chamou Júnior para uma conversa. Vale lembrar que os irmãos voltaram aos palcos no ano de 2019, com a turnê Nossa História, que comemorou os 30 anos da primeira apresentação televisiva da dupla. Agora resta esperar novembro para descobrir o que Sandy e Júnior estão preparando para 2027. Será, hein, que vai ter uma nova turnê da dupla? Sandy e Júnior, a gente segue na expectativa. Já já eu tô de volta com outra quentíssima.
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2: Acerte a hora, 9h26. Bom dia para você.
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4: Campeonato Brasileiro da Série B hoje tem a abertura da 30ª rodada, com o Vila Nova tentando a manutenção na liderança da competição. A equipe colorada enfrenta o Londrina às 20h30 da noite no estádio Onésio Brasileiro Alvarenga. Detalhe é que os ingressos para esta partida estão esgotados. Ontem, a diretoria do Vila Nova anunciou a venda dos 10 mil ingressos que foram disponibilizados para esse confronto. Vila Nova, que vem de vitória, bateu o América Mineiro por 1-0, enquanto que Londrina perdeu por 2-1 em casa para o Fortaleza. Além de Vila Nova e Londrina, vale a liderança para o Vila, que tem 51 pontos e está na ponta da tabela nesse momento. Hoje ainda tem bola rolando às 7h30 da noite no Jorgão, Jorge Ismael de Biasi, em Novo Horizonte, para Novo Horizontino e São Bernardo. Os outros dois goianos, na Série B do Campeonato Brasileiro, se enfrentam em clássico nesta rodada 30, amanhã, às 18h30, no estádio Aili Pinheiro. 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
2: Nosso entrevistado da semana é o Dr. Flávio Machado. Ele é especialista em saúde sexual masculina. Dr. Flávio Machado, nosso ouvinte pergunta: eu percebi que meu pênis começou a ficar torto durante a ereção e às vezes nas relações até sinto dor. Isso é normal ou pode ser aquela doença que a gente ouve falar?
3: Sim, isso é um sinal de que pode ser que você esteja com o início da doença de Peyronie, que é uma doença que causa um desvio no pênis e dor durante as relações. É muito importante você não deixar isso para depois e não fingir que não viu. Procura ajuda, porque quanto antes você procura ajuda, principalmente no primeiro ano, o resultado do tratamento é mais efetivo. E hoje em dia existem tratamentos clínicos com resultados bem interessantes, bem satisfatórios. Claro que se você não tratar agora, isso vai piorar, a tendência é que piore, e aí precise até de cirurgia. Então, aproveita que você percebeu isso e aproveita que está dando essa dor aí e procura ajuda, porque isso não é normal. Cuidado.
2: Nosso entrevistado da semana é o Dr. Flávio Machado, especialista em saúde sexual masculina. Dr. Flávio, muito obrigado e até amanhã.
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0: 9:35, Rio Negro e Solimões, Emília Eduardo.

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3: Libra.
4: Oi, Libra. Hoje sua criatividade e intuição ficam afiadas, facilitando soluções e boas conexões no trabalho. Cuide mais da saúde e atente-se a sinais de cansaço. No amor, o charme fica em alta, mas marque cautela para evitar decepções. Mantenha os pés no chão e aproveite o dia com equilíbrio. Sua cor é dourado e os palpites para hoje são 1, 48 e 21.
2: Escorpião!
4: Hoje a lua na casa 5 aumenta as chances de coincidências felizes e também convites inesperados, olha só. Sua intuição fica muito afiada e já é, né? Revelando oportunidades únicas. Cuide do corpo e da mente com um momento de descanso e silêncio. No amor, encontros casuais podem despontar uma paixão especial. Sua cor é vermelho e os palpites para hoje são 18, 9 e 27.
2: Sagitariano.
4: Sagitariana, sagitariano, hoje é um dia ideal para você aproveitar momentos em família e fortalecer laços, além de reforçar amizades com encontros e conversas em grupo. À noite, atenção às paixões passageiras e possíveis desilusões. No amor, o clima é de romance, mas cuidado com as lembranças que podem mexer com o seu coração. Hoje a sua cor é bege e os palpites são 35, 59 e 15.
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5: Hoje, na pergunta do dia, a gente quer saber se você se lembra de quando começou a gostar de rádio. Tinha alguém que sempre ouvia com você? Ou algum locutor que marcou a sua vida? Conta pra gente. Até 30 segundos, vem participar e responder. Bora pros recados que estão chegando? A Mara tá em São Simão, Grazi. Eu aprendi, foi com meus pais. Ouvia muito o programa de Zebete, Eli Correia. O rádio ainda era pilha. Olha que bacana. O Vanson tá em Caldas Novas. Grazi, quero mandar um forte abraço para todos os nossos queridos amigos ouvintes da melhor rádio do Brasil. E Grazi, já tem uns 18 anos que eu ouço rádio. Aprendi a gostar sozinho aqui mesmo em Goiás. Já ouvi várias rádios, mas a Serra Dourada veio pra ficar. Ai, meu Deus, esse é o tipo de coisa que eu gosto de ouvir, Van.

0: Um beijo pra você, seja sempre bem-vindo, tá? Evanita em Aciara. Meu pai ouvia muito Zé Beth, desde as 4 da manhã ele ligava o rádio, era muito bom. Só tenho a agradecer a Deus por ter vivido isso quando era criança. Tocava aquelas músicas bem antigas. Que coisa boa. Um beijo pra você, viu? Obrigada por compartilhar com a gente. Minha amiga Miranda participou também, mandou mensagem de voz. Deixa eu localizar o áudio dela aqui. Meu WhatsApp tá me ajudando, não. Deixa eu ver.
1: E a minha locutora,
0: nota Oi, mil, tudo
1: que
0: bem?
1: Que é ouvir dos 4 cantos do Brasil, minha amiga Grazi. Passei nessa manhã pra te desejar um bom dia.
0: Obrigada.
1: Que Deus conceda essa locutora da voz maravilhosa.
0: Eita.
1: Suave. Grazi, a pergunta do dia. Eu gosto muito daquele programa do Zebete. Aprendi a ouvir música, cantar.
0: Que legal.
1: Um radinho do meu pai que ligava 5 horas da manhã.
0: Oh.
1: Zebete. Aí onde que eu fiquei apaixonada pelas músicas.
0: Que maravilha. Um beijo.
1: Muito.
0: Coisa boa. A Cláudia Roberta em Itapaci. Bom dia, minha amiga Grazi. Minha referência de rádio são os meus pais. Lembro que deitava e ficávamos ouvindo A Praça é Nossa. Nunca imaginava que a velha surda era um homem, o Moacir Franco. Locutores que marcaram foram o Zebete, Eli Correia. Meu pai ouvia jogos, lembro da Voz do Brasil em Brasília, às 19 horas. E ouço hoje vocês, a melhor rádio. Inclusive, hoje é aniversário da Serra Dourada aqui em Itapaci. Agora vamos lá marcar presença. Meu rádio é uma réplica dos rádios de antigamente. Que legal! Itapaci tá em festa, Serra Dourada completando aí 18 anos. Tem mais aqui comemorar e muito, né? Será muito bem-vinda com certeza, viu, Cláudia? Obrigada por compartilhar com a gente. Um abração em toda a família. Edmar tá em Cocalzinho, venha refrescar comigo. Seu colega de trabalho já veio. Tomou uma garapinha, só de boa, né, Ed? Beijo pra você, meu amigo. O convite tá aceito, viu? Uma hora eu apareço por aí. Ramon tá em Morrinhos, ligado com a gente também, curtindo a Serra Dourada. Um beijo. O Wellington tá em Brasília. Eu gostava de ouvir a rádio com o locutor Fábio William. E no final tinha uma mensagem linda. Era um café da manhã para passar o dia. Eu lembro demais, ouvi muito também, Wellington. Um beijo para você, grande Fábio William. Tem mais mensagens? Deixa eu ver quem tá participando por aqui. A Marli, em Rio Quente. Grazi, eu ouvi, gostei pela primeira vez, foi com meu avô. Gostava muito também do Zebete. Olha, tem um despertador apelidado de Zebete. Antigamente tinha aqueles rádio relógio, né? Minha mãe ouvia muito, era muito legal. Orlandinho?
2: Bom dia, Grazi.
0: Tudo bem?
2: Grazi, eu, na minha infância, trabalhei no garimpo Serra Pelada, Maru, vou parar. Grazi, garimpo. Eu ouvia rádio direto. Era Zebete, era pessoal da Rádio Nacional, Adelson Moura, Márcia Ferreira. Então esse povo me conquistou na rádio. Então toda vida eu ouço rádio. No meu trabalho eu ouço rádio o dia todo. Diretamente na Serra Dourada. Quero deixar um abraço aqui pro meu amigo William. Trabalha comigo já há muito tempo. A gente trabalha junto o tempo todo.
0: Maravilha.
2: Sul, trabalhando e ouvindo o seu programa.
0: Obrigada.
2: Se você puder rodar para nós aí, Escolta de Vagalume com Rick Hennig.
0: Isso é linda, né? Um beijo para você, Orlandinho. Pra toda a turma aí que tá no Rala ligado com a gente também. Daqui a pouquinho eu venho com mais recados. Vem participar e responder. Você se lembra de quando começou a gostar de rádio? Conta pra gente essa história. Até 30 segundos.
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0: 9h47, Leonardo.

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2: Muito bom dia, minha gente. Aqui é Lucílio Macedo, eu falo da Central de Jornalismo da TV Serra Dourada. 10h45, nosso encontro do SBT Notícias Goiás com os principais fatos das últimas 24 horas. Minha gente, previsão do tempo para o final de semana e da semana que vem é de tempo muito quente. Daqui a pouco a gente dá os detalhes para vocês. Algumas cidades que a previsão é passar dos 40 graus. Bora falar também de segurança pública e cobrar providências. O motoqueiro está aterrorizando alguns comerciantes. No Parque Santa Rita, um posto de combustíveis foi assaltado. Existe a suspeita que ele está sendo uma espécie de assaltante em série. Outros comerciantes reconheceram através da imagem e essas imagens estão circulando nas redes sociais. Daqui a pouco a gente conversa com a Polícia Militar, a gente cobra também da Polícia Civil quem é esse suspeito. Cobrar providências para que justiça seja feita. Como é que está a segurança aí no seu bairro, na sua cidade? Mande para nós no 62985197000. Claro, acesse agora o tvsdnoticias.com.br. É o portal de notícias da TV Serra Dourada para você ficar bem informado 24 horas. Eu sou Lucílio Macedo, espero você 10h45 na TV Serra Dourada SBT e daqui a pouco eu volto com mais notícias.
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1: 10:08, bom dia.
3: Existe uma teoria que se chama 90-10, onde uma pessoa tem 90% daquilo que você procura em alguém, só que você foca naqueles 10% que falta. Aí você sai pra rua, se aventura, e realmente você encontra aqueles 10%, mas não se deu conta que perdeu os 90%.

E de Serra Dourada, Zezé de Camargo e Luciano, com A Saudade é uma Pedra, 10h15, chegando às previsões astrais para o seu signo e na sequência tem Pergunta do Dia.

0: Atenção para você de Capricórnio, o dia exige equilíbrio para lidar com cobranças no trabalho, mas seu jogo de cintura contribui para o sucesso. Cuide da sua cabeça com momentos de descanso e conexão. No amor, reflexões e momentos a sós fortalecem a intimidade, deixando o dia mais claro e especial. Hoje a sua cor é verde e os palpites são 32, 24 e 60. Aquariana, aquariano, ó, hoje é importante pensar antes de falar e conferir tudo nos negócios para evitar perrengues. Sua vida social aquece com encontros e muitas conversas, mas o clima pode ficar tenso à tarde. No amor, novas aproximações podem surgir, então avalie bem as intenções. Aproveite seu dia, tá? Hoje a sua cor é roxo e os palpites são 45, 12 e 57. Peixinhos, hoje é um ótimo dia para destacar os seus talentos no trabalho e buscar crescimento, mas ó, cuidado com conflitos com colegas ou parceiros, tá, pisciana e pisciano? No financeiro, mantenha a cabeça fria antes de tomar decisões. No amor, as coisas prometem evoluir e é um bom momento para focar nas suas prioridades. Hoje a sua cor é azul e os palpites são 27, 36 e 51.
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2: De volta já com a nossa pergunta do dia. Vem participar, responder aqui no 629-8480-8453. Áudio de até 30 segundos, tá bom? Hoje é comemorado o Dia Nacional do Rádio. E eu quero saber de você. Você se lembra quando que você começou a gostar de rádio? Tem alguém que, sim, sempre ouvia junto com você, ou algum locutor que marcou pra você? Conta pra gente essa história, até 30 segundos, tá? Bora ouvir? Célio, bom dia!
3: Bom dia, Grazi, aqui é o Célio do Planalto Verde, tomei sumidão esses dias,
2: que foi?
3: Tô de volta. Eu aprendi a gostar do rádio em 1979, meu pai comprou um rádio, e quando ele ligou o rádio, principalmente, tava passando no jogo do Flamengo. Aí eu passei a ser flamenguista em 1979, tenha um bom dia.
2: Garota esperta, não tem como não apaixonar, né, Célio? Bom dia. Kennedy...
4: Olá, menina, bom dia. Oi, uma excelente sexta-feira para você e todos os ouvintes. Aqui é o Kennedy de Rio Verde. Estou te ouvindo, Gazi, pelo aplicativo.
2: Obrigada.
4: E seu programa, como sempre, né? Nota mil, acima da média. Valeu, um abraço, beijos, tudo de bom, tudo de melhor.
2: Obrigada, Kennedy. Para você também, uma excelente sexta-feira. Antônia Campos está em Aciara. Bom dia, minha amiga Grazi. Desejo uma sexta e um final de semana com muita saúde, paz. Abençoado para você, para seu esposo Cirilo, para sua mamãe, Dona Soneide, para toda a família, para o pessoal da rádio e para todos os ouvintes que estão sempre sintonizados. Especialmente para uma família linda. Meu amigo Marcelo Vascaíno, Laudilene, o Enzinho e os outros que não lembro o nome. Quero desejar também a todos os amigos da Serra Dourada, em especial Marcinha Pinheiro, um beijo para você. Sobre a pergunta do dia, comecei a gostar do rádio desde a época do Zé Bétio. Eu era muito criança, mas me lembro quando todos os dias meu pai ligava o rádio nesse programa. Daí pra frente, fui crescendo e ficando cada vez mais apaixonada por rádio. Olha que legal. Leonardo, bom dia.
5: Bom dia, Grazi Tavares.
2: Oi.
5: Bom dia, bom dia e bom dia. Olha, aprendi a ouvir a rádio ouvindo o Zé Bete. Quando meu pai saía pra trabalhar de madrugada e ligava o rádio, o Zé Bete estava falando.
2: Sinto muita
5: saudade.
2: Gostosa,
5: e hoje ouço muita rádio ouvindo a Serra Dourada.

0: Adoro, só passa música boa.
1: Adoro.
0: Os melhores locutores. Ouvindo sua voz, 2 horas da tarde, ouvindo a minha princesa, Kelly Almeida, falar.
1: Que legal.
0: Isso é uma satisfação. Adoro a Serra Dourada. Então, bom dia.
1: Ela é maravilhosa, né, Leonardo? Um beijo pra você. Um bom final de semana e pra toda a família. Quem mais por aqui participando? Eliseu tá em Nova Glória ligado com a gente. O Romeu Batuta em Cristalina também participando. Solange, em Cristalina, um beijo pra você, Grazi. Em primeiro lugar, parabéns a todos os radialistas. Eu lembro do meu avô e da minha mãe, Elis, que ligava o rádio de manhãzinha e ficava até a noite, você acredita? Até novelas eu ouvi pelo rádio. Grazi, se eu mandar a foto do meu rádio, você vai morrer de rir. Gosto de ouvir o rádio, o meu fica ligado o tempo todo. Que bonitinha! Ela mandou aqui o vídeo, eu vou repostar. O importante é que ele tá funcionando, menina. Só isso que importa. Marcelo.
2: Bom dia, com alegria, minha amiga Graça Tavares. Uma boa sexta-feira pra você e todos os ouvintes, os melhores do Brasil. Toda essa enquete de hoje, Graça, eu apaixonei na rádio através do meu pai, né? Quando ele ia fazer janta, era ouvindo a voz do Brasil, sempre com o radinho ligado, né? A pilha. De manhã cedinho, nós dormia ouvindo rádio, né? Com o pai. E amanhecia o dia ouvindo rádio com o pai fazendo café da manhã, né? E quando tinha o jogo do Vasco, você escutar pela rádio, dava uma emoção danada, hein?
1: Não é?
2: Era bom demais assistir o jogo do Vasco pela rádio naquela época. É isso aí, chama que é pressão. Aqui é Marcelo do Vascão.
1: E essas coisas marcam, não tem jeito, né, Marcelo? Um abraço. Pedrinho.
3: Ô, Graça Tavares, meu amor.
1: Sobre
3: a pergunta do dia. Desde que eu me entendi por gente, de 6 anos pra cá, 7 anos, eu gosto do radinho, nós morávamos na roça, dormia com o radinho do lado.
1: Mesmo?
3: Tem tempo, Zé Bete e José, se não me engano, parece que era José Castro, da Rádio Anhanguera. Eita, era bom demais, o programa dele, Zé Russo. Era muito bom. Nossa, eu gostava demais da conta. Essa é a recordação que eu tenho. Eita, Lele! Vem cá, aqui só tem coisa boa.
1: Eita, Pedrinho.
3: Aqui, o Araguaia. Sente do azulão do Reino Encantado.
1: Beijo.
3: Acabei de assistir o jogo agora eu vou trabalhar. Brasil 1-1.
1: Bom trabalho pra você, meu amigo. Obrigada pela companhia e o carinho de sempre. Daqui a pouquinho mais recados. Enquanto isso, você participa e responde. Até 30 segundos. Tô esperando sua mensagem.
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1: 10h21, Elis Juste.
5: No

0: de Serra Dourada, Hugo Guilherme com Vazou na Braquiara, 10h26, chegando fofoca do mundo dos famosos, esporte, intervalo comercial rapidinho.
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2: Como prometido, chegando com mais uma quentíssima do mundo das celebridades. Paola Oliveira está de volta ao carnaval. Isso mesmo, a atriz foi anunciada como a nova rainha de bateria da Imperatriz Leopoldinense para o carnaval de 2027. Paola vai estar à frente da bateria da escola na Marquês de Sapucaí, no Rio de Janeiro. A coroação está marcada para o dia 17 de outubro. Nas redes sociais, a atriz revelou que voltar ao carnaval não estava nos planos dela. Mas, ao se afastar da folia, ela percebeu ainda mais o quanto ama essa festa. Paola já foi rainha de bateria da Grande Rio e deixou o posto em 2025. Agora ela começa uma nova história na Imperatriz. Emocionada, a atriz agradeceu pelo convite e disse que o carnaval está presente nas memórias e também no jeito como ela sente a alegria. E já mandou o recado. Ramos, tô chegando. É sobre isso, né? A nova rainha aí de bateria da Imperatriz Leopoldinense para o carnaval de 2027 será Paola de Oliveira. Seguimos de olho no mundo das celebridades. Eu volto já já com a última quentíssima de hoje.
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0: Acerte a hora, 10h28. Bom dia.
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4: Rafael Bessa.
5: A seleção brasileira empatou há pouco com a Austrália no primeiro amistoso após a Copa do Mundo. Em jogo que aconteceu em Townsville, o Brasil começou perdendo e só conseguiu empate aos 49 minutos do segundo tempo com gol de Rayan, ex-atacante do Vasco, atualmente no Bournemouth da Inglaterra. A seleção brasileira começou o jogo com Hugo Souza, Mateuzinho, Marquinhos, Vitor Reis e Douglas Santos. Danilo, Bruno Guimarães, Rafinha e Estevão, Endrick e Vinícius Júnior. No decorrer da partida, entraram Jair no lugar de Vitor Reis, Mauro Júnior na vaga de Douglas Santos, Douglas Luiz.

0: No lugar de Bruno Guimarães, o Rayan entrou no lugar do Estevão e o atacante Pedro do Flamengo assumiu a vaga de Endrick. Ainda falando de Flamengo, Samuel Lino também teve oportunidade na vaga de Vinícius Júnior. Agora, a seleção brasileira volta a campo na terça-feira, mais uma vez contra a Austrália, em Brisbane, no segundo amistoso. E depois, a seleção encerra essa data FIFA, enfrentando no início do mês que vem a Índia em Calcutá. 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
6: Manhã Show de volta, 10h37, chegando detalhes da minha vida com Bruno Carvalho.
8: Todo mundo tem uma história para contar. Escreva a sua em detalhes da minha vida. O seu nome e o nome das pessoas envolvidas não serão revelados.

Amigo Bruno Carvalho, quero compartilhar com você um pouquinho da minha história. Estudei só até o ensino médio, mas ainda assim tive muita sorte na vida. Quando terminei o segundo grau, tive que parar meus estudos. Meus pais eram pobres e mesmo que eu tivesse passado numa faculdade pública, não teríamos dinheiro para livros e tantos outros gastos. Eu já estava com 17 anos e tive que começar a trabalhar para ajudar nas despesas de casa. Não foi difícil. Consegui trabalho. Eu sempre fui muito extrovertida. Como dizia minha mãe, muito conversadeira. Comecei trabalhando como caixa em uma farmácia dentro de um shopping. Com apenas 2 meses de trabalho, fui convidada pela gerente de uma loja de roupas que também ficava no shopping, que gostou muito do meu jeito de atender os clientes, e nessa loja fui trabalhar no caixa também, porém ganhando um pouco mais. Acho que uma das coisas que me ajudou muito, Bruno, foi o que aprendi desde cedo com meus pais. Eles sempre me ensinaram que o mais importante na vida é primeiramente ser honesta, depois gostar do que se faz e fazer com comprometimento. E esses ensinamentos levarei para o resto da minha vida, pois até agora tem dado muito certo. Bem,

Com poucos dias que eu estava trabalhando nesta loja de roupas, o dono da loja viu que eu tinha potencial para trabalhar como vendedora. Graças a Deus, em pouco tempo, eu era a melhor vendedora da loja. E além da comissão, que melhorou bastante meu salário, ganhava também várias premiações. E com isso, tive a ideia de ir guardando dinheiro para poder fazer alguma coisa para mim mesma e poder ajudar ainda mais a minha família. Meu patrão, Bruno, vendo a minha dedicação e meu potencial, começou a me dar ótimas orientações. Me ensinou a tratar com os fornecedores, como deveria fazer a contabilidade, e até curso de marketing ele pagou para eu fazer. Claro que fora do horário de trabalho. Ele sempre me dizia que eu tinha tudo para vencer na vida, e o que ele pudesse fazer para me ajudar, ele iria fazer. Depois de 2 anos trabalhando na loja, comecei a ficar um pouco desanimada. Não era tão fácil assim começar um negócio próprio. Mas aí, Bruno, mais uma vez o meu patrão se dispôs a me dar uma mãozinha. Ele me convidou para abrirmos juntos uma loja e começar uma sociedade. Nossa, eu fiquei muito feliz e aceitei na hora. Montamos a loja, não no shopping, mas num polo de roupas aqui mesmo. Em pouco tempo, nós estávamos vendendo mais do que a outra loja. E para completar a minha felicidade, meu patrão se declarou para mim e me pediu em namoro. Eu, que tinha um amor platônico por ele durante todo esse tempo, não imaginava que ele também tivesse algum interesse por mim. Hoje em dia, sempre rimos de tudo isso. Ele fala que não declarou antes porque achava que iria receber um não. Hoje estamos casados, formamos uma família e nossos negócios estão indo de vento em popa, graças a Deus. Bruno Carvalho, aí está o detalhe da minha vida. Para terminar, gostaria muito que você tocasse uma música que tocou no dia do nosso casamento e que gostamos muito, que é com Beth Carvalho, Andança.

Quem ama, cuida. César conta a Adriana e a Pedro como conseguiu os arquivos do perito. Fábia acaba confessando a Pilar que tinha um caso com Arthur. Pedro vê a documentação de Dalto e conclui algo nunca citado na perícia apresentada no tribunal. Ademir conclui que Pedro conseguiu os originais do perito. Adriana conta a Dora que é a nova sócia da joalheria. Capítulo de hoje, de Quem Ama, Cuida.

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Que viagem no tempo, hein? Pro ano de 1987. Música linda pra você. Chegando notícias direto da redação, intervalo rapidinho. Na sequência, muito mais música. Não saia daí.

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1: Bom dia, boa sexta-feira para você. Aqui Lucílio Macedo, eu falo da Central de Jornalismo da TV Serra Dourada. Daqui a pouquinho, ao vivo, a gente vai mostrar o protesto dos passageiros do transporte coletivo no Terminal Garavello, em Aparecida de Goiânia. Minha gente, ontem lá foi um caos. Uma determinada linha, o ônibus simplesmente quebrou e eles ficaram esperando horas para o próximo ônibus. Houve protesto. As pessoas estão aí cobrando seus direitos, passageiros sendo desrespeitado, e mandaram essa reclamação para nós no 62985197000. Mais que mostrar o tumulto que foi gerado, os atrasos, a gente vai cobrar providências. Porque a empresa não providenciou o ônibus mais rápido. A gente observa que ali, naquela região do Garavello, do Terminal Garavello, ficam muitos ônibus, dezenas de ônibus parados do lado de fora do terminal. Você também pode participar, mandar sua denúncia. Como é que está o transporte coletivo aí na região que você mora? 62985197000. E acesse agora o portal de notícias da TV Serra Dourada, que é o tvsdnoticias.com.br. Eu sou Lucílio Macedo, espero você 10h45 no SBT Notícias Goiás, na TV Serra Dourada.
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17: 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Rede Serra Dourada, apaixonada por Goiás. Obrigada pela sua companhia, pelo rádio ligado. E vem comigo que aqui só tem coisa boa.
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17: E começa a partir de agora as mais, as 12 músicas mais pedidas durante toda a programação. Preparadas especialmente pra você, o melhor ouvinte do mundo.
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17: Abrindo as mais com Kleber e Cauã, 11 e 9. Bom dia.

0: Fortaleza. Muito obrigado, galera.
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0: que? Fala pra mim, vai.
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0: de Serra Dourada, Guilherme Benuto e Panda aqui nas Mais Mais. Eu duvido, 11h20. Bom dia.
1: Eu duvido.
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1: Chegando por aqui com a última quentíssima do mundo das celebridades. E a gente se despede hoje falando aí da dolorosa partida do cantor Rick Solo. O cantor da dupla Rick e Renner foi velado nesta quinta-feira em Sorocaba, no interior de São Paulo. A cerimônia foi reservada à família e aos amigos mais próximos. Mesmo assim, fãs de todo o Brasil foram até a frente do local para prestar as últimas homenagens ao cantor. Rick morreu aos 59 anos depois que o helicóptero em que viajava caiu na Serra Catarinense na segunda-feira. A aeronave foi localizada no dia seguinte. As 5 pessoas que estavam a bordo morreram. A morte repentina de Rick deixou triste uma geração que cresceu ouvindo as canções da dupla. Foram cerca de 4 décadas de carreira, palcos, estradas e muitos sucessos ao lado de Renner. E foi essa história que os fãs relembraram durante a despedida. As músicas, os shows e as memórias de um dos nomes marcantes da música sertaneja. A família agradeceu todo o carinho recebido e pediu privacidade nesse momento de dor. Rick se foi, mas deixou uma trajetória que continua sendo contada. Uma voz que marcou gerações e que agora fica para sempre

0: na memória da música sertaneja. E assim a gente se despede. Amanhã estaremos de volta. Até lá.
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2: Acerte a hora, 11h25. Bom dia pra você.
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4: 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Lança braba. Joãozinho chegou pra mãe dele e falou assim: mãe, por que que quando Jesus ressuscitou, ele apareceu primeiro pras mulheres e não pros homens? A mãe dele virou pro falou: ah, não sei não, meu filho, deve ser porque ele queria que a notícia esparramasse mais rápido, né?
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3: E aí, vamos que vamos. Sexta-feira chegou, queridos ouvintes da Rede Serra Dourada. Ah, e o Jornal do Meio-Dia também, é daqui a pouco, hein? Ao meio-dia e 15, ao vivo, comigo, Luciana Finroldi, com muitas e muitas informações. Já adianto algumas. Ciclista morre atropelado por um caminhão na GO-210. A bicicleta, gente, ficou completamente destruída com a força da batida. E vejam só quanta crueldade. Uma cachorrinha é agredida durante a noite em Umas. Ela tá em recuperação de um câncer e nem sequer avança contra o homem. Mesmo assim, ele atinge a cabeça do animal, porque se incomodou com os latidos. Que monstro, hein? E se você pudesse comprar um avião por 200 mil reais? Pois é, é isso que o governo de Goiás vai oferecer em um leilão. É um bimotor de 1979, mas tem um detalhe, ele precisa, claro, de manutenção antes de voltar a voar. E você vai ver como funciona esse leilão. Atenção, atenção, famílias. Amanhã tem mutirão com serviços gratuitos em Goiânia. Dá pra tirar documento, fazer exame de DNA e até resolver questões de pensão e guarda. Tudo de graça e no mesmo lugar. E a gente vai mostrar quem pode participar e como ser atendido. É prestação de serviço. Sempre no Jornal do Meio-Dia, você sabe muito bem. 985-19-7000. Manda sua pergunta, sua bronca, sua reivindicação pra gente. Esse é nosso WhatsApp. No Instagram, @TV Serra Dourada e @Luciana.JornalDoMeio-Dia.
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2: A terceira mais pedida é com Ana Castela, 11:46.

0: 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Eduardo Costa, imagina eu, a segunda mais pedida. Gente, que tanto mensagem é esse? Deixa eu ouvir quem tá participando. Nilo?
1: Bom dia, Graça Tavares. Graça Tavares mandou uma modona pra mim, pro Rony, pro Ronaldo, pro véi, pra Cassiana, pro esposo, pra Dona Tosa, seu nequinha, pro Rodrigo, pro Renato. Mandou uma modona, me bota nessa promoção pra mim ganhar um ventilador desse. Minha casa aqui também é quentinha, mas tá bom. O problema aí, nós outro dia a dia. Você é 10, nós.
0: Obrigada, Nilo. Um beijo pra você. Eu vou te explicar como é que você vai fazer. Você vai mandar pra gente seu nome completo, a sua cidade, o bairro, o telefone pra contato, tá? E eu vou torcer muito pra que essa casa sua refresque e fique bem mais agradável com essa promoção. Tá bom, Nilo? Um beijo. Boa sorte aí na promoção. Liu, bom dia.
2: Bom dia, Graça. Aqui é o Liu de Cocalzinho. Somos pioneiros aqui de Cocalzinho, comerciantes. Até hoje são comerciantes, né? São 8 irmãos. E eu sou mais velho, né? Eu e outra irmã minha, Joseli. Aí meu pai acordava a gente 4 horas da manhã pra abrir. A gente tinha armazém embaixo, frente à fábrica, né? O comércio que tinha era a gente. Aí o pai ligava na Record, na Rádio Record, e chamava: acorda o gordo, joga água no gordo. Aí o Zebete, vou te falar, eu ficava bravo. Eu tomei raio, mas ao mesmo tempo eu era
0: mesmo?
2: Fã. Eu sempre fui fã de rádio. Até hoje eu prefiro ouvir rádio do que outro som. Eu gosto de ligar na rádio Serra Dourada FM e ficar curtindo. A dona Grazi, um abraço, bom dia, tchau.
0: Que alegria ouvir isso. Fico muito feliz com o seu recado. Um beijo. Obrigada pela recordação, tá bom? Deixa eu agradecer quem mandou mensagem que eu não consegui colocar também. Um beijo pro José Carlos, que tá em Caldas Novas, a Vânia Alves em Corumbá. Minha amiga Lúcia em Montevidéu, beijo, minha amiga. Um abração aí pra toda a turma, tá? Diego também mandou recado. Nosso WhatsApp tem uma travadinha. Será que eu vou conseguir colocar as mensagens? Me ajuda, WhatsApp. Tá quase acabando o programa, gente. Senão não vai dar tempo. Deixa eu ouvir o Diego.
3: Bom dia, Graça Tavares. Bom dia, galera da Serra Dourada, a rádio mais dourada do Goiás. Meu nome é Diego, eu sou Diego Pérez, sou Uber aqui de Caldas Novas. Eu comecei a gostar de rádio porque quando eu era criança, né? Meu pai sempre colocava o celular o rádio dele pra despertar às 5 horas da manhã.
0: Rádio
3: Não lembro qual é o nome do locutor que apresentava o programa, mas eu lembro da frase: cai na água, Jiribita! Aí depois a gente passava o resto do dia ouvindo rádio, né?
0: Que bonitinho.
3: Enquanto
0: estivesse
3: em casa ou no carro, tava ouvindo rádio.
0: Que recordação bacana, hein, Diego? Com certeza marcou muito pra você, né? Deixa eu mandar um beijo aqui também pro Reginaldo em Cristalina, Sandra Salvina em Montevidéu, a Cimeire Souza em Itapaci, obrigada pela companhia, tá? José Davi, a esposa Vânia Tavares em Cristalina, Ulisses está em Cocalzinho, desejando uma excelente sexta-feira pra todos os ouvintes. Hoje fizemos um programa muito bacana, né? Hoje que é comemorado o Dia Nacional do Rádio, a gente relembrou que histórias maravilhosas, que a gente possa sempre fortalecer, sempre retribuir esse carinho do rádio, sempre o que eu gosto de deixar registrado é que a graça de um programa de rádio com certeza é a companhia aí do outro lado, é você, ouvinte. Esse programa aqui, o Manhã Show, pelo menos eu posso falar com propriedade minha, só tem graça se tiver a sua participação. Que graça teria se fosse só eu conversando aqui sozinha? Não tem graça nenhuma. Então eu quero agradecer a todo mundo que participa todos os dias, que manda aqui mensagem com o maior carinho do mundo, né? Que com

0: compartilha as histórias do dia, né, da nossa pergunta. Sempre tem um assunto diferente e que todo mundo participa aqui sempre. É muito legal ouvir essas histórias todos os dias. Beijo para Solange de Jesus em Lusiânia, para Daniela em Montevidil, um abração aí para toda a família. O Sóstenes em Minaçu também com a gente. Sansão Pintor, meu amigo em Montevidil, a Nelita em São Miguel. Quantas mensagens, gente. Adoraria ter mais espaço aqui para poder colocar, viu? Beijo para Laiana em São Miguel, Maria Aparecida na Fazenda Columba, em Minas Gerais. Beijo para Antônia Campos em Aciara, Alda em São Miguel, Dona Lúcia em Chaveslândia. Enfim, todo mundo que participou, meu muito obrigada. Tá chegando a primeira posição das Mais. Na sequência tem horário eleitoral obrigatório. Meio-dia 25 tem Serra Dourada Esportes. Eu desejo, assim, uma tarde incrível para você, que seja recheada de coisas boas para você e para sua família. A gente se encontra amanhã pontualmente às 8 da manhã com o nosso Dose Dupla. E ó, nunca se esqueça, você é do tamanho do seu sonho, você pode conquistar o que seu coração desejar, mas para isso corra atrás e não desanime, que essa hora vai sim chegar. Um beijo da Grazi, até amanhã, tchau!
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0: Abraço, boa tarde, seja bem-vindo, seja bem-vinda à Rede Serra Dourada, é bom ouvir, sexta-feira, 25 de setembro de 2026, eu peço licença para entrar aí na sua casa, no seu trabalho, no seu carro, afinal chegamos com os destaques desta sexta-feira do Serra Dourada Esportes. E a seleção brasileira, hein? Você acordou cedo pra assistir? Eu mais ou menos ali com uns 45 minutos eu virei e falei assim, cara, eu vou pra academia, não vou ficar assistindo isso aqui. Mas a seleção brasileira esteve em campo hoje e empatou 1-1 com direito ao gol de empate do Brasil nos acréscimos. O resultado gerou inúmeras frustrações e daqui a pouco vamos com a repercussão do empate do Brasil. Lembrando que na semana que vem a seleção brasileira volta a campo novamente contra a seleção australiana. É a data FIFA e o Brasil, antes de encerrar essa sequência de compromissos, ainda vai jogar contra a Índia em Calcutá. Destaques do futebol nacional ontem. Eduardo Batista foi apresentado no Internacional e admitiu que não será uma tarefa fácil tirar o Colorado Gaúcho do rebaixamento. Pela Série B do Campeonato Brasileiro, hoje tem Vila Nova e Londrina. O Vila tenta a manutenção da liderança. E amanhã tem clássico, Goiás e Atlético no estádio Aile Pinheiro. Aqui ao meu lado está ele. Que orgulho de medir a bancada com o mais sensato. Evandro Gomes. Oi, Evandro Gomes. Um abraço, boa tarde. Que bom ter você ao meu lado aqui, viu?
1: Obrigado, Rafael Bessa. Grande abraço para você, para o Nélio Rodrigues. Um abraço muito especial, com desejo de um excelente final de semana, a minha nobre família aqui da Rede Serra Dourada.
0: É bom ouvir, viu?
1: Eu vou falar daqui a pouco sobre a seleção brasileira.
0: Sua voz tá meio assim baixa.
1: É,
0: cê,
1: mais devagar.
0: Você ficou desanimado?
1: Fiquei.
0: Eu também.
1: Confesso que fiquei. Mas eu quero falar também sobre um evento que eu acho que vai ser maravilhoso. Oba lotado hoje para Vila Nova e Londrina. É a caminhada do Vila que não pode ser interrompida hoje.
0: Aliás, teve até dirigente adversário falando que uma hora as portas da Série A vão se abrir para o Vila Nova. Daqui a pouco, hein? Meio-dia e meia. Quem também está comigo é ele, é titularíssimo aqui da Rede Serra Dourada. Nélio Rodrigues. E aí, Nélio Rodrigues, bom ou não? Boa tarde.
2: Olá, Rafael, Evandro, boa tarde. Boa tarde a todos os nossos ouvintes. E hoje, né, tivemos aí esse jogo, Brasil e Austrália. Muita gente levantou cedo, levantou ali 7 horas da manhã para ver esse jogo. E eu, particularmente, havia citado, né, que queria ver o goleiro Hugo. Mas não vi, não, Ivan. Não vi o goleiro Hugo. O
1: que, que eu falei ontem aqui?
0: Rapaz.
1: O que, que eu falei ontem
0: aqui? Ele passou um recibo, né, na hora que aquela bola entrou. Eu não acho que foi culpa dele.
1: Não, tá bom, mas.
0: Foi uma falta muito bem batida.
1: Mas ele não fez
0: nada. Ele despencou.

0: assim, meu Deus do céu, cara, você tem que ter postura, você tá na seleção brasileira.
1: Mal colocado e não ensaiou uma reação na bola.
0: Sim.
1: Ficou olhando. Então ontem eu falei aqui, ó, já que convocou o Otávio, coloca o menino pra jogar.
0: Foi mesmo.
1: Né? Aí não, mas... Na hora que você quiser, a gente fala dessa seleção aí.
0: Nossa, dessa seleção aí.
2: O Evan tá desanimado.
1: Cara, eu sou um cara animado com seleção brasileira, mas... Tá, mas ó, não desespera, tá testando. Primeiro que eu vi jogador do Brasil ali que nem compleição física boa pra um jogador de bola tem.
0: E parece que assim, eles estavam com sono, uma nhaca danada.
1: Nossa, eu vi entrar hoje um jogador que eu nunca tinha ouvido falar, Mauro Júnior.
0: É lateral. Daqui a pouco então.
1: Meu Deus do céu.
0: Vamos tratar da repercussão desse empate. Pra o Ancelotti não teve gosto de derrota, mas eu acho que ele é o único que pensa assim. Meio-dia e 31. E você, hein? Você vai participar comigo? Chega pra cá. Você já ouviu o Evandro Gomes? O Nélio Rodrigues, gostei dessa trilha alta, assim, animada. Então, para que você também anime a nossa tarde, eu chamo a sua participação.
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0: Você gostou de alguma coisa do Amistoso do Brasil? Sim ou não? Teve gente que gostou porque foi cedo, assim, já desocupou logo. Eu quero saber a sua opinião. Gostou de alguma coisa no Amistoso do Brasil? Mande sua mensagem para 62984808453. Vou repetir devagarzinho. 62 é o DDD, 98480-8453. Serra Dourada Esportes está apenas começando. Meio-dia e 32.
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8: E o dia e 39. É bom demais.
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8: Chega pra cá. Ao lado de Evandro Gomes, ao lado do Nélio Rodrigues e ao seu lado, aqui na Rede Serra Dourada, até 2 horas da tarde. Que bom ter a sua companhia em Montevidil. Você de Minas Sul, você de Crixás, de São Miguel do Araguaia, de Iaciara. Aliás, hoje, Iaciara em festa na nossa 96.7. Um abraço a todos aí da Rede Serra Dourada em Iaciara. Abraço para você de Cristalina, de Itajá, de São Simão, Caiapônia. Você de Caldas Novas, Rio Quente, Cocalzinho e Itapaci. Que bom ouvir você na Rede Serra Dourada. Meio dia e 40. Já vai mandando sua mensagem para o 62-98480-8453. Você gostou de alguma coisa do amistoso da seleção brasileira hoje? Tá sabendo que o Brasil jogou, não? Jogou. O jogo começou às 7 horas da manhã. Seleção brasileira, adivinha? Jogou contra a Austrália. O que você acha que deu? Ganhou, assim, 4, 5? Não, empatou 1-1. Detalhe, o Brasil perdia até os 49 minutos do segundo tempo, quando o Rayan fez o gol da seleção brasileira. Evandro, como é que foi esse empate do Brasil, hein?
10: Foi péssimo, foi sonolento, foi uma coisa assim que você levanta cedo para ir, para ver, analisar. Né? Eu estava assim com uma expectativa boa de ver o ataque do Brasil funcionar bem. Porque são jogadores que jogam bem em seus clubes, mas o Rafinha, por exemplo, que está sendo considerado o melhor jogador na Europa desse começo de temporada lá. Vini Júnior, cara, que coisa, não pegou na bola, não fez nada. Parece assim, o Vini Júnior deixou a barba crescer, acabou a bola.
11: Foi.
10: Acabou a bola. Incrível, Estevão foi o que se movimentou um pouco mais, o Endrick parece uma marra danada, e eu tava vendo a seleção brasileira. O goleiro, Hugo, joga em um time que vem de 6 derrotas no campeonato, 6 consecutivas no campeonato brasileiro. O lateral direito é do mesmo time, Mateuzinho do Corinthians. O zagueiro, o Marquinhos, esse tudo bem. O outro zagueiro, o Vitor Reis.
11: Vitor
10: Reis entrou depois.
11: Gostei desse Vitor Reis.
10: Pois viu? É, não comprometeu, até aí tudo bem. Não comprometeu. O lateral esquerdo já mostrou na Copa e mostra agora que não tem também qualidade, o Douglas Santos. Aí vamos pro meio. Bruno Guimarães, péssimo. Não jogou nada. A única coisa que ele fez ainda foi atrapalhar um gol do Brasil no começo do jogo, que ele segurou a coxa do jogador da Austrália. Falta clara, o árbitro deu gol, depois anulou. Aí quem mais no meio de campo? Danilo do Botafogo, regular. O ataque, 4 jogadores de nome.

0: aí você não sabia quem era quem. O Rafinha, por exemplo, no Barcelona, ele joga do lado do campo, né? Mais de lado.
1: Sim.
0: Tava centralizado na seleção. E aí você tava Vini Júnior, com aquela apatia danada, o Estevão se movimentando, tentando recuperar o prestígio dele com o Ancelotti, e o Endrick, a mesma coisinha de sempre, né? Nem brilha, nem é tão opaco. A verdade é que a seleção brasileira toma um gol e vai empatar no último lance do jogo. O árbitro tinha dado 4 minutos de acréscimos, né? De acréscimo. Então você pegou aos 49, fechado, uma cobrança de escanteio, o Ryan sobe, cabeceou bem, acho que o goleiro da Austrália falhou no lance,
1: uhum.
0: Né? Ele ficou meio assustado com a bola, ela bateu em cima do travessão, bateu dentro do gol, salvou o Brasil de um vexame. Seria uma derrota, né? Perder para a Austrália, assim, o Brasil vai golear a Índia, natural, porque eu nem sabia que futebol, que a Índia tinha uma seleção de futebol, mas deixa para lá. É, então é isso. Eu vi lá um menino, Mauro Júnior, que entrou. Nunca tinha ouvido falar dele.
1: Mauro
0: ele joga
1: Júnior.
0: No PSV Eindhoven, lá da Holanda.
1: Quem é?
0: Quem
1: de
0: é
1: onde vem?
0: Mauro Júnior.
1: O que come?
0: Ele é paulista. E outra coisa, não é novo, não. Já 27 anos. Ele é de 99.
1: Uhum.
0: Já completou 27 anos. Então não é um molequinho, uma experiência, não. Já é jogador e não tem físico. O cara entrou assim, eu falei, o quê? Você pega aqueles caras grandalhões lá do futebol, você passa por cima dele. É? E outra coisa, quando você é pequenininho, mas pelo menos tem a habilidade, a técnica, passa lá. Mas, enfim, eu desanimei da seleção brasileira. Ah, mas peraí, pô, vocês são exigentes e tal. É apenas um começo de um trabalho para 4 anos pela frente. Eu sei disso. Mas o que eu vi hoje foi assim, foi desanimador em relação ao que se vai ter pela frente em relação aos jogadores mais novos.
1: Vamos ouvir o Ryan, foi ele quem fez o gol da seleção brasileira e uma declaração interessante, dá para prestar atenção em determinado momento quando ele fala que a camisa do Brasil às vezes pesa. Ryan fez o gol da seleção brasileira no empate 1-1 com a Austrália.
2: Ah, sim, sim, a gente sabe que tem muitos jogadores novos aqui, jogando pela primeira vez na seleção brasileira. Hoje todo mundo viu que não é fácil jogar com a camisa. Então eu dou as boas-vindas com ele. A gente sabe que só quem joga aqui sabe que passa aqui na seleção brasileira. Vai dar boa-vinda, todo mundo vai ter oportunidade. E agora é quem tiver a oportunidade de jogar bem e botar um negócio na cabeça do misto.
1: Ryan, atacante da seleção brasileira, falando o seguinte, que às vezes a camisa pesa. Só quem tá lá na seleção brasileira sabe como é, Evandro.
0: Deve ter pesado para ele também, né? Mas o Ryan é um jogador que, não pelo gol, mas até estranhei ele ter ficado na reserva desse time aí, mas o Ryan é um jogador que vai ser titular da seleção brasileira. Qualidade para isso ele tem, né? Agora, hoje já tinha gente me cobrando, ah, esse Rafinha na seleção brasileira e tal. Cara, ele joga no Barcelona. Ele tá numa fase boa. Ele joga no meio só de cara. Ele tá jogando no meio de 4, 5 campeões mundiais.
1: Sim.
0: O Barcelona foi a maior base da seleção da Espanha. Então ele tá no meio desse povo lá. E mais jogadores bons que foram. Então lá tudo dá certo. Aqui na seleção brasileira, ele tem um nome. Tem uma responsabilidade grande. E o pessoal que tá do lado dele não colabora para aquele jogo que ele joga no Barcelona.
1: 1-1 foi o empate da seleção brasileira. O técnico Carlo Ancelotti disse que não ficou com sabor de derrota após o resultado, não.
3: Tanto não é um sabor de derrota porque é um empate. Eu acho que a equipe podia ganhar, tivemos oportunidades. Era difícil jogar nesse campo. A verdade é que depois encaixamos o gol, o equipe reaccionou. Tuve un empate merecido al final. Tenemos que ser pacientes porque son testes que tenemos que hacer, dar oportunidad a los jóvenes que juegan menos y seguir en la frente porque era un test y también el próximo va a ser otro test.
1: Es un test, tiene que tener paciencia, Ancelotti y no entende que o jogo foi com sabor de derrota, não.
0: É porque foi empate, né?
1: ele falou

0: conta é isso.
1: Porque foi empate. Mas
0: talvez ele não entende.
1: Sabor de empate.
0: Ele não entende, talvez ele não entende o contexto da língua portuguesa quando se fala isso. É. Assim, é o empate com sabor de derrota. Não, não foi com sabor de derrota, porque foi empate.
1: Não, eu acho que teve mais um sabor de vitória.
0: Teve?
1: Porque você estava perdendo o jogo. De repente você arranca um empate no último minuto e pelo que o Brasil jogou, ele poderia ter. Claro que ninguém vai comemorar um empate contra a seleção da Austrália. Com todo o respeito que se tem pela Austrália, né? Com a seleção que participou de uma Copa do Mundo.
0: Saiu na 16avos de final. Isso. Saiu antes do Brasil.
1: Então, mas pelo menos estava lá. Agora, duro é você marcar enquanto você vê grandes jogos aí, Dinamarca e Noruega. E essa Noruega, hein?
0: Uhum. Bateu a Dinamarca ontem pela louco. Liga das Nações.
1: Ô, louco! E o tal do Rala não tem perdão. Aí tivemos ontem alguns amistosos assim com estreia de treinadores, né? O Xavi na Holanda, o Klopp na Alemanha, o Jorge Jesus em Portugal.
0: Ganhou.
1: E vai por aí.
0: Cristiano Ronaldo em campo, mas quem fez o gol de Portugal foi o João Félix, da seleção portuguesa. E aí esses jogos, ontem no caso...
1: Eu tava vendo um pouco de Alemanha e Holanda.
0: Sim.
1: Jogo bom.
0: E é campeonato, viu? Chamada Liga das Nações. Liga das Nações, que além de valer o título...
1: Aqui é a Copa América, né?
0: Não, é mais... Ela é menos um pouquinho.
1: Eu tô falando, aqui pra nós é a Copa América.
0: Isso, pra nós é a Copa América. Isso. Pra eles, é a Eurocopa.
1: Sim.
0: Essa é uma outra competição que criaram lá, a Liga das Nações, e ela vale pontos, vale graduação dentro das eliminatórias europeias para a próxima Copa do Mundo.
1: Essa liga aqui nós não temos.
0: Não, não temos. Nós não temos uma competição como essa ainda, e eu acredito que nem vai ter, né?
1: Nem vai ter, não tem tempo, não tem onde jogar, não tem, aliás, não tem data para jogar.
0: Liga das Nações. Ontem, vou até pegar os resultados aqui, que aí eu já trago todos os jogos, os resultados da Liga das Nações.
1: Acho que é hoje, Inglaterra e Espanha.
0: Tem. Hoje pela Liga das Nações tem Itália e Bélgica, Montenegro e Chipre, os jogos de hoje. Tem uns ruins também. Montenegro e Chipre, Suécia e Romênia, esse é mais ou menos, Polônia e Bósnia, Hungria e Ucrânia, esse aqui é bom, ó. Turquia e França, Itália e Bélgica, tem também Armênia e Letônia, Geórgia e Irlanda do Norte.
1: Itália e Bélgica é bom pra ver, porque tem tempo que a gente não vê a Itália participar de uma Copa do Mundo, né?
0: É verdade. A seleção da Itália que tá com o Gattuso. Gattuso que é o treinador da seleção.
1: Ele não tinha caído?
0: Não, mas é ele de novo.
1: De novo?
0: De novo!
1: Voltou, era Mancini, era não sei mais quem, mas que confusão, ninguém quer assumir a Itália. Gennaro Gattuso.
0: Ontem, pela Liga das Nações, pode até tirar a trilha da seleção brasileira, Nelly. Andorra 1, Malta 2, Portugal 1, País de Gales 0. O jogo que você assistiu, Holanda e Alemanha 1-1, Sérvia 1, Grécia 2. Esse aqui, ó, os noruegueses bateram a Dinamarca por 3-2. A Áustria bateu por 3-1 a seleção de Israel. Ontem ainda a seleção do Kosovo bateu por 1-0 a Irlanda. E ainda teve a derrota de Liechtenstein em casa 2-0 para a Lituânia.
1: Liechtenstein, eu lembrei de uma fruta gostosa que chama lixia.
0: Não tem? Tem, lixia. Delícia. É fruta de rico. Lixia não é aquela da sementinha?
1: É, ela tem um carocinho assim.
0: A lixia.
1: Delícia.
0: Meio-dia e 51. E aí é isso. É outra observação que eu quero fazer aqui. Enquanto nós estamos aqui jogando amistoso contra a Austrália... Esse dia você falou assim, tem que ter paciência. Primeiro tem que testar os caras e tal. Enquanto nós estamos aqui jogando com a Austrália e com a Índia, a Alemanha tem a Holanda no pau lá já.
1: Mas é competição, né? Esses jogos aí são amistosos. Até porque não tinha como você fazer um jogo com uma seleção europeia, já que eles estão, né, envolvidos com a Liga das Nações lá.
0: Mas pega os Estados Unidos, que foi bem na Copa.
1: Pode. Entendeu? México.
0: México. Seleções assim. Põe correria pra cima desses caras, tomar um sufoco mesmo, entendeu? Tem seleções que são boas. Ah, beleza. Você vai pegar... Não, a gente não consegue jogar contra a Espanha, que é a campeã do mundo. Não consegue jogar contra a Croácia, contra a Bélgica. Mas vai lá. Tenta, pelo menos, um amistoso contra a Argentina, contra o Paraguai, contra o Uruguai. Cria uma alternativa. Mas Austrália não! Austrália não!
1: Então o que dizer da Índia?
0: Pior ainda.
2: Índia, o Evandro citou aí e falou assim... Eu também, mano, sabe que a Índia...

0: tinha seleção.
1: Índia, índia é bom com cascatinha e Ana.
2: Nada, nada contra o país. Nós estamos falando aqui de esporte futebol de alto nível. Estamos falando de esporte de alto rendimento. Entendeu? É, eu tô praticando um esporte aqui. Eu sou faixa preta em jiu-jitsu. Aí eu
1: sabia,
2: vou lá...
1: não.
2: Não, tô criando uma situação. Ah, aí eu vou lá e detono o menino que tá na faixa branca? Não, eu tenho que lutar contra um faixa marrom, contra um faixa preta. É isso.
1: Você pratica quantos esportes?
2: Não, atualmente eu só tô fazendo musculação.
1: Tá certo. Eu acho que não adianta você praticar 4 ou 5 esportes e não fazer nenhum bem feito.
2: Uhum.
1: Faça um que você mais gostar e faça bem feito.
2: Sabe o que eu tô com vontade de fazer? Muay Thai, mas eu ainda não consegui encaixar na minha agenda.
1: É briga aqui, ele não é bom não.
0: Defesa pessoal, irmão.
2: Não, mas tem hora que você tem que descontar a raiva. Ô, rapaz, hoje eu tava vindo pra cá, tomei umas buzinadas no trânsito, eu falei assim, cara, se eu estivesse lutando Muay Thai, isso aqui não ia dar certo. É, eu sou pequeno, mas eu tenho pavio desse tamanho. É
0: rápido, e falando em seleção, continuando aqui, e o nosso querido Rafinha, hein?
2: Ah, não, camisa 10,
0: rapaz,
2: camisa 10.
0: E o Rafinha, hein?
2: O Rafinha aqui no Barcelona, ele tem exercido atualmente a função de camisa 9, o falso 9, que eles falam, né? Mas na seleção não vai, não vai. O que que acontece?
1: Porque ele é 9 sem falsidade, né?
2: É.
1: Não, mas eu acho assim, cara, é... Não, é desanimador assim. Você, ah, mas por mais que seja um começo de trabalho, e você não vê jogadores diferentes aqui no Brasil desses que aí estão. Quem é que faltou na seleção brasileira assim?
2: Por que, que não colocou o Matheus Pereira lá de 10?
1: É, tem o Matheus Pereira.
2: Vamos fazer uma coisa diferente mesmo. Já que é pra jogar com a Austrália e a Índia, pega esses caras assim que não tiveram oportunidade e vamos testar.
1: E outra coisa, se levou a molecada, põe pra jogar. Por exemplo, hoje ele fez só 6 alterações, né?
2: Isso.
1: Então deixa um monte aí. Que você tira dos clubes aqui, leva pra seleção. Se não colocar pra jogar, não adiantou nada.
2: Paralisa o campeonato brasileiro.
1: Exatamente. Desfalca um time aqui, porque o cara para de treinar e depois não tem uma chance. Eu acho que deveria dar chance pra todo mundo.
2: 12:54. Tá meio revoltado aqui, mas é porque o jogo da seleção brasileira hoje
1: foi desanimador. O tanto que nós estamos em baixa, né? Eu dei exemplo aqui de 2 jogadores do Corinthians. Poxa, o Corinthians, o momento do Corinthians não era para convocar nenhum jogador.
2: Exato.
1: Nenhum.
2: Uhum.
1: Momento, são 6 derrotas seguidas no Campeonato Brasileiro. E tinha 2 titulares.
2: Futebol não é momento,
1: né? Aí você pega o Endrick, reservaço lá no Real Madrid. Estevão, reserva lá no Chelsea. Quem é mais que estava ali? Vini Júnior não está bem no Real Madrid. Rafinha, sim, é o melhor jogador do Barcelona nesse começo de temporada lá. Você pega esse Douglas Santos, ele é titular no time dele? Deve ser,
2: do
1: né?
2: Do Zenit, é.
1: É, deve ser.
2: É.
1: Ali na defesa, Marquinhos é, o Vitor Reis não é.
2: É uma novidade.
1: É, não é. Porque o Vitor Reis, ele foi vendido para o City, ele foi emprestado para um time da Itália e voltou agora, tá no banco lá.
2: Ele é ex-Palmeiras.
1: É para você ver como que o futebol nosso realmente está distante do futebol europeu. Jogador é reserva lá, que entra de vez em quando, vem para cá e é titular. PSV Eindhoven, é um time grande da Holanda. É ele, é o PSV, é o Ajax, são esses times maiores.
2: Feyenoord. Gostou do meu holandês?
1: O PSV é de Roterdã.
2: Uhum.
1: Eu conheci lá em Amsterdã. Cidade boa, portuária, Roterdã. Então, meu amigo, a Holanda é um caminho assim. Os caras quando saem daqui vão para Portugal, jogam naqueles times menores, às vezes vão para a Holanda para depois pular para Inglaterra ou Espanha ou Alemanha, por ali.
2: O Mauro Júnior está há 7 temporadas. Desculpe. O Mauro Júnior está há 7 temporadas nesse PSV.
1: Ele chegou. Onde ele jogou aqui no Brasil? Ele é de uma cidade do interior de São Paulo.
2: Ele jogou no Desportivo Brasil, ele é de Palmital. Ele é aquele jogador fabricado por empresário. Vamos falar sério assim. Esse aqui é aquele jogador aqui, ó. Ele fez base no Desportivo Brasil, que é um time lá de Porto Feliz, interior de São Paulo. Ele começou lá no Sub-15, então começou lá menininho, com 14 anos de idade, lá em 2013. Aí ele jogou até o Sub-20, nesse Desportivo Brasil. Depois foi pra China, jogou lá no Shandong Luneng, da China. Voltou pro futebol brasileiro pra continuar fazendo base.
1: Como é que é o nome do time lá da China?
2: Shandong Luneng.
1: Shandong é bom.
2: Shandong, mas é outro Shandong.
1: Champagne, né?
2: É esse Shandong.

0: Você tá falando aí, é a bandeira da França. Esse aqui é o outro Shandong, é da China, Shandong Luneng. Depois voltou aqui pro Brasil, jogou mais 4 temporadas na base e foi pra base do PSV Eindhoven. Jogou lá no time B do PSV Eindhoven e desde 2020 tá no time profissional. Então assim, é um menino que é coadjuvante.
1: Não é menino não, tá velho.
0: É um cara, uma 27. Pessoa, um jogador, 27 anos. Mauro Júnior, não pegou, por exemplo, aqui no Brasil, uma camisa dessas encardidas, assim, pegar um Vasco, um Flamengo, São Paulo, Palmeiras, não pegou. Então, ele não sabe o que é pressão, esse rapaz aqui, ó. Não sabe. Joga lá na
1: Holanda. É verdade. Quando ele entrou em campo, assim, eu falei, meu Deus, parece que é assim. Nunca tinha visto porte físico, nunca tinha ouvido falar. Mas, pô, isso é obrigação sua saber, tal. Mas o cara tem 7 anos, saiu praticamente daqui sem jogar bola.
0: E joga na...
1: Esportivo Brasil, tá lá no PSV, tem tempo.
0: Joga
1: tá
0: na
1: lá.
0: Holanda.
2: E o critério pra convocar esses jogadores?
1: E se fosse jogador em nível de seleção, ele não estaria mais no PSV.
0: Vamos
1: ele
0: lá.
1: Teria pulado ali pra Alemanha, ou pra Inglaterra, ou pra Espanha, pra um time desses aí.
0: E aqui, o Nélio pergunta aqui, critério.
1: Critério é empresário bom.
0: Esse ano...
1: empresário bom.
0: Esse ano, essa temporada, foram 8 jogos. Se bem que a temporada europeia começou agora. No ano passado, ele disputou 37 jogos. Ah, é isso aqui, eu já achei. 37 jogos e 11 assistências na temporada passada. Deu muita assistência, é por isso. E aí, a galera os Head Scout. Você sabe que tem agora no futebol o cara que chama Head Scout.
1: Não.
0: Os Head Scout.
1: Scout eles, do jogo, né?
0: Isso. É o cara especialista em analisar os números do futebol. Aí o cara do Head Scout... tá lá sentado num estúdio.
1: Tipo SofaScore.
0: Isso. E aí ele vê lá assim, ó, um lateral brasileiro joga na Europa e que deu 11 assistências. Vamos atrás desse cara. É isso. Basicamente é isso que acontece aqui. Então, às vezes, não assiste. Ou senão, depois que o cara vê aqui o número de assistências, aí vai lá e assiste uns 2, 3 jogos. O camarada corresponde, convoca. É isso.
1: Só que vai convocado, participa de um jogo, 2. Depois acho que não vai mais. Você bem que tá ruim de lateral no Brasil, né?
0: Péssimo.
1: Tá ruim. Não tem de onde tirar muito, não.
0: Mas eu particularmente acho que, assim, um rapaz igual. Nada contra ele. Ah, vocês estão recriminando aquilo que vocês não conhecem. Não é isso. Mas o Mauro Júnior, ele precisa pegar a casca. Ele tem que vir aqui pro futebol brasileiro aqui pra sentir o calor da emoção, entendeu?
1: Jogar no Tigrão aqui no Oba, 10 mil pessoas ali.
2: Outro também que eu não...
0: Passar naquele corredor lá de São Januário. Lá.
2: Eu também assisti o jogo e falei assim, Jair Cunha.
1: O Jair Cunha é cria do Santos. Esse você conhece, que ele é menino da base do Santos.
2: Eu não conhecia, né?
1: E saiu do Santos, foi pro Botafogo. E do Botafogo, Textor ganhou dinheiro com ele lá pra Europa.
0: Você tá parecendo o Enzinho e o Marcelão. Você conhece os meninos do Sub-15, Sub-17,
1: aliás, tudo, né? Aliás, com o Rafa que não botou um bom tempo pra jogar hoje.
0: Não, mas ele pode ter certeza que ele vai jogar contra a Austrália. Ele vai pegar essa galera que não jogou tanto hoje e vai dar uma rodada com eles. Ou contra a Índia, né? Daqui a pouco pode ser contra a Índia também, né?
1: Índia até os cabelos.
0: Evandro, contra a Índia até nós, hein? Nós, a gente se garante lá.
1: Rapaz, aquele Índia é a maior população do mundo.
0: Né? A comida lá, eles põem pimenta pra caramba.
1: E o trânsito?
0: Ixi.
1: Meu Deus, mas o jogo é em Calcutá.
0: É.
1: Terra de Madre Teresa.
0: É. Se eu fosse dirigir na Índia, eu ia andar a pé.
2: E o trânsito da Índia é maravilhoso, né?
0: Se eu tô tendo problema aqui, imagina na Índia, eu ia andar a pé.
1: Mas tem uns atores bons. Eu vi uns filmes aí com uns atores indianos bons.
2: Bollywood. Lá tem o... É a indústria, né, cinematográfica Bollywood. Sim.
0: Muito bom mesmo. Eu recomendo. Quem quer ser um milionário, filme muito bom pra assistir.
1: É com indiano?
0: É indiano.
1: Quem quer ser um... Eu não vi.
0: Quem? Então vai.
1: Obrigado pela dica.
0: Quem quer Netflix? Ser um milionário? É. Não, e não é tão antigo assim. Filme muito bom. Quem quer ser um milionário?
1: Cara, se você ver, eu gosto de ver Bill the Kid.
0: Olha só.
1: Assim, YouTube, aqueles filmes antigos de preto e branco.
0: Você gostava do Mazarop?
1: Muito.
0: Muito, né? O Mazarop passa na televisão, né? Ainda.
2: Charlie Chaplin, o Evandro.
1: Eu amava.
2: Todos, né?
1: Amava. Eu gostei sempre disso.
0: 1 da tarde, em ponto. Que bom ter você aqui no nosso Serra Dourada Esportes. Você gostou de alguma coisa do jogo da seleção brasileira? Compartilha aqui comigo, com o Evandro, com o Nélio Rodrigues, através do 629-8480-8453. Você está no Serra Dourada Esportes. 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E atenção, dona de casa, sextou, hein? Tem sextou, tem Sabadão,

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0: Boa tarde, tudo bem por aí? Espero que sim, te desejo um excelente final de semana, um ótimo sextou. Sextou é bom, né? Sexta-feira dá aquela energia boa. Eu, particularmente, meu dia preferido da semana é sábado. E o seu, Evandro? Qual que é o seu dia preferido da semana?
1: Todos os dias. Todos os dias, desde que eu tenha saúde.
0: Que coisa maravilhosa de ouvir.
1: É, tendo saúde, todo dia é bom. Todos os dias são bons, com saúde, paz e amor.
0: Qual que é o seu dia preferido da semana, Nelly?
2: Eu gosto muito da sexta-feira e domingo.
0: Sexta e domingo?
2: Domingo é bom, eu gosto da parte da manhã. A parte da tarde é triste.
1: Já começa isso pra aproximar a segunda, né?
0: Rapaz, segunda-feira, quando assim, eu vou acordar, mas me dá um nhaca, assim. Eu tenho uma dificuldade tão grande de acordar segunda-feira. Eu acho que assim, eu não tinha que folgar, não. Eu tinha que trabalhar direto pra não ficar com essa preguiça.
1: Ele disse assim: bom dia são todos os dias, é lei de nosso Senhor. Todos os dias são bons, com saúde, paz e amor.
0: Eu aprendo com você todos os dias, sabia? Você é uma inspiração. Que isso,
2: Evandro. Evandro é enciclopédia, né? É
0: demais. Você tá doido. Moço, o homem fala sobre qualquer assunto, assim, a qualquer momento. Ontem e não precisa te preparar, não.
2: Ontem eu tava em casa pensando, eu tava lá, né, arrumando algumas coisas. Falei, rapaz, o Evandro, você joga a bola pra ele, mata no peito e sai jogando, na moral.
0: Não, eu vou te contar aquilo. Eu já joguei com o Evandro. É bom. Lateral dele é bom.
1: Bom.
0: Não é?
1: Rapaz. Eu sou um ex.
0: Um Evandro,
1: lateral.
0: O Evandro Gomes é um baita de um lateral direito. Você acredita no negócio?
1: Joguei muita bola mesmo.
2: Mas o Evandro, o biotipo dele é de lateral, rapaz.
0: Sim, né? Lateral direito.
1: Eu era assim, não tinha rapidez do Rafael Bessa, não. Mas eu tinha um pouco mais de qualidade técnica.
0: Aí sim.
2: Não, era mais fácil, Evandro, ser lateral.
1: Se tivesse a velocidade dele...
2: Evandro, era mais fácil ser lateral antigamente do que
1: era,
2: hoje?
1: É porque era lateral, não era o ala. Então você se prendia mais à marcação do que propriamente aquele vai e vem. Porque hoje um lateral talvez seja uma das posições mais sacrificantes para um jogador de bola.
0: Hoje o lateral tem que recompor, ué.
1: Exatamente.
0: Tem que ajudar na defesa.
2: E eu vi o Jorginho um dia comentando, ele falou assim que talvez hoje ele não conseguiria fazer aqueles cruzamentos que ele fazia antigamente. Ele falou assim que é muito mais complicado.
1: Porque futebol tá muito marcação, né? Antigamente você tinha espaço para jogar. Hoje não tem mais, não.
0: 1:12 da tarde, vamos com as mensagens? Sou de Itapacico, essa primeira mensagem aí, ó, telefone, não, lá embaixo, aí, final 13, quem mandou mensagem foi a Cida. Oi Cida, um abraço pra você, muito obrigado aí pela sua audiência, um abraço a todos de Itapacico. O Gleibe tá lá em Caiapônia, bom ou não, Gleibe? Um abraço.

0: abraço pra você. A Antônia Campos, boa tarde. Evandro, Rafael, meu amigo Nélio. Ó, ela enfatizou aqui que o amigo dela de verdade é o Nélio. Abraço, brincadeira, Antônia.
1: É companheiro da tarde toda, né?
0: Exatamente.

0: Abraço, Fátima. O Júlio César tá por aqui, ó. Excelente filme. Ele tá falando aí do Quem Quer Ser um Milionário, que agora há pouco recomendei.
1: Aqui. Manda aqui pra mim não esquecer aqui, ó.
0: Quem quer... Você quer ser um milionário? É fácil.
1: Quem quer ser um milionário?
0: Quem quer ser um milionário? Abraço, Júlio César de Tarumã. Vamos com o áudio aí do Thales. O Thales mandou mensagem aqui, lá direto da cidade de Crixás. Chega pra cá, meu queridíssimo Thales. Tudo de bom?
2: Boa tarde, Rafael Bessa.
0: Tarde.
2: Rodrigo Gomes, Nélio Rodrigues. E a todos os que estão vindo, a melhor rádio. Rapaz, sobre a pergunta... Rapaz, eu achei o jogo mais ou menos, assim, ficou meio xoxo, né, que, assim, que, para mim, né, e também, assim, eu peguei, só foi o segundo tempo, o primeiro tempo eu tava, dormindo ainda, mas só pelo segundo tempo não valeu nem a pena ter visto o jogo, não, nossa senhora, cada, nossa senhora, e o Ancelotti, ele tem que mudar, eu falo, o esquema, o cara só fica preso em um negócio. E também, os goleiros, assim, da seleção também não ajuda não, viu? Oh, mas o Gus Souza é complicado. Rede Serra Dourada, é bom, viu?
0: Ah, é bom, hein? Valeu, muito obrigado, Thales. Eu vou falar uma coisa pra você. Eu sou assumidamente torcedor do São Paulo, então, eu teria ali todos os motivos do mundo pra ficar com rixa, com rivalidade em relação ao Hugo. Não acho que foi uma falha, mas ele passou o recibo demais da conta quando despencou ali. Ele tomou um golaço. O cara da Austrália também, ele acertou um chute daqueles.
1: Ah, falta. E ele é o melhor jogador do time, né?
0: Ele tirou a bola passa por cima dali da barreira. Quando a bola passa por cima da barreira e vai no rumo do gol, é difícil pra caramba.
1: Foi lá no canto, quase que na bochecha da rede ali.
0: Então, aí o Hugo tomou o gol. Beleza, pelo menos pula na bola, mas não. Aí depois que a bola tá lá, estufou a rede, ele despenca lá dentro. Aí eu falei, para, pelo amor de Deus.
3: Aquela despencada dele ali indicou tudo, mas até o ânimo dele, né?
1: Despencada
3: refletiu ali.
1: Aquela despencada dele. Foi a cara do Corinthians.
0: Ixi, Maria. se tivesse mais umas 15 rodadas, faltam 10, né? Se tivesse mais umas 15 rodadas, eu acho que o Corinthians também, ó, o magnetismo da Série B ia puxar ele. A Série B tem hora que ela puxa você pra baixo.
3: A gravidade da Série B.
0: A Série B tem hora que ela fica te puxando, assim, ó. Aqui, ó, esse aqui, ó, esse dia tava respirando um dobrado aqui no meio da Série B, mano.
1: Nossa senhora.
0: Agora já livrou.
1: Rapaz, eu respirei. Pra você ver, eu tava comentando aqui com o Nélio que time de futebol, ele às vezes pode até não ser bom. Você fala, mas tem camisa. Quando você tem camisa, tem que fazer essa camisa ser respeitada.
0: Claro.
1: E a camisa do Santos não estava sendo. Todo mundo chegava, encarar, passar por cima. Uhum. Né? Aí contratou uns jogadores aí melhores, caras com nome, deram aquele ar.
0: Aquele gás.
1: De time grande novamente ao Santos. Aí o respeito voltou.
0: Que bom, respeito voltou. É uma frase boa essa aí, o respeito voltou. José Borges, de Itapaci. Olha nós aí de novo. Valeu, Zé Borges. Tudo de bom. José Borges da Silva. Final do telefone lá, 09. Boa tarde, Rafael, Evandro e Nélio. Mande um abraço pra nós aqui na Fazenda Iraxim. É isso. É a penúltima mensagem lá, por favor, Nélio. Abre ali. A penúltima. Lá em cima. Aí. A penúltima. A Antônia Campos tá pedindo pra eu... Pedindo calma aqui. Aí, essa é a outra que eu quero, por favor. Boa tarde, Rafael, Evandro e Nélio. Mande um abraço pra nós aqui na Fazenda Iraxim. É Iraxim mesmo, né? Em Cristalina. Estamos no plantio da soja. Quem está falando aqui é o Carlos. Abraço pra você, Carlos. Tudo de bom.
1: São os nossos amigos lá das patrolas, das colheitadeiras, né?
0: Esse aí, ele tá na plantadeira nesse momento lá, na semente. É
1: plantadeira e colheitadeira.
0: Isso. Depois manda uma foto aí, Carlos, pra gente dar uma olhada, pra gente sentir o clima aí de como é que tá.
1: As máquinas deles são bonitas.
0: Ah, né? Esse povo do agro. Esse povo do agro, eles são nojentos. Ah lá, o homem já mandou.
1: Já mandou?
0: Já, é impressionante.
1: Tem buzina nesse trem? Dá uma buzinadinha aí pra ver.
0: Eu não sei se tem buzina nesse caso aí. Abre o vídeo aí, pode abrir o vídeo aí, Nélio, vamos ver. Ah lá, ó o barulhão, sobe, pode subir o som aí dele, vai. Que é isso? Tá plantando. Ah lá.
4: Jogadores aí melhores.
0: Olha o seu somzão aí. Rapaz. Aquele ar. Poderoso. Olha, tá plantando mesmo. Eu acho que é sementeadeira, se eu não estiver enganado aqui. Muito legal aquele mostrando. Abraço, Carlos. Valeu pela carona. Eu acho que deve ter uma buzina ali, viu? Muito legal mesmo.

0: Uma da tarde, mais 18 minutos. Boa plantação pra vocês, pelo menos aqui, onde que... A visão que eu tô tendo aqui do estúdio, o sol não tá tão quente, não. Mas, se bem que lá é climatizado, né? Porque o problema é você trabalhar numa lua dessa, um solão quente.
1: Uma máquina dessa é uma bala,
2: rapaz. Eu fiz essa buzininha aqui, eu fiz aqui, eu lembrei de uma piada do bêbado. O bêbado tava ali na rua, encostou num poste lá, foi descarregar um pouco ali, aliviar a bexiga. Aí passou um cara num Fusca e bibi. E ele, bibi também.
0: Bebeu muito, hein? A ponto de se confundir. 1:18 da tarde aqui no Serra Dourada Esportes. Olha lá, ele mandou outro vídeo. Eu tenho certeza que vai ter uma buzina ali. Quer ver? É o Carlos. Ele tá ouvindo assim, em tempo real.
3: Tem a buzina aqui, ó. Hã?
0: Que aí, isso? Ó. Dá pra ouvir. Ó. Que isso, hein? Rapaz, a máquina dele é moderna demais da conta. Valeu, Carlos, que bom. Eu adoro quando tem esse tipo de interação assim.
2: Se eu fosse lá, eu queria dirigir. Eu tenho vontade de dirigir uma máquina dessa aí, assim.
0: Será que tem que
2: assim, ter... não manobrar tudo, aquelas coisas, mas deve ser gostoso.
0: Será que tem que ter carteira C ou D pra manobrar uma...
2: Especial pra máquinas assim, né? Se bem que você é só lá na roça mesmo, não anda na... anda na rua também, não anda, eles tiram.
0: Mas eles têm batedores e às vezes anda também em cima do caminhão. Ô Carlos, desculpa a minha ignorância, mas me fala aí, você precisa de ter uma credencial especial pra dirigir esse maquinário aí? Manda aqui pra gente entender como é que funciona. Você tem que ter carteira D, tem que ter carteira C, tem que ter carteira E, como é que é? 1:19 da tarde, abraçando também aqui a Marilza. Ó, e se você não tá na colheitadeira, nem na plantadeira aí, mas você tá aí almoçando, tira uma foto aí do seu almoço, pode mandar aqui pra gente. A gente gosta de saber um pouquinho também da sua rotina, tá bom?
2: Não, isso é só pra fazer a gente passar fome.
0: Não, não tem nada não, bom.
2: A hora dessa. Aumentar.
0: Aumenta a nossa fome aqui. 1:20 da tarde, abraço pra você, Marilza. Obrigado pela sua mensagem pelo 629-8480-8453. A Maria Josefa tá lá em São Miguel, ó, não precisa de habilitação não, porque é veículo que não possui placa. Pronto, respondida
2: aí,
0: a pergunta.
2: Pronto.
0: Não, aqui a gente mata a cobra e mostra o pau na hora, assim, ó, o Carlos, é, pronto, resolvido o problema. Aí, ó, você vai lá, qual que é a cidade dele? É Cristalina. Você vai lá pra você aprender a dirigir lá o maquinário dele?
2: Eu vou.
0: Vai, né? Ó, hoje o nosso diretor, o Danilo Melo, está em Itapaci. Abraço a todos de Itapaci. Tudo de bom, viu? Ô, mais 20, esse é o Serra Dourada Esportes. Evandro, já que nós estamos falando do agro, deixa eu colocar um assunto aqui do agro, que eu prometi ontem, mas não cumpri. Mas hoje eu vou pagar. Quem der tem que pagar. E eu vou pagar hoje. Você sabe quem é o Dresch? Cristiano Dresch?
2: Presidente do Cuiabá.
0: Ele mesmo. Rapaz, ele abriu a caixa de ferramentas contra o Corinthians, contra o Santos, porque todo mundo deve o Cuiabá. E o Cuiabá...
2: Vasco.
0: O Vasco, da Gama, o Grêmio. Assim, o Cuiabá também, né? Não tá recebendo e tá vendendo o povo.
2: Você diz que tem 40 milhões pra receber desse povo aí todo. Só do Santos, acho que chega a 18 milhões.
0: E o Cristiano Dresch, ele é meio que aprendiz do Adson. Adson é o presidente do... E ele fala isso, viu? Ele fala. Eu não tô falando assim de forma involuntária, não. Eu já ouvi do Cristiano Dresch que ele admira o trabalho do Adson e se inspira no Adson do Atlético. E ele tem a língua meio solta. Presta atenção no que disse o Cristiano Dresch. Ele é daquela empresa Drebor, lá da Agroamazônia. Então, assim,
2: eles são os irmãos lá, os donos, né?
0: Isso. Então, assim, é uma galera que tem dinheiro, mas eles não colocam dinheiro deles. Eles querem que o Cuiabá ande com as próprias pernas. E o problema é que o Cuiabá tá tendo muita gente que o deve e não paga. Vamos ouvir.
4: Esse problema existe porque nós vivemos num mercado que não tem nenhum tipo de regulação e, o pior de tudo, não tem punição. Eu acho que hoje o transfer ban está se mostrando insuficiente. A gente precisa que a gente tenha perda de ponto, né? Eu acho que o Corinthians, se ele tivesse ameaçado de perder 3 pontos na tabela, esse dinheiro já tinha saído de algum lugar. O Santos, da mesma forma, né? A gente vê o Santos, o Vasco também, que deu um calote gigantesco, vão permanecer na Série A esse ano através de um estelionato esportivo, né? Então isso é muito grave, é ruim para equipes como o Mirassol, é ruim para o Remo está com tudo em dia e vai cair. Entendeu? Então isso aí a gente precisa rever.
5: O estelionato esportivo é no sentido da maneira como o aporte financeiro foi dado para os clubes agora, recentemente, assim que você enxerga?
4: Como é que um clube que está devendo 18 milhões para o Cuiabá contrata um jogador pagando 2 milhões de reais, como o Santos contratou agora o Arthur, contratou o Cebolinha, que vão fazer a diferença dentro de uma tabela de classificação, foi lá em Belém, ganhou do Remo, vai ficar na Série A. Como é que funciona isso? Como é que o Mirassol vê todo mundo contratando?

0: tratando, gastando, ele pagando em dia, fazendo sacrifício, e o Vasco, que entrou com uma recuperação judicial, deu um cano gigantesco, o Botafogo da mesma forma, permanecendo na Série A. Isso é injusto.
1: Cristiano Dresch, ele sentou além no povo que deve e ele não paga.
2: Não tá errado, não.
1: Não, tá não.
2: Não está errado, né? Se perdesse ponto, eu acho que os clubes, eles apressariam em pagar as suas dívidas. A dívida do Santos com eles lá é referente àquele zagueiro Joaquim, que eles contrataram há muito tempo atrás, já venderam o jogador e não repassaram, né? Isso aí já esses 18 milhões, isso aí já vem de um juro altíssimo que está embutido na era muito menos. O Santos tinha acertado com o Cuiabá para pagar em parcelas. Só que pagou uma primeira e nunca mais pagou. Isso é calote.
1: Sim.
2: Ele está errado. Ele está certo. Ele não está errado. Eu não aprovo esse tipo de coisa, porque acho que a obrigação de quem deve é pagar.
1: É isso. Nélio, o presidente do Cuiabá abriu a caixa de ferramenta aí para o povo que está devendo e ele não paga.
3: É verdade, né? E o Cuiabá é um time assim, muito bem organizado, né? Tem uma estrutura maravilhosa. E também eu concordo com o Evandro, acho que ele tá certo, né? E essa questão aí do Santos aí, eu tenho uma dúvida ali, eu fico pensando, o Evandro deve saber melhor, mas quem vai pagar aqueles jogadores ali, Evandro? Quem tá, vai ali? Porque ali o Cebolinha acho que ganha uma nota, né? O Arthur, outro jogador. Fico pensando, vai saindo aquela grana pra poder bancar esses caras aí.
2: Cara, como é que você pensa um time igual o Santos? Vai fazer dívida. Quanto que o Santos deve gastar com Neymar, Gabigol, Arthur, Cebolinha, Rodinei, todos jogadores com salário altíssimo, né? Cada um deles tem um salário muito alto. Não sei como vai ser.
1: 1h25 da tarde, este é o Serra Dourada Esportes, aqui pela rede Serra Dourada. Mensagens pelo 62984808453. O Marcelo tá por aqui, nosso Marcelão lá direto de Iaciara. Chega pra cá, Marcelo.
4: Boa tarde, meu amigo Evandro Gomes, Rafael Bessa, meu
1: Boa
4: amigo
1: tarde.
4: Nélio Rodrigues.
3: Grande Marcelão.
4: É isso aí, hoje tem rodada, né, da Série B, torcendo aí pro Vila manter a liderança. E amanhã jogão, Goiás e Atlético Mineiro. E é isso aí. Oi, boa noite. Será que tem gol do Rayan hoje? Teve sim, o gol do Rayan no último lance da partida. E como era de manhã aqui no Brasil, lá era de noite. Então teve sim o gol do Rayan de noite, à noite. Aí então é isso aí. E o Vascão, né? Flamengo e o Fluminense, né? O sem casa. Proibiram, vetou, né? O Vasco foi comunicado para não jogar o jogo de volta contra o Boca Júnior no Maracanã. Mas não tem problema, não. O Vasco tem estádio, né? Esse sem estádio aí que tem que brigar mesmo para conservar o campo que não é deles. O Vasco ali tá tentando ver se ainda consegue jogar em São Januário, mesmo aumentar um pouco a capacidade, não sei como. Mas se não der certo, o Engenhão é o melhor lugar para não separar o Vasco da torcida, né, lá. Então, que jogar em Brasília, para mim, seria a última opção. É isso aí, tamo junto e misturado. E chama que é pressão, e chama que é pressão. Aqui é Marcelo do Vascão. É isso aí, o Vascão tá ficando forte hoje, 2 horas, né? Ontem mesmo falou, mas hoje vai confirmar a venda da SAF para o Marcos. 2 horas, eu acho que já estamos encaminhados para isso.
1: É o Marcos Lamáquia, que é o enteado da Leila Pereira. Ontem o Enzinho, lembra que o Enzinho falou assim, vai ter um negócio lá no Vasco amanhã? E aí eu pesquisei, olha aí que legal o nosso Marcelão aí, falando o que efetivamente é. Abre aí, aí.
2: O Marcelão está tão carente de um jogo de Série A, que ele falou que amanhã nós teremos Goiás e Atlético Mineiro.
1: Isso.
2: E é o goiano.
1: É, Atlético Goianiense.
2: É. Mas seria bom se fosse um Goiás e Atlético Mineiro, também para o torcedor que gosta de ver Série A.
1: 1h27 da tarde. E atendendo a pedidos, nosso Marcelão é assim. Ele é aquele cliente VIP, né? Aqui no nosso Serra Dourada
2: Cadeira Esportes. Cadeira cativa.
1: Cadeira cativaça. Então... chama que é pressão. Agora vem ele. Agora vem esse aqui, ó. Atendendo a pedidos do nosso Marcelão. Vamos lá, meu queridíssimo Nélio Rodrigues.

0: Essa aí, vamos lá.
1: Boa noite.
2: Será que vai ter gol do Ryan hoje?
0: Sobe o som, vai.
2: Será que vai ter gol do Ryan hoje?
0: Lá no Rio de Janeiro são bons demais.
1: Oi.
0: De novo.
1: Boa noite.
2: Será que vai ter gol do Ryan hoje?
0: Teve gol do Ryan. Não foi no Rio de Janeiro, não foi pelo Vasco da Gama, mas foi pela seleção brasileira. Lá no Rio de Janeiro tudo vira música, você viu?
3: É, né? Isso aí vai pro morro lá, o sucesso é total.
0: Ah, não só no morro, no Rio de Janeiro inteirinho.
3: Passarelas e tudo mais.
0: Lá no Rio de Janeiro, lá, na queridíssima. É, lá tem
3: aquele morro de São Cristóvão ali atrás do campo do Vasco.
0: Sim, na barreira, né? A barreira do Vasco da Gama. É isso, em sua homenagem aí, meu queridíssimo Marcelo, então. Oi, será que vai ter gol do Ryan hoje? O Ryan, ele reproduziu um grito, né, da torcida do Vasco quando ele começou efetivamente ali a despontar como jogador do Vasco. A torcida do Vasco cantava essa música e aí virou esse funk aí, muito legal. Cadê o Enzinho, hein? Agora há pouco nós já estávamos ouvindo aqui o Enzinho chegando pra cá. Então, vamos lá. Chega pra cá, Enzinho.
4: Boa tarde, meu amigo.
0: Tarde.
4: Rafael Bessa, Evandro Gomes, Neio Rodrigues.
0: Olá, Enzinho.
4: Tô participando mais uma vez pela melhor rádio do Brasil. Mandar pra minha mãe, meu pai, meus irmãos, para Antônio Campos, Antônio, Ednava, flamenguista, Antônio Campos, todos os ouvintes, Boca Fotógrafo, que eu vi ele hoje, que hoje tinha a caminhada minha na escola, aí eu não deu para eu assistir o jogo do Brasil. Rafael Bessa, mas aí meu pai falou que no último minuto o Ryan fez o gol. E chama que é pressão. Aqui é o Enzinho do Vascão, do Sotão do Goiás, filho do Marcelão, amigo do Evandro Gomes, do Ney Rodrigues, do Rafael Bessa. Chama, chama! Hoje, ontem eu falei que hoje tinha um negócio do Vasco às 2 horas. Ela é a safra do Vasco às 2 horas.
0: Que coisa maravilhosa.
4: Aí parece que vai comprar o Vasco ou outra coisa assim, às 2 horas da tarde.
0: É isso. Vai ser votada a possibilidade de venda da SAF do Vasco lá para o Lamáquia, que pode ser daqui a pouco o nome forte do time do Vasco.
3: E a Leila sabe que ela é carioca, né?
0: Uhum.
3: Aí vê que ela é vascaína.
0: Você lembra um negócio que nós falamos aqui há um tempo desse sobre o Abel Ferreira?
3: Sim.
0: É, eu ouvi já um zum, zum, zum. É zum, zum, zum por enquanto. Que o Abel Ferreira...
3: pode ir pro Vasco.
0: Vai cumprir o contrato dele com o Palmeiras. Isso aqui, gente, não é uma informação, tá bom? É só um zum, zum, zum.
3: Até 27?
0: Até 27 e depois de 28 ele pode pegar a ponte Rio-São Paulo e desembarcar lá na colina. Já pensou?
3: É, se bem que o Sporting tá tentando contratar o Abel há muito tempo, né? Esperando terminar o contrato dele.
0: Sporting de Portugal.
3: É.
0: Eu ouvi falar que aí é uma informação, que o Sporting deu uma sondada, só que aí assustou com relação ao salário. Mais ou menos 3 quilos de picanha por mês.
3: Sem osso. Picanha não tem osso.
0: 3 quilos de picanha que o nosso queridíssimo Abel Ferreira recebe. Rapaz, 3 milhões por mês é mais ou menos o salário do Abel Ferreira.
3: Eu acho que é mais.
0: Você acha que é mais?
3: É, 3. Quando ele renovou o contrato dele, ele tem umas premiações lá que passa, chega quase a 5, tudo.
0: É, mas aí é o bônus, né?
3: É.
0: É o bônus. Esses dias eu estava ouvindo aí, saindo de um time que está muito rico para um que não está pouco rico, e não está nem um pouco rico, está classe média baixa, eu ouvi falar que o Goiás está com 5 premiações atrasadas. Ixi.
3: Cada dia que passa, você acha algo a mais nas dívidas do Goiás.
0: Tem condição? Né? Além dos salários atrasados...
3: Direito de imagem, salário, carteira, funcionários, premiação...
0: Isso, então é isso. Só aí você já falou 3 coisas diferentes. Porque jogador de futebol, ele não recebe igual um funcionário normal, igual nós aqui, que nós somos CLT. É porque quem é CLT recebe um salário, pronto, acabou. É isso, obrigado e até lá. Eles não. Eles têm o dia que ele recebe da carteira, onde ele é CLT.
3: Que é o menor.
0: É um valor simbólico. Um exemplo assim, R$1.000. Evandro, você vai ganhar R$1.000 aqui. Só que você ganha R$1.000 na carteira, só que no seu contrato, que é um aditivo, como direito de imagem, aí que vem o salário bruto. Você vai receber aqui...

0: R$99 mil. Entendeu? Aí inteira 100 mil. Além disso, você recebe também o auxílio moradia. Auxílio moradia, tem isso também. Além do auxílio moradia, ó, o Goiás acabou de ganhar aqui do Vila Nova, 3-0. Eu sou dirigente do Goiás, viro pra você e falo assim, Evandro, essa vitória aqui hoje, valeu pra cada um que tá aqui no vestiário aqui, ó, R$10 mil. Então, vai somando.
1: São os bônus.
0: Isso, bônus, a premiação. E aí lá no Goiás não tá pagando nada
1: disso. E o ônus? Ganhar jogos.
0: o ônus é perder e aí ter que aguentar a pressão da torcida, né?
2: E falando em time com situação financeira complicada, além do Goiás, né, passando por esse momento aí difícil, hoje eu vi, entrei lá no Instagram e vi lá um post, né, e a situação da Ponte Preta,
0: Evandro. Vixe Maria.
2: Fracionamento de pão, Evandro.
0: É verdade.
2: Pão por funcionário.
1: Ixi, já fizeram uma montagem aqui, botaram foto lá de alguém do Goiás também com esse troço. Internet, você não pode acreditar que os caras fazem montagens rápidas, mas economizar segundo, um pão para cada um.
2: Mas segundo, né, consta lá, é um comunicado oficial mesmo, da ponte mesmo, né?
0: Enquanto vocês estão falando aí,
1: eu fui no hospital lá.
0: Achei já. Aqui, ó, é oficial. Desculpa, eu te interrompi. Não, você foi no hospital... É pregado lá no refeitório da Ponte Preta. Atenção aqui, ó. Aviso. A partir de hoje, quarta-feira, 23/9/2026, será permitido o consumo de apenas um pão por funcionário. Contamos com a colaboração de todos, serviço de nutrição e o escudo da Ponte Preta.
1: Isso inclui funcionário e jogador, né?
0: Todo mundo. Então, desde o camarada lá que... limpa o campo, organiza o campo, o cara que marca o campo, até o artilheiro do time, um pão por funcionário. Que situação, Deus, hein? Que
1: coisa, né?
0: Vamos falar
1: sobrevive de teimoso o time, né?
0: Não, vamos falar sério aqui.
1: Fechar as portas, porque quando chega numa situação como essa...
0: Eu conheço, vou falar o nome dele, eu conheço um cara que era jogador, que jogou no Vila Nova, Wesley Motorzinho. Na época que ele jogou no Vila Nova, ele comprava o café da manhã pro povo do Vila. Acredita um negócio desse? Ele. O pessoal do Vila já
1: comprou. Era o tempo das vacas magras.
0: Não, que eles magríssimas. Falavam. Magríssimas. Imagina a ponto de você ter que... Você, o seu funcionário é quem vai lá comprar o pão. Às vezes tem isso, né? Nós juntamos aqui, na tarde, a gente... eu dou 5 mil réis, você dá 10, o Nelly dá 20, a gente vai lá e faz...
1: Tem uns bolos aqui, mas o ouvinte que traz.
0: Rapaz do céu, aqui chega cada bolo gostoso. Cada bolo gostoso chega aqui na Rede
1: Serra. Nossa, eu fico torcendo pra ter um aniversário aqui todo dia.
0: Não, mas além do bolo de aniversário, aqui também tem uns bolos que os ouvintes... Rapaz, ontem...
1: Pois é, o do ouvinte é que é bom.
0: Aliás, eu tenho uma reclamação aqui. Ontem não chegou aqui no nosso andar da Rede Serra Dourada, mas teve uma galera que... enviou gelato pra galera da redação ali da TV Serra Dourada.
1: Não chegou nada aqui.
0: Zero. Até agora eu tô aqui lambendo os beijos e o povo lá da TV Serra Dourada, ontem todo mundo lá, ó, ganhou gelato. Sabe o que é gelato? É aquele mais puro, alto e melhor sorvete do mundo. Enfim, dito isso, feito esse registro, lá no Vila Nova já teve isso, de jogador, do seu funcionário comprar o pão. Agora Ponte Preta. Olha só que situação lamentável. Importante aqui a colaboração aqui do Nélio Rodrigues. A partir de hoje, quarta-feira, no caso ontem, né? Ontem não, antes de ontem. 23/9/2026 será permitido o consumo de apenas um pão por funcionário. Contamos com a colaboração de...
1: Daqui a uns dias que tem que pão francês, eles fazem uns pequenininhos também.
0: Tem o bisnaguinha, né?
1: Pois é, de repente, daqui a um pouco eles derrubam pra esse.
0: Aí vamos lá. Jogador... Eles têm 5 refeições por dia, porque eles são atletas de alta performance. Como é que o camarada vai acordar cedo pra treinar e come um pão? Aí ele come um pão e toma ali um cafezinho e pronto, acabou? E aí vai treinar 2 horas? Isso vai impactar diretamente no rendimento dele. Se tá racionando o pão, Evandro, será que você acha que tem suplemento?
1: Não, e o almoço? Deve ser bem no limite, né?
0: Vai ser assim, tem uma carne só. Assim, é claro, ó, aí, gente, entenda. O que nós estamos falando aqui não são situações para seres humanos comuns, normais, como eu e você.
1: Que é normal, às vezes, pessoal, eu mesmo não como mais do que um pão de manhã, porque eu como muita fruta também, né?
0: Isso. Agora, jogador de futebol, como eles treinam muito, e treinam muito mesmo, eles comem assim, igual uns cavalos. São 5 refeições. De manhã tem o café, aí tem o almoço, à tarde ali por volta de 3 horas tem o lanche, à noite tem a janta e depois... Aí à noite é por volta das 7, 8 tem a janta. E à noitão, 10,

0: 10h30 tem a ceia.
1: Quando tá concentrado, né?
0: Sim, é isso. E como eles concentram mais ou menos 4 vezes por semana, então assim, de 7 dias por semana, no mínimo 4.
1: O jogador é obrigado a comer lá na ceia das 10, 11 horas?
0: Eles não são, assim, não é que é obrigado. Se o cara tá puto lá, ele nem sai do quarto. Mas a maioria, os caras, é o momento de confraternização deles. Porque concentração é chato pra caramba, Evandro. Você fica lá no hotel, não tem nada pra fazer, você não pode sair, não pode fazer nada.
1: Depois reclama que os caras jogam baralho, vai fazer o quê?
0: Não tem nada pra fazer.
1: É.
0: É, e aí tem time que viaja um dia antes. Então, você, seu jogo é no domingo à tarde, por exemplo. Aí na sexta-feira, aí você viaja, por exemplo, assim, na sexta-feira pela manhã você viaja. Aí você chega lá na cidade, lá em Campinas, interior de São Paulo, na sexta-feira à tarde. Você vai ficar lá sexta-feira à tarde sem fazer nada. Sábado tem um treino, geralmente é pela manhã, aí você fica o sábado inteirinho à tarde, sem fazer nada, domingo pela manhã, sem fazer nada, é isso.
1: E não pode sair do hotel, né?
0: Em hipótese alguma.
1: Se joga e ganha o jogo, ainda pode dar uma escapadinha ali.
0: Depende, tem time que autoriza, tem time que não autoriza. O Atlético, por exemplo, o Atlético Goianiense não autoriza. Não autoriza, de jeito nenhum.
1: E já teve algum fujão?
0: Já.
1: Eita.
0: Teve um dia onde que foi, hein?
1: Pai, teve uma época que
0: lá em Curitiba.
1: Aqui no Acioli teve um período aí que tinha uns fujões aí.
0: Sim. É, 1h37, rapaz, tô passando do horário aqui. É, o Atlético, teve um dia que eu tava na concentração, aí eu tava inclusive com o presidente, com uma galera lá. Aí bateu o rapaz lá da recepção. Vocês autorizaram o jogador de vocês a sair? Não. Olha aqui, né, nesse monitor aqui, ó. 4 jogadores fugiram lá pela garagem.
1: Nossa. E os caras estavam tudo no vídeo, o Adson viu tudo.
0: Tudo.
1: Aí
0: os seguranças... Cara,
1: também traíram o segurança, hein?
0: Aí os seguranças e os advogados ficaram lá na porta, assim. Aí o supervisor de futebol, ué, cadê você? Aí eles foram no quarto, não tava ninguém. Ixi, um caos danado. Depois eu conto essa história. 1h30, isso é boa. 1h37, você está no Serra Dourada Esportes. E você, hein? 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

0: Você está no Serra Dourada Esportes, aqui pela Rede Serra Dourada. Ah, é bom, hein? É bom ouvir. Estou ao lado de Evandro Gomes, também do Nélio Rodrigues, recebendo mensagens aqui. O José mandou um áudio aqui, daqui a pouquinho nós vamos rodar aqui o áudio do José. Antes do áudio do José, eu vou rodar um outro áudio de um outro José. O Adson José Batista. Ontem ele convocou uma entrevista lá no Atlético, meu Deus do céu. O Adson é doido demais. Doido demais. Adson, presidente. Ele falou de tudo. Ele falou do Lula, falou do PT, falou do Bolsonaro, falou do Vila, falou do Goiás. Quase só não falou do Atlético. Impressionante. Você viu a entrevista dele?
1: Eu vi. Ele tá sendo castigado aí.
0: Vamos lá. Primeira coisa aqui. O Adson falou sobre o clássico Atlético e Goiás que se enfrentam amanhã. Perguntaram para ele se o fato de o Goiás chegar com o salário atrasado, que nós falamos agora há pouco, se isso deixa o Goiás em uma posição de inferioridade em relação ao Atlético. Preste atenção no que disse o presidente do Dragão.
2: É até ruim para nós.

0: E tira até um pouco a responsabilidade do grupo, do Goiás, dos jogadores, né? Porque passa a responsabilidade mais para a diretoria, né? Então, de maneira nenhuma, vão jogar mais leve, mas logicamente sem muita responsabilidade, apesar que lá tem um grande time, tem grandes profissionais, né? E você sabe muito bem que há 20 anos Goiás e Atlético são os melhores jogos, né? Os grandes ganhadores de mais títulos nesses 20 anos. Então tem uma rivalidade muito grande. Eu espero que nossos jogadores entendam isso, que o Atlético, nosso time, é um time que às vezes perde o foco. E o foco é fundamental nessa decisão. Na casa do Goiás, né? Jogo dificílimo. Jogo importantíssimo. Eu espero que os jogadores saibam o que significa esse clássico, o quanto é importante, né? E a gente vem de uma derrota num jogo que não jogamos bem, né? Não conseguimos fazer o que vínhamos fazendo, mas não adianta ficar lamentando. Agora tem 9 decisões. Todo mundo na parte de cima da tabela, e até o Goiás tem chance, sabe que agora tem que somar pontos, sabe que tem que ser preciso, né? Tem que ser muito competitivo e principalmente entender o momento da competição. Quem perder vai ficar para trás, quem não conseguir competir vai conviver com as derrotas e, naturalmente, não vai chegar ao objetivo principal, que é classificar primeiro pensando entre os seis, que é o primeiro objetivo, né? E depois, para nós, está um pouco distante. Porque nós não conseguimos ter o foco necessário no último jogo. Fizemos um jogo ruim, entregamos o jogo para o São Bernardo, né? E logicamente trouxe uma carga negativa e nada melhor que um clássico e que a gente possa fazer um grande jogo para recuperar na competição contra o nosso maior adversário.
1: Você já ouviu, Evandro, aquela expressão assim que a galera faz, o pessoal faz preleção no microfone?
2: Ele fez.
1: Não fez?
2: Fez.
1: Adson
2: Já.
1: fazendo a preleção para os jogadores dele contra o Goiás.
2: Mas sabe que, se você for pensar bem, ele tem razão num ponto, porque os jogadores do Goiás, diante dos seus torcedores, eles vão jogar a responsabilidade toda para cima da diretoria. Que os caras estão sem receber lá, tudo atrasado. Então eles estão fazendo a parte deles. Ganharam 2 jogos seguidos aí. Ganharam do Botafogo, ganharam do Avaí. É, perder para o time do Atlético, primeiro, é normal pela qualidade do Atlético. Segundo, seria para eles uma grande desculpa pelo fato de estarem jogando contrariados com a atitude dos diretores que não pagam. Mas ele falou: o jogador já fica leve numa situação como essa, porque se eles perderem, será normal, porque alguém vai falar: pô, os caras não recebem, vai querer ganhar de quem? Né?
1: Sim.
2: Tem sempre isso. Então, o Atos já fez, já deu o recado dele bem dado. O Atos é muito inteligente para dar entrevista.
1: E aí ele dá esse tipo de preleção assim. Preleção é jeito de falar, né? É no microfone, na imprensa. E a intenção dele é que isso chegue aos jogadores. Só que ele faz o papel dele. Isso aí que ele falou, ele fala lá na cara dos caras. Ele é meio doido, assim. Ele encara os caras, não tá nem aí. Ele
2: Assim.
1: fala.
2: Ele falou até do lado político dele, aí acabou ofendendo muita gente, mas é o que ele pensa, não é?
1: Sim. Ele falou, eu separei mais 2 falinhas curtas. Essa da política eu não vou colocar, porque nós estamos em período eleitoral.
2: Exato, é bom mesmo, não.
1: Mas ele falou do Lula, do Bolsonaro. Meu Deus do céu, o Adson é doido demais. Vamos ouvir aqui a fala dele sobre o Tadeu. Ele exaltou o goleiro do Goiás, adversário dele de amanhã.
0: Eu tenho jogadores que eu gosto no Goiás, que se eu pudesse eu até contrataria. Aliás, para mim, o Tadeu é um dos melhores goleiros do Brasil, né? Que eu gosto, acho ele um nível superior, jogador que não gosta de perder. Jogador que não gosta de perder, para mim, é essencial. Porque hoje a maioria dos jogadores perdeu, tá bom, ganhou, tá bom, empatou, tá ótimo, tá tudo bom. Então, isso não existe. O cara tem que sentir dor, né? Quando perde, quando um objetivo está sendo jogado fora, né? Nesse momento, a gente precisa. Todo mundo assumir responsabilidades e e muito confiante, porque o

0: ser um grande jogo.
1: Adson Batista falou sobre o Tadeu e sobre o Vila também.
2: Já falou sobre o Tadeu, sim, se ele, tipo assim, se ele quisesse eu levaria, mas o Adson sempre falou de jogadores assim, que não gostam de perder.
1: O Adson agora, gosta do Tadeu, se o Tadeu um dia quiser sair do Goiás e ir para o Atlético, ele vai.
2: O problema é que eu acho que o Tadeu,
1: não vai, né?
2: Pela ligação que ele criou com o Goiás, esse elo dele com o Goiás, é muito pouco provável que ele sairia do Goiás pra jogar num time aqui de Goiânia, num outro time aqui de Goiânia.
1: E a torcida do Atlético odeia ele. Odeia. O Tadeu, o jogo agora vai ser assim, Goiás e Atlético, não é Atlético e Goiás. Mas se fosse Atlético e Goiás, lá no Ascioli, você ia ouvir o tanto que a torcida do Atlético odeia. Mas sabe, ele caça também, ele fica provocando os caras. Ele passa o jogo inteiro provocando os caras ali no Alambrado.
2: É por isso que ele o povo do Vila Nova pegou no pé dele à vontade agora, porque quando o Goiás ganhou do Vila na Serrinha, ele deitou e rolou também pra cima dos caras.
1: Mas vamos falar sério, o Tadeu é raiz. Aí fica esse jogador Nutella e esse jogador da seleção brasileira, não dá conta de ganhar da Austrália. O Tadeu defende o time dele.
3: E essa questão de goleiro também, assim, quando eu fiquei impressionado na época, do Márcio, né? O Márcio que era um ídolo do Atlético, jogador ali, referência pro elenco, um líder. E foi parado no Goiás. Naquela época eu falei assim, rapaz, o Márcio
2: como diretor ainda, não foi?
1: É, ele primeiro foi como jogador, depois deram autonomia pra ele como... eu vou utilizar...
2: Na época do doutor Sérgio Rassi, não foi?
1: Eu vou falar um termo aqui que no português é errado, mas que eles falavam muito. O Márcio era o elo de ligação.
2: Lembra? Se é elo, não precisa ligar, já tá ligando. Né?
1: Ele era o elo de ligação entre o elenco e a diretoria.
3: Ele pegou mal pra ele naquela época ou não?
1: A torcida do Atlético odeia ele.
3: O Márcio?
1: Ele não é mais ídolo do Atlético. A torcida do Atlético não considera o Márcio como ídolo. Mas tem muita coisa nessa história que nunca veio à tona e eu acho que não vai vir. Porque muita gente crucificou o Márcio por ele ter saído do Atlético pro Goiás. Mas ele teve motivos, viu? Teve muitos motivos para sair do Atlético e ir pro Goiás. Enfim, vamos falar aqui um pouquinho dessa fala do Adson sobre o Vila Nova. O Adson, ele falou sobre tudo ontem, até sobre o Vila. Vamos ouvir.
4: Vila está caminhando a passos largos para subir. Muito regular durante o campeonato, que a gente tem que reconhecer. O Vila está batendo na porta há muito tempo e essa porta vai abrir uma hora. E o Vila está fazendo um campeonato muito regular, muito equilibrado. Ganhou clássico. Time que não ganha clássico também dificilmente chega e o atleta está devendo, não consegue ganhar clássico, né? Isso tem que mexer com o brilho dos jogadores. Os jogadores têm que olhar para dentro e enxergar que eles podem ter capacidade, mas para ganhar clássico tem que ter um espírito totalmente diferente.
1: E só para terminar, já que entramos assim, saímos do Atlético com o presidente do Atlético falando do Atlético, do Goiás e do Vila, hoje o Cafu também deu uma declaração sobre o Vila Nova. Pois é, futebol do Vila Nova.
2: Cafu.
1: Aquele mesmo, Cafu.
2: Tá aí com o negócio de uma Copa, né?
1: Isso, tá. A Copa Sesc. Copa Sesc, que está acontecendo no estádio de Goiás. E o Cafu falou sobre o Vila Nova. Vamos ouvir o que ele falou sobre o Vila?
5: Ih, tá na briga. Vem reforçando, vem...
1: Ah, o áudio não ficou legal. Mas ele tá falando aí que o Vila tá na briga. Infelizmente, nem compensa colocar. Mas falando que o Vila tá na briga pelo acesso. É isso.
2: E tá, né?
1: E o Vila joga hoje, não contra o Londrina.
2: Esse jogo de hoje, assim, que nem o Adson falou, o Atlético não ganha clássico, perdeu os dois pro Vila, perdeu em sua casa e perdeu no Vila, e empatou com o Goiás lá no Ascioli, não foi isso?
1: Sim.
2: 1-1, Anselmo Ramon e o Guilherme Marques.
1: Foi, Guilherme
2: marcaram Marques. Marcaram os gols.
1: 1-1.
2: Então, amanhã é a chance que o Atlético tem de ganhar o primeiro clássico aí. Mas não vai ser fácil. Clássico é aquela velha história. Equilibra, pode um estar inferior ao outro. O Goiás vem de duas vitórias. O Atlético vinha bem, perdeu pro São Bernardo. Vai ser um jogo bom. Eu vou trabalhar amanhã lá.
1: Clássico é clássico e vice-versa. Vila Nova e Londrina, hoje, 8:30 da noite. Estádio Anésio Brasileiro Varenga. Jogo do Vila? Não, vou não.
2: Ué, mas você foi ver jogo lá em São Luís de Montes Belo, não vai aqui no
1: Oba? Porque amanhã eu vou voltar, vou lá pra São Luís de novo. Amanhã eu tenho um evento lá, então eu vou ficar quietinho em casa hoje, porque amanhã eu tenho que sair cedo.
2: Paletó?
1: Hã?
2: Paletó?
1: Não, de paletó não, amanhã...
2: Você tava todo de paletó bonito aí no evento, gostei.
1: É por causa que a gente que é feinha,
2: assim. Você tava com um cantor lá, famoso.
1: Hugo, da dupla Hugo e Guilherme. Encontrei ele no evento aqui em Goiânia. O Hugo é pé quente. Uma vez ele foi lá no jogo do Ascioli. Ele
2: torce pra quem? Pro Atlético?
1: Goiatuba. Ele torce pro Goiatuba.
2: Ele deu dinheiro pro Goiatuba agora.
1: 10 mil, né? 10 não, 20. Ele deu

0: ele fez um pixão de 20 mil pro Goiatuba. O Hugo, da dupla Hugo e Guilherme, teve um jogo lá no Ascioli, eu ainda trabalhava no Atlético nessa época. Ele foi lá, o Goiatuba, que não ganhava de ninguém, empatou com o Atlético. Aí agora ele foi lá no jogo do Goiatuba contra o São José. O que, que aconteceu? Goiatuba venceu e subiu. Aí, brincando com ele, que ele é pé quente.
1: Opa.
0: É o Hugo, da dupla Hugo e Guilherme. Encontrei ele lá ontem. Você falou isso porque eu postei no meu Instagram.
1: Foi.
0: Qual que é o seu Instagram, Evandro?
1: Evandro Gomes, _. Aquele risquinho embaixo
0: assim. Evandro Gomes, _. Segue aí o Evandro Gomes. O meu Instagram, meu perfil no Instagram é o @RafaelBessaFGH. Rafael Bessa, FGH. Qual que é o seu perfil no Instagram, Nélio?
2: É Nélio Rodsan.
0: Que isso, que diferente.
2: Rodsan.
0: Rodsan?
2: Porque é Rodrigues dos Santos, né?
0: Ah, que susto. Eu achei que era em inglês. Rodsan. Rodsan é calor.
2: Né? De Rodrigues e Santos. Eu sou Nélio Rodrigues dos Santos.
0: Ah, que beleza. Eu lembrei.
1: Literalmente dos Santos, né?
0: Lembrei de um amigo nosso. Tinha um amigo nosso que trabalhava como repórter. Aí ele tinha um perfil na rede social. Evandro. Meu Deus do céu. É aquele povo custoso que tinha no rádio antigamente. Ele é
1: doido, né?
0: Ele é muito doido. Aí ele tinha um perfil assim que era fake.
1: Eu lembrei agora.
0: E o perfil dele era moreno da cor do pecado.
1: É o CC. Você foi como que é? O Kaká.
0: Moreno da cor do pecado.
1: Meu Deus do céu.
2: E falando em esse dia que eu tava ali no Carrefour, sabe quem que eu vi lá?
0: Ixi.
2: O Kaká, rapaz, Kakazinho.
1: Kakazinho, ele é personal.
2: É magrinha, rapaz, panturrilha.
1: Tem uma academia lá, ele é personal. É,
2: panturrilhona.
0: O Kaká, eu conheci ele como meio campista, também como lateral esquerdo. Ele jogou no Vila, no Goiás, no Atlético e no Goiânia.
1: Foi.
0: O Kakazinho é um dos
1: poucos. Jogou no Goianésia, não?
0: Jogou. Não, assim, eu tô falando só dos times de Goiânia. Ele é um dos jogadores que vestiu as quatro camisas. Foi. Mas não é o Kaká, não é o moreno da cor do pecado,
1: o
0: não.
1: O Kakazinho, ele acabou se... ficando vilanovense, né? Ele virou vilanovense. Ele joga nos veteranos do Vila.
0: Ele foi formado pelo Vila? Foi.
1: Foi.
0: Ele foi formado pelo Vila. Aí eu lembro que uma época ele foi pro Goiás.
1: Ele é de Goianésia, né?
0: Uhum.
1: Ele nasceu em Goianésia.
0: Ele foi diretor do Goianésia um tempo. É isso, Evandro, passou rápido. Ixi, nós ficamos nas resenhas da
1: noite. Boa, resenha boa.
0: Você gostou do moreno da cor do pecado?
1: Eu sei quem que é ele. Moreno alto. Ele bateu num colega nosso aí também.
2: Você lembra aquela música, Evandro? Moreno alto, bonito e sensual.
1: E eu tava lá na... Sabia que eu tava lá naquele dia?
0: Ele bateu?
1: Foi.
0: Ele é doido.
1: E acabamos... A gente acabou mudando de horário, vindo embora, deixa o povo lá. Tava, polícia no hotel. Ah, Maria. Valeu, Rafael Bessa. Grande abraço pra você, para o Nélio.
0: Pera, deixa eu contar. Eu lembrei. Me falaram, você vai confirmar. Ó, nós temos um minuto pra essa história. Me falaram que eles estavam brigando lá, os dois. Sim. No hotel. Aí, de repente, você pegou um papel, uma pasta, assim, colocou na cara, assim, desceu no...
1: Eu?
0: É.
1: Foi isso mesmo.
0: Foi. Eu saí dessa história.
1: Foi.
0: Aí o Evandro, Nélio...
1: Vergonha, aqui, cara. Vergonha.
0: Nós dois brigando aqui, eu e você.
1: Certo.
0: O Evandro é sistemático ao extremo. Ele pegou uma pasta, a mala dele, tampou o rosto, desceu, fingiu que não
1: peguei
0: tinha...
1: Peguei um táxi, fui embora, peguei outro voo, via Rio de Janeiro, vim embora.
0: Largou os caras.
1: Vergonha, brigando. Cara. Não, claro, polícia lá na porta do hotel. Nossa...
0: Mas não é, não é bom falar o que um fez com o outro.
1: Não, não. Nem falar os nomes também.
0: Tá bom.
1: Pô, isso assim, grandes encrencas nós já tivemos.
0: Ou tinha um povo radialista, meu Deus do céu, aqui em Goiás. Nossa Senhora. Tchau, Ivan.
1: Falou, Bessa. Grande abraço pra você, para o Nélio Rodrigues.
0: Grande abraço, Evandro.
1: A minha querida família da Rede Serra Dourada.
0: É bom ouvir.
1: Até segunda-feira, se Deus quiser.
0: E ele há de querer.
1: Um ótimo, abençoado final de semana para todos.
0: Abraço, abraço para você também, Nélio.
2: Valeu, grande abraço, Evandro. Rafael, na sequência, tem o nosso Tocando Sucesso.
0: Rapaz, quem ouve esse programa fica sabendo de cada fofoca. Muito obrigado pela sua atenção, pela sua companhia. Fiquem todos com Deus. Ótimo final de semana. Tchau.

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Agora são 2:06, 2:06 nessa tarde agradabilíssima de sexta-feira, sextou, hein? Sexta-feira, dia 25 de setembro de 2026 e até às 7, todo dia, né? Eu falo até às 7. É o cachimbo, hein? Eu falei pra você, né? Quem fuma o cachimbo, a boca fica torta. Então até às 4, né? Até às 4 horas tem aqui o nosso Tocando Sucesso com o amigão Nélio Rodrigues, você participando, deixando seu abraço, seu alô, aquele beijo, aquele boa tarde especial para quem você gosta, aquele feliz aniversário para quem hoje completa mais uma linda primavera. 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Muito obrigado pelo carinho, descansando, trabalhando, acompanhando a rádio através do aplicativo, no site, na Parabólica. Você que nos ouve pela primeira vez, seja bem-vindo aqui à rádio que é bom ouvir. Você que nos ouve todos os dias, agradeço pelo carinho de sempre. E alôzão para você, motorista, você que tá nas estradas da vida dirigindo, vendo a gente, agradeço pela carona, tá indo no seu caminhão, na carreta, no ônibus, na van, tá no seu veículo de trabalho, de passeio, que Deus te abençoe e sempre te conduza ao seu destino com muita paz, com muita alegria. Você que nos ouve pela primeira vez, seja bem-vindo aqui à Rede Serra Dourada. Amigo do comércio, você que é comerciante, tá aí na sua loja, no seu estabelecimento comercial, agradeço pelo carinho, né? Tá nos ouvindo aí, abraço pros comerciantes, colaboradores, os amigos clientes, agradeço a todos aí que estão curtindo aqui o nosso Tocando Sucesso. Daqui a pouquinho tem o nosso desafio musical, hein? Já, no próximo bloco, na próxima minha entrada minha aqui, tem o desafio musical e você vai ter que escolher, hein? Vai ter que votar na sua dupla favorita. Aí você vai escolher, falar, Nélio, quero votar na dupla 1. Aí você coloca aí, ó, dupla 1. Quero votar na dupla 2. Aí você coloca, hein? Dupla 2. Então daqui a pouquinho vou tocar aqui duas músicas. Na sequência eu volto aqui com o nosso desafio musical, que hoje o páreo vai ser duro, hein? Hoje a briga é briga de gigante. Então já tem aqui o nosso desafio musical. E a primeira que é o som do Guilherme Benuto e a participação do Panda. Eu duvido. 2:09.

0: Pico Lelele, é o nosso Tocando Sucesso nessa tarde maravilhosa, sexta-feira, sextou, final de semana e só alegria, né? Obrigado a todo mundo aí pelo carinho. E o nosso desafio musical tá no ar, o desafio musical aqui da Serra Dourada, aquele desafio para você escolher quem que você quer que feche aqui o nosso Tocando Sucesso, hein? A gente fecha aqui o horário, 4 horas, e você vai ter que escolher quem vai fechar aqui o nosso Tocando Sucesso dessa sexta-feira. Então tá no ar o nosso desafio musical.
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0: Essa é a opção 1, hein? Mato Grosso e Matias, de igual pra igual. Opção 1, hein? Mato Grosso e Matias, de igual pra igual. A opção 1 aqui do nosso desafio musical. Aí você escolhe, hein? Fala, Nélio, eu gosto do Mato Grosso e Matias. Aí você vota na opção 1. Então, opção 1, Mato Grosso e Matias. E a opção 2, essa aqui, ó. Ataíde e Alexandre, Doces Palavras. A música 2, a opção 2, Ataíde e Alexandre, Doces Palavras. E aí, você vai votar em qual, hein? Quem que você quer ouvir no finalzinho aqui do nosso Tocando Sucesso, primeira parte, hein? Opção 1, a música do Mato Grosso e Matias. A música de igual para igual. A opção 2, Ataíde e Alexandre, Doces Palavras. Vota aí, ó. Fala, Nélio, quero ouvir a música número 1, Mato Grosso e Matias, de igual para igual. Nélio, quero ouvir a opção 2, Ataíde e Alexandre, Doces Palavras. Eu falei para você, né? O páreo, a briga é briga de gigante. Então, vota aí, ó. Opção 1, Mato Grosso e Matias. A opção 2, Ataíde e Alexandre. É o nosso desafio musical, hein? Aí você vai falar, Nélio, quero ouvir. A opção, gosto muito da dupla Mato Grosso e Matias. Gosto das duas, né? Mas eu vou votar na opção Mato Grosso e Matias. Aí você vota opção 1. Quero votar na opção 2, Ataíde e Alexandre, Doces Palavras. Aí você vota, fala, Nélio, a opção 2 aí é a que eu quero ouvir o finalzinho do Tocando Sucesso, primeira parte. Aí você vota a música do Ataíde Alexandre, Doces Palavras. Então manda aí a sua mensagem, participe conosco, deixa aí o seu recadão, deixa a sua mensagem, se interaja conosco aqui no nosso Tocando Sucesso nessa tarde agradabilíssima de sexta-feira. Sextou, afinal de contas é sexta-feira, final de semana, aquele dia que você fica mais relaxado, mais tranquilo, mais de boa, né? Fica aí já no relax, já começa a acionar, né, o modo final de semana e curtir uma boa, né? Então você que tá curtindo a sexta-feira, mesmo trabalhando, o pessoal já trabalha, né? Mais leve, mais tranquilo. Então participe conosco, vota aí, ó. Opção 1, Mato Grosso e Matias, de igual para igual. Opção 2, Ataíde Alexandre, Doces Palavras. Alôzão pro nossa amiga Elizabeth, que tá em Montevidéu todo dia, toda hora ligada, hein? Alô, Elizabeth!
2: Olá, Nélio, boa tarde.
0: Boa tarde,
2: tudo bem?
0: Joia!
2: Tô aqui ouvindo o programa.
0: Ô, valeu,
2: Elizabeth. Elizabeth de Montevidéu.
0: Agradeço pelo carinho.
2: Um abraço para você, abraço a todos os ouvintes, Marcelo Vascaína, família, Marcinha Pinheiro, Soneide, Miranda, Zé Bira, Zé de Bito, Boca Fotógrafo, Vandete, Dejane, Luciana, Miranda, a Alessandra na Fazenda Cedula, a família dela, enfim, todos os ouvintes que estão na sintonia, José Carlos Bittencourt, aquele abraço e um carinho, porque todos são especiais e estão guardados no meu coração.
0: Beleza. Tchau, tchau. Grande abraço, amiga Elizabeth, está em Montevidéu nos ouvindo, mandou um abração para essa turma maravilhosa. Grande abraço para você, Elizabeth. Agradeço pelo carinho de todos os dias, né? Boa sexta-feira para você. E alôzão aqui para a nossa amiga, a Juliana. Juliana Ferreira. Juliana que tá em Aciara, né? Grande abraço para você, Juliana. A Edinalva Flamenguista também tá nos ouvindo. Grande abraço, Edinalva. Tá em Aciara também. A Ivoneide também em Aciara ligada. Grande abraço, Ivoneide. Júlio César Corrêa tá aqui também. Grande Júlio, companheirão. Alôzão para ele e a mamãe, Sinésia Nogueira. Valeu, meu amigo Júlio, gente boa toda vida. Antônia Campos também tá aqui, né? Nossa amiga Antônia Campos, gente finíssima, tá ligada, tá ouvindo. Valeu, Antônia Campos, agradeço pelo carinho. Tem mais aqui, né? Ah, tem ele aqui também, né? Nosso amigo aqui, o Felipe Vieira, também tá ligado, tá em Cocalzinho de Goiás, hein? Grande abraço pra você, meu amigo Felipe Vieira. Tem mais aqui, né? A Laís Xavier tá aqui também, nossa amiga Laís. A Laís voltou.

aqui, ó, falou, Nélio, eu vou na opção tal. Então já tá registrado aqui o voto da Laís Xavier. Tá computada aqui, minha amiga Laís Xavier. Aline tá em Cocalzinho, ligada também. Grande abraço para você, Aline. Aline, gente finíssima, né? Nos ouve todos os dias. Então você pode participar do nosso desafio musical, hein? A opção 1, Mato Grosso e Matias de igual para igual. A opção 2, Ataíde Alexandre, Doces Palavras. Eu falei para você, né? A briga é briga de gigante. Ataíde Alexandre, a opção 2... Mato Grosso e Matias, igual para igual, a opção 1. Aí você escolhe, fala, Nélio, quero ouvir no finalzinho aí, Mato Grosso e Matias. Aí você vota, né? Opção 1, quero ouvir a opção 2. Ataíde Alexandre, Doces Palavras. Aí você coloca aí a opção 2, beleza? E no finalzinho, você vai ouvir a música vencedora aqui do nosso desafio musical. E agora tem Gustavo Lima.

0: Terra Dourada, Rádio Que Bom Ouvir. Aí o som do Renato e Rafael, Quando Eu Amo, Eu Amo. E você curtiu também o som do Gustavo Lima, Que Mal Te Fiz Eu. É o nosso Tocando Sucesso nessa tarde maravilhosa, sexta-feira, sextou, só alegria. E você deixando aquela mensagem, o seu abraço, aquele boa tarde especial para quem você gosta, aquele feliz aniversário para quem hoje completa mais uma linda primavera. E vote no nosso desafio musical, hein? A opção número 1, a opção 1, Mato Grosso e Matias, De Igual para Igual. A opção 2, Ataíde Alexandre, Doces Palavras. Aí você escolhe, fala, né? Quero ouvir, eu, no finalzinho, eu quero ouvir a música do Ataíde Alexandre. Aí você vota na opção 2. Quero ouvir a opção de número 1, que é a música do Mato Grosso e Matias, De Igual para Igual. Aí você deixa a sua, o seu voto na sua preferida. E participe conosco. Tá chegando aqui o Serra Dourada Esporte e eu volto já já com muito mais.
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2: No continente europeu, começou ontem a disputa da Liga das Nações, competição que acontece em meio à data FIFA, envolvendo as principais seleções europeias. Portugal, com Cristiano Ronaldo em campo, venceu o País de Gales por 1-0. Holanda e Alemanha ficaram no 1-1. A seleção da Noruega, que eliminou o Brasil da Copa, venceu por 3-2 a Dinamarca. Ontem ainda pela Liga das Nações, Andorra 1, Malta 2, Sérvia 1, Grécia 2, a Áustria venceu Israel por 3-1, o Kosovo bateu por 1-0 a Irlanda e Liechtenstein perdeu por 2-0 para a seleção da Lituânia. Hoje tem mais bola rolando pela Liga das Nações, Geórgia e Irlanda do Norte, Armênia e Letônia, Itália e Bélgica, Turquia e França, Hungria e Ucrânia, Polônia e Bósnia, Suíça e Romênia, além de Montenegro e Chipre. E estas e outras informações esportivas você confere diariamente no Serra Dourada Esportes, aqui na Rede Serra Dourada, de segunda a sexta-feira, do meio-dia às 2 da tarde.
0: Serra Dourada, agora são 2h32.
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Agora são 2:37, tarde boa, tarde linda, tarde abençoada de sexta-feira, 25 de setembro de 2026, e até as 4 horas, tô contigo aqui no nosso Tocando Sucesso, primeira parte, eu Nélio Rodrigues, eu de cá, você de lá, naquela parceria maravilhosa, e você se interagindo conosco, e deixando a sua mensagem, o seu boa tarde, aquele feliz aniversário para quem hoje completa mais uma linda primavera, e também se inscreva na

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E o nosso desafio musical tá no ar, hein? Quero que você vote aí, ó. A opção número 1 é essa aqui, ó. Mato Grosso e Matias, de igual para igual. Ei, música bonita, hein? Você tá doido. É a opção aqui do nosso desafio musical. Aí você vota, hein, Nelly? Quero ouvir a música do Mato Grosso e Matias. Aí você vota na opção 1. Ou, se preferir, você pode votar na opção 2, que é essa aqui, ó. Ataíde Alexandre, outra música maravilhosa, hein? Eu escolhi duas músicas que eu gosto demais, hein? Ataíde Alexandre, Doces Palavras, a opção 2, hein? Ataíde e Alexandre, Doces Palavras, a opção 2. E aí, você vota em qual, hein? Fala, Nelly. Eu quero que toque aí no finalzinho a opção 1. Aí você vota Mato Grosso e Matias. Nelly, eu quero ouvir a opção 2. Ataíde Alexandre, Doces Palavras. Aí você vota na 2. Então tem duas opções aí no nosso desafio musical, hein? Escolha a sua preferida e participe aqui da programação. O pessoal tá votando, hein? E no finalzinho, a música vencedora toca inteirinha pra você. E vamos mandar alô pra galera, hein? Alô é o que interessa e o resto não tem pressa. Alôzão pra nossa amiga Renildes. Renildes tá ligada, tá ouvindo. Ela tá juntamente aí com toda a família, né? Tá trabalhando nesse momento aí na cooperativa. Alôzão pra ela, pro Edmar, Kira, Lorenzo, Daphne, a turma toda aí ralando e ouvindo a programação. Então um abraço aí pra nossa amiga Renildes, que todo dia tá ligada, né? Ela, a Kira, Edmar, o Lorenzo, a turma toda aí, né? A Daphne acompanhando a gente, muito obrigado aí. Abração pros amigos na cooperativa, com a mão na massa, trabalhando e ouvindo aqui a nossa programação. Então, muito obrigado, minha amiga, a Renildes. Alôzão pro Gesley, flamenguista, também ligadão, hein? Grande Gesley, companheirão. Nego da Paz, alô, Nego da Paz, cadê você, rapaz? Nego da Paz, gente boa em toda a vida, né? Alôzão pra ele, a turma aí no Bar da Paz, nessa sexta-feira, no sextou, tomando a geladinha e ouvindo aqui o amigão Nélio Rodrigues, hein? Batendo a sinuquinha, tomando a geladinha e ouvindo aqui o companheirão Nélio Rodrigues. Valeu, meu amigo, Nego da Paz, gente boa toda a vida. Marcelão Vascaíno tá aqui também, né? Marcelão, gente boa. Marcelão falou, Nélio, eu tô na expectativa do Vasco fechar aí, né? Com essa SAF pra montar um time pra arrebentar o Flamengo nos próximos anos. É o Marcelão, ele falou que essa SAF aí, quando entrar no Vasco, já era pro Flamengo. Ele falou que essa invencibilidade do Flamengo de 20 jogos aí, falou que vai acabar. Então o Marcelão tá confiante na SAF aí, né? A SAF que tá chegando e, segundo aí, ventilam, o Abel Pereira pode pintar no Vasco, hein? Você tá doido. Então, um abraço, Marcelão. Votou aqui, né? Falou, Nelly, é a opção 1 aí, rapaz, né? Quero votar na opção 1. É o voto Marcelão. Tem gente votando na opção 2, mas o Marcelão votou na opção 1, né? Então, um abraço pro Marcelão, Enzinho, Leandro José, a nossa amiga Laudilene, o Marcelinho. Então, um abraço pra turma aí curtindo a programação. Valeu, meu amigo Marcelão. A Diva Oliveira. A Diva Oliveira tá aqui, né? Tá ligada. Valeu, minha amiga Diva Oliveira. E os amigos aí de posse. Então vai votando aí, ó. O Marcelão votou na opção 1, hein? Mato Grosso e Matias. Aí você escolhe. Quero votar na opção 1. Mato Grosso e Matias. Opção 2, nosso desafio musical. A música do Ataíde Alexandre, Doces Palavras. Aí você escolhe, hein? Fala, Nélio, eu gosto mais da 1. Aí você vota na 1, gosto mais da 2. Aí você vota na 2. A Marli tá em Rio Quente ouvindo a gente, hein? Grande abraço, minha amiga Marli, tá em Rio Quente, curtindo aqui o nosso Tocando Sucesso. Agradeço pela companhia, nossa amiga Marli, gente finíssima, sempre ligada. O companheirão Caio tá em Conceição da Barra do Espírito Santo, também ligadão, hein? Alô, Caio, gente boa! Tá aí nos ouvindo através do nosso aplicativo. O Zé

0: Carlos Bittencourt tá em Brumado, na Bahia, né? Grande Zé Carlos, gente finíssima, todo dia ligado. Ele que ouve a rádio a partir das 5 horas da manhã e vai até as 7 horas da noite, hein? Nosso amigo Zé Carlos Bittencourt. Valeu, Zé Carlos. Lucileide Amorim também tá ligada. Nossa amiga Lucileide, outra brumadense, nos acompanhando em a Seara. Valeu, minha amiga Lucileide Amorim, curtindo aqui o nosso Tocando Sucesso. Zé Bira, tá no Vale de Jequitinhonha, ligadão também, né? Grande Zé Bira, gente boa toda vida. Bel Lavadeira, tá em a Seara ligada. Grande abraço, Bel Lavadeira. A Maria José tá pedindo música, tá em Cocalzinho. Grande abraço pra você, minha amiga Maria José, acompanhando aqui a nossa programação. Valeu demais! O Marcelão falou com a camisa do Vasco amarela foi escolhida a mais bonita do Brasil. Segundo o Marcelão, então, a camisa amarela do Vasco foi escolhida a mais bonita do Brasil. Então, um abraço pra você, meu amigo Marcelão. Aquela camisa, né, do Vasco diferenciada, segundo o Marcelão, foi escolhida a mais bela, a mais bonita do Brasil. E tem aqui, né, tem participação aqui, né, vamos ouvir aqui. Laudilene mandou aqui um áudio, vamos ouvir, né?
1: Olá, Zandinho. Oh,
0: na pressão.
1: Oi, mãe.
0: Ah.
1: Oi, tá, papai.
0: Papai.
1: Tá, mãe. É o Vascão.
0: É o Vascão. Eita, nós. É o Leandro José, hein? Leandro José. O Leandro José falou que tá animado. Falou assim, ó. O Vasco vai fechar com essa SAF aí e vamos ganhar tudo nos próximos anos. O Leandro José tá animado. Leandro José falou assim, ó. Até hoje eu não vi o Vasco campeão, mas eu vou ver a partir dos próximos anos. Então, abração aí, Leandro José. Curtindo aqui nosso companheirinho, né? Um dos ouvintes fiéis aqui, né? Da nossa programação, né? Um dos pequenos, grandes ouvintes da Serra Dourada. E já já tem mais. Então, vota aí, ó. Opção 1, Mato Grosso e Matias. Desafio musical aqui da Serra Dourada. Opção 1, Mato Grosso e Matias. A opção 2, a música do Ataíde Alexandre, Doces Palavras. Aí você escolhe, hein? Quer ouvir a 1? Vota na 1. Quer ouvir a 2? Vota na 2. Agora tem a Mari Fernandes. Telefone sem fio. 16, faltando para as 3.

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Agora faltando 10 para as 3, o som aí do Israel Rodolfo, participação do Jorge Matheus, Perdoou Nada, antes Mari Fernandes, Telefone Sem Fio. E você participando aqui da nossa programação, vai deixando aquele alusão, aquele boa tarde especial para quem você gosta, aquele feliz aniversário para quem hoje, dia 25, completa mais uma linda primavera. 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E vamos mandar alô pra galera, hein? Pessoal participando aqui, votando. Lembrando que você pode votar, né? A opção 1 aqui do nosso desafio musical é o som do Mato Grosso e Matias, a música De Igual para Igual. A opção 2, Ataíde Alexandre, Doces Palavras. Aí você fala, você vota aí na sua preferida, né? Fala, Nélio, quero ouvir Mato Grosso e Matias no finalzinho, De Igual para Igual. Nélio, quero ouvir a opção 2, música do Ataíde Alexandre, Doces Palavras. Aí você escolhe, né? Vota que a vencedora volta aqui no finalzinho do nosso desafio musical. Abração aqui pra nossa amiga, a Luciana. Alô, Luciana. Ela tá em Aciara, né? Tá curtindo a programação. Mandando aqui abração pra Minelli Rodrigues, pra todos os ouvintes da rádio. Valeu, Luciana. Te agradeço pela companhia. Maria do Carmo tá em Aciara também ligada. Grande abraço, Maria do Carmo. Marcelina Palmeira, nossa amiga Marcelina, gente boa toda vida. Ela tá em Cocalzinho, hein? Abração pra Marcelina, que todo dia tá ligada, tá ouvindo. A Vânia Alves tá em Corumbá de Goiás, ligada também. Grande abraço, amiga Vânia Alves, gente fina. Nosso amigo Robson Lopes, da Barbearia Lopes, também nos ouvindo, hein? Grande abraço, meu amigo Robson Lopes, ligado aqui no nosso Tocando Sucesso. Santos Corretor, Voz de Ouro, tá no Jardim Gá. Alô, Santos, região de Lusiânia. Abração pro Santos Corretor, ouvinte fiel aqui da Serra Dourada. Alessandra Rosa, também tá na região de Lusiânia, nos acompanhando na Fazenda Cedro. Aí, ao lado do Lago Corumbá 3, hein? Naquela visão maravilhosa, hein? Um abraço.

abraço para você, minha amiga Alessandra. E tem mais aqui, né? Quem também tá nos ouvindo é o Miguel. Miguel de Souza. Tá em Cocalzinho. Miguel voltou aqui também, né? Grande abraço, Miguel. Antônia Campos está participando. Antônia deixou aqui o voto dela. Grande abraço, amiga Antônia. Sempre ligada, sempre ouvindo. Agradeço pela sintonia. E alusão pro meu amigo Gleibe do Guincho, hein? Nas estradas da vida, acompanhando aqui a nossa programação. Valeu, Gleibe do Guincho. Aquele abraço, meu amigo. Ah, e quem tá aqui também é o nosso amigão, né? O Reinaldo. Reinaldo dos Santos. Um abração pro Reinaldo. Ele tá mandando aqui abraço pra todo mundo. Tá em Posse. Abraço pro Reinaldo e os amigos de Posse. A Mayra Ruth tá em Itajá. Nossa amiga Mayra acompanhando a gente também. O Zimar Martins é em Itajá, ligada. Grande abraço, seu Zimar. A Franciele e a Sinira, também em Itajá, curtindo aqui a nossa programação. Agradeço pelo carinho. Daqui a pouquinho tem mais. E agora tem Débora Vitória, DNA do Goiás. Agora faltando 7 para as 3. Do Goiás.

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Agora são 3:02. O som aí do Gustavo Mioto e Murilo Ruffi, Novo Sozinho. E você curtindo aqui a nossa programação.

0: curtindo aqui o nosso Tocando Sucesso. Vota aí, ó. Quero que você escolha a sua preferida. A opção 1 aqui do nosso desafio musical, a música do Mato Grosso e Matias, De Igual para Igual. A opção 1. A opção 2, Ataíde Alexandre, Doces Palavras. Qual música você quer ouvir no finalzinho aqui do nosso Tocando Sucesso, hein? Aí você vota, né? Quero ouvir a opção 1. Aí você coloca aí, ó. Opção 1, Mato Grosso e Matias. É só colocar, né? Opção 1, opção 2. Basta isso, você vota na sua preferida e ela volta no finalzinho aqui, inteirinha pra você. Tá chegando aqui a notícia e eu volto já já.
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2: Olá, uma ótima tarde para você. Aqui Neila Santos. Quero te contar que 3 suspeitos de envolvimento em uma extorsão mediante sequestro são presos aqui em Goiás. A vítima foi mantida refém em Tumbiara e os criminosos exigiram R$100 mil pelo resgate. A polícia prendeu 3 suspeitos, recuperou R$8.300 em dinheiro e bloqueou cerca de R$100 mil em contas ligadas aos envolvidos. 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

Agora são 3:09, 3:09, nessa tarde agradabilíssima de sexta-feira, sexto, final de semana, e fim de semana é só alegria. E aonde quer que você esteja ligado, muito obrigado pelo carinho, em casa, na rua, no seu trabalho, nos acompanhando através do nosso aplicativo, no site, na Parabólica. Você que nos ouve pela primeira vez, seja bem-vindo aqui à Serra Dourada. Você que nos acompanha todos os dias, agradeço muito pelo carinho. Motorista, muito obrigado pela sua carona. Você que está no seu comércio, com o seu ambiente na Serra Dourada, valeu demais. Boas vendas para você, bons negócios. A galera que nos acompanha pela primeira vez, conhecendo os trabalhos aqui da Rede Serra Dourada, seja muito bem-vindo. Você que já é aquele ouvinte de carteirinho, ouvinte fiel aqui da nossa programação, muito obrigado pela sintonia de todos os dias. Seja trabalhando, descansando, em casa, na rua, no trabalho, onde quer que você esteja, agradeço muito aí pela sintonia de sempre. E você, já votou aí na sua música preferida? A preferida vai voltar daqui a pouquinho, hein? A opção é essa aqui, ó. Música de 1985. Uma composição da Roberta Miranda. Mato Grosso e Matias, de igual para igual. A opção 1, hein? Essa é a opção de número 1. Música de 85. Composição da Roberta Miranda. E a opção 2 é essa aqui, ó. Ataíde Alexandre, música de 1989, composição do Chico Roque. Música linda, hein? As duas músicas são maravilhosas, hein? Escolhi aqui, né? Falei assim, eu vou escolher duas músicas aqui pro pessoal votar, porque eu quero que o negócio seja complicado. Aí você escolhe, hein? Fala assim, Nery, quero ouvir a opção 1. Aí você fala, ó, você coloca aí Mato Grosso e Matias, opção 1, precisa escrever o nome, só coloca opção 1, tá valendo. A opção 2 é essa aí, ó. Ataíde Alexandre, saudade do ano de 1989, composição do Chico Roque, a música Doces Palavras. E aí, qual você quer que feche aqui o nosso Tocando Sucesso dessa sexta-feira? Fechando com chave de ouro aqui a primeira parte do nosso Tocando Sucesso, hein? E você que está nos ouvindo, manda aí a sua mensagem. 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

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E vamos mandar alô pra galera, hein? Quem tá participando aqui é a nossa amiga a Tainara de Souza. Ela que tá mandando abração pra todo mundo, tá em Cocalzinho. Valeu, Tainara. Agradeço.

0: opção 1.
1: Um abraço, aqui é o Cici Pitou. Cici Pitou de Aciara.
0: Grande Cici.
1: Aquele abraço, aquele abraço.
0: Cici votou, votou na opção 1, né? Falou, Ned, quero votar na opção 1. Nosso amigão Cici Pintou votou aí no Mato Grosso e Matias de igual para igual. Um abração pro Cici Pintou, a Laudilene tá participando aqui também, também votou, hein? Laudilene deixou aqui o voto dela, hein? Será que ela votou na 1 ou na 2? Né? Daqui a pouquinho eu vou computar aqui, vou somar os votos pra ver quem ganhou. O negócio tá complicado aqui, tá bem dividido, hein? Tá bem dividido aqui os votos. Então vota na sua aí, ó. Fala, Nélio, eu quero ouvir Mato Grosso e Matias. A música que a Roberta Miranda compôs no ano de 1985. E aí, eles regravaram, né? Gravaram essa música maravilhosa, de igual para igual, composição da Roberta Miranda, de 1985, ou você, de repente, quer ouvir a opção 2, que é a opção do Ataíde Alexandre, a música Doces Palavras, composição do Chico Rock, do ano de 1989. Então fica à vontade para você dar o seu voto. E um alôzão aqui todo especial pro nosso amigão, né? Ele tá ligado, hein? É o nosso amigo Luiz Abreu. Luiz Abreu tá em Cocalzinho. Professor Leone também nos ouvindo. Alô, professor Leone, aquele abraço. Celminho Pé do Morro também tá ligadão. Grande Celminho, Osmarzinho, gente fina, nos acompanhando. A nossa amiga, né? Vera Rodrigues. Alô, Vera Rodrigues, aquele abraço, hein? Ligada também. Tem a Cida Vieira, ela tá em Cocalzinho também, hein? Cida tá pedindo música, valeu Cida, curtindo aqui o nosso Tocando Sucesso. Nosso amigo Caio em Conceição da Barra no Espírito Santo, nos ouvindo através do aplicativo. Valeu Caio, gente boa toda vida, hein? Abraço aí pro Caio, que tá em Conceição da Barra, nos acompanhando. E um alôzão aqui, especial, pro nosso companheirão, que sempre tá ligado. Falou, né, todo dia eu tô aqui ouvindo, hein? Rapaz, eu gosto demais de ouvir o Tocando Sucesso, dessas músicas. É o nosso amigo Cleomar Moreira, hein? Tá no Moreiras Bar. Valeu, Cleomar Moreira! E a nossa amiga também, Bel Lavadeira aí, né? Trabalhando e ouvindo aqui o nosso Tocando Sucesso. Muito obrigado pelo carinho. E então, daqui a pouquinho eu volto e você continua votando, hein? Opção 1, opção 2. Opção 2, a música do Ataíde Alexandre, Doces Palavras. Opção 1, a música do Mato Grosso e Matias, de igual para igual. E aí, opção 1, opção 2, hein? Vota aí! E agora tem um som aqui do Ed Brito e Samuel, Toda Mulher. Agora 5h16. Aliás, né? 3h16. 3h16.

adorar da Rádio Que É Bom Ouvir, tocando sucesso, Danilo e Davi, Eu Não Sou Terapia. E você participando aqui, deixando aquele abraço, aquele beijo, votando aqui no nosso desafio musical, a música 1, Mato Grosso e Matias, de igual para igual, música do ano de 1985, composição da Roberta Miranda, música 2, Ataíde Alexandre, Doces Palavras, composição do Chico Roque, a música do ano de 1989, vota aí na sua preferida, hein? Tem gente

0: Fanelli, eu gosto demais, né? Do Mato Grosso e Matias, e gosto também da dupla Ataíde e Alexandre. Tô em dúvida, mas o pessoal tá votando, hein? Tem uma galera aqui, tá votando em peso, e no finalzinho a música vencedora volta inteirinha pra você. Então, vota aí, ó. Opção 1, Mato Grosso e Matias, de igual pra igual. Opção 2, a música Doces Palavras, da dupla Ataíde e Alexandre. É só digitar aí, é só colocar aí, ó. Opção 2, opção 1. Aí eu já sei direitinho aqui, vou somando e a vencedora volta inteirinha no finalzinho aqui do nosso Tocando Sucesso. Finalzinho aqui do Tocando Sucesso, primeira parte. E vamos mandar alô pra galera. E ele tá aqui, rapaz, animadão, né? Falou, né? Tô animado com o Vasco, hein? O Vasco dessa vez vai. É nosso amigo Marcelão Vascaína. Alô, Marcelão!
1: Boa tarde, meu amigo Nélio Rodrigues. Tarde. É isso aí, meu amigo. Boa tarde pra você, meu locutor nota
0: mil. Valeu,
1: Marcelão. Todos os ouvintes, os melhores do Brasil. É isso aí, principalmente minha amiga Antônia Campos, Bel Lavadeira, Aparecido na Nelore Paranã, Betim, Edinalva, Boca, Clamar Moreira, Marcinha Pinheiro, Elizabeth Montevidil, obrigado pelo alô, Elizabeth, Maria Laura, Professor Marcos, Sargento Milagre, Zé Carmo Tecu, Júlio César Correia, Cinesa Nogueira, Adriana, Leiliane, Alessandra Rosa, Edinaldo, Julie, Lucas Gabriel, né? É isso aí. Todos os ouvintes da melhor programação. E chama que é pressão. Aqui é Marcelo do Vasco. Não pode esquecer também de Zaida, né? Mari Lopes. E ninguém mais. Chama que é pressão. Chama. E obrigado a todos os ouvintes da programação.
0: Valeu, meu amigo Marcelão. Marcelão, gente boa, né? Sempre nos ouvindo. Valeu, Marcelão. Aquele abraço e alusão aqui pro nosso amigo, né? O André Luiz, ele tá nos ouvindo, André Luiz, né, votou aqui também, o André deixou o voto dele. Olha, meu amigo André Luiz, deixou aqui a participação, né, André Luiz, que tá em Cocalzinho, e abraço também pro nosso amigo que todo dia tá ligado, eu sou Nélio, tô aqui ouvindo, curtindo a programação da Serra Dourada, é nosso amigo Dinho, né, o Dinho que tá em Penápolis, interior de São Paulo, nos ouvindo através do aplicativo. Valeu, meu amigo Dinho, gente boa toda vida. E o Olavo Marques na Fazenda Moarama, no Mato Grosso, também ligadão, hein? Grande Olavo, gente boa toda vida, curtindo aqui nosso programa, curtindo aqui nosso Tocando Sucesso. Agradeço pela companhia. A Vânia tá na Fazenda Brejinho, em Posse. Grande abraço, Vânia. Nossa amiga Ana Sônia também nos ouvindo em Posse. Nosso amigo grande Rubens Lopes, ele é a netinha Yasmin. Alô, Yasmin, olha pra mim, abração pra Yasmin. E o nosso amigo Rubens Lopes, ligados, hein, todo dia, né? Abração aí também para nossa amiga a Regilânia e a Maninha, né? A Suelaine. Suelaine e Regilânia estão nos ouvindo em Itaguaçu. Valeu aí pelo carinho. E o Júlio tá aqui também. O Júlio Nélio Rodrigues, estou aqui ouvindo. E manda um abraço especial pro Marcelão Vascaíno, hein? Marcelão Vascaíno, gente boa. E pro nosso amigo flamenguista, o Raimundo Flamenguista, e a esposa Nilza, que estão em Tarumã. Um abração para essa turma maravilhosa. Valeu, Júlio. Te agradeço pela companhia. E agora tem o som do Leonardo, hein? Ei, saudade boa, hein? Essa aqui, meu amigo, né? Uma das músicas mais lindas, né? Interpretadas pelo Leonardo. Deixaria tudo. Agora 3h27.

0: 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Agora são 3 horas e 33 minutos. Ei, saudade boa, hein? Guilherme Santiago, Orgulho Trouxa. Antes, Leonardo, outra música linda, né? Outra saudade, deixaria tudo. E agora tá chegando a piada. E eu volto na sequência, trazendo muito mais aqui na Serra Dourada.
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3: É.
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0: Serra Dourada, agora 3h34.
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Agora são 3 horas e 39 minutos. Tarde boa, tarde linda. Sextou, final de semana e só alegria, hein? Fim de semana, sexta-feira, a gente fica mais relaxado, mais tranquilo, né? Vai entrando aí naquele modo avião. O pessoal que tá trabalhando, né? De repente trabalha, termina o expediente. Amanhã, muita gente não trabalha amanhã, né? Aí fica sabadão, domingão descansando. Tem aquela turma que já pega aí, né, o cascalho, né, já recebe aí, né, pra pagar as contas, pra, de repente, quitar as dívidas, comprar, né, a sua geladinha, seu refri, comprar aí os mantimentos. Então, sexta-feira é aquele dia especial, né, tem aquela turma que gosta de viajar também, né, falando, Nelly, sexta-feira eu já tô me preparando para viajar, para pescaria, ir para chácara, para fazenda, visitar aí os familiares. De repente, tem aquela galera também que fala, né, sexta-feira é o dia de fazer a faxina. Então já tem aquela turma que tá faxinando aí. Ela falou assim, ó, eu começo a faxinar sexta, só termino domingo. Então, o que você estiver fazendo, ouvindo a Serra Dourada, você vai fazer com muito mais prazer, né? Vai fazer aí, vai ter muito mais prazer em ter a Serra Dourada na sua companhia e você fazendo aí aquilo que você sempre faz, né? Aquilo que você sempre tem aí como tarefa do seu dia a dia. E aí, já voltou a opção essa aqui, ó, do nosso desafio musical, hein? Ei, música bonita, hein? 1985, composição da Roberta Miranda, Mato Grosso e Matias, De Igual para Igual. E a disputa tá acirrada, hein? A disputa tá acirrada. Tem uma galera, né, que tá votando aí na opção 1. Então, valeu aí você que tá votando na opção 1, você que tá votando na opção 2. Muito obrigado aí por você tá votando na opção de número 2. Então, vamos lá. Essa aí é a 1, hein? Mato Grosso e Matias, De Igual para Igual. A opção 2 é essa aqui, ó. Ataíde Alexandre, Doces Palavras. Música bonita, hein? Essa é maravilhosa, hein? Ei, música boa. Então vota aí na sua preferida, hein? Vota aí na sua preferida. E ela vai voltar daqui a pouquinho, hein? Volta inteirinha pra você ouvir. E o nosso amigão Marcelão Vascaíno falou, Nélio Rodrigues, 1985... foi o ano que eu nasci, hein? Nasci em 85 e essa música é maravilhosa. O Marcelão Vascaíno, ele votou aqui, né? Tem aqui o nosso amigo, o Reginaldo Pereira. Ele votou na 2. Falou, né? Quero ouvir a música 2. Nosso amigo Reginaldo Pereira, que tá em Cocalzinho. Tem a Simone Alves. Ela falou que não sabe. Falou, né? Eu não sei, não. Não sei se vota um, não sei se vota na 2. Qualquer um que tocar, tá bom. Então, um abraço pra você, Simone. Valeu pelo carinho, pela sintonia. Lady Anne Tomás está participando aqui também, votou, né, deixou aqui o voto dela. Grande abraço, Lady Anne Tomás, acompanhando aqui a nossa programação. Tem o Fernando Rosa, também tá ligado, tá em Cocalzinho, né? Grande abraço para você, Fernando, acompanhando aqui a nossa programação. Valeu pelo carinho, pela sua sintonia. E tem também aqui o Rafael tá em Cocalzinho, tá deixando abração pra todo mundo, né? Então abração pra você, meu amigo Rafael, tá em Cocalzinho acompanhando aqui a nossa programação. Agradeço aí pela

0: Tonia. E alô aqui pra... Ah, ela tá aqui, né? Tá votando aqui, né? Flonelli Rodrigues, vou votar na opção 1. Tá certo, né? Ah, é a nossa amiga, a Juliana. Então, um abraço pra você, Juliana, votando aqui na opção de número 1. Então, a vencedora volta daqui a pouquinho, hein? No finalzinho, vou fechar aqui com a música vencedora do nosso desafio musical, hein? Toda sexta-feira tem o nosso desafio, né? Aí você vai escolher a sua dupla favorita. Hoje... A disputa tá acirrada, porque é briga de cachorro grande, hein? É briga de gente grande. Agora tem Maiara e Maraíza.
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1: Pedro e Benício. Todo mundo tem uma lembrança boa, né? Então vamos cantar assim, ó.

Que é bom ouvir o som aí do Sorriso Maroto, pagodinho de qualidade, hein? 80 anos. Agora faltando 6 para as 4, né? 6 minutos faltando para as 4. E agora tem a nossa música vencedora do desafio musical, hein? Tivemos aí a opção 1, Mato Grosso e Matias de Igual para Igual. A opção 2, Ataíde Alexandre, Doces Palavras. O pessoal votou, hein? O pessoal votou que falou, né? Quero ouvir a opção 1. Né? Quero ouvir a opção 2. A briga foi acirrada, né? Foi aqui, palmo a palmo. Uma pequena diferença, né? Uma diferença muito pequena. Mas quem venceu o nosso desafio musical foi a música da dupla Mato Grosso e Matias. Eita, Mato Grosso e Matias foi a vencedora aqui do nosso desafio musical, né? Foi, venceu por pouquinho, né? Mas foi a música escolhida para fechar o nosso Tocando Sucesso dessa sexta-feira, primeira parte, com o amigão aqui Nélio Rodrigues, que volto amanhã, se Deus quiser, ao meio-dia, no Sabadão Serra Dourada. Te desejo aí uma tarde maravilhosa, abençoada, com muita paz, com muita alegria. Que Deus te dê aí um excelente final de semana e novo encontro amanhã, se Deus quiser, ao meio-dia, no Sabadão Serra Dourada. Então, a música vencedora, Mato Grosso e Matias, composição da Roberta Miranda, do ano de 1985, de Igual para Igual. Tivemos, então, aí uma pequena vantagem para Mato Grosso e Matias com relação à dupla Ataíde Alexandre, Doces Palavras. Então, a música que fecha aqui o nosso Tocando Sucesso, primeira parte, e amanhã estarei de volta ao meio-dia no Sabadão Serra Dourada. Na sequência, tem o Igor Alves e a continuação aqui do Tocando Sucesso. Beijo no seu coração, fiquem todos com Deus. Uma tarde abençoada e até amanhã ao meio-dia. Tchau, tchau.

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1: Oi, gente, você vai ver no Jornal Serra Dourada que um homem foi preso na zona rural de Niquelândia, suspeito de agredir violentamente a companheira, causando graves lesões no rosto dela. Ele também era procurado pela justiça, apontado como autor de um feminicídio no Distrito Federal. O suspeito foi localizado após levantamentos da inteligência policial nas proximidades do povoado de Quebra-Linha. Após a prisão, ele foi encaminhado para a unidade prisional, onde está à disposição da justiça. Mais detalhes às 10 para 7 no Jornal Serra Dourada e no nosso portal de notícias, tvsdnoticias.com.br.
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15: Olá, boa tarde, tudo bem? 4 horas e 5 minutos. Tô chegando, sextou, galera, 25 de setembro. Vamos ficar juntos nesta tarde, aqui na melhor.
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15: Continua. Agora comigo. Começando com Kleber e Cauã, o nosso Tocando Sucesso, segunda edição. Vamos juntos até às 7 da noite. Vem comigo.

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2: Vocês estão falando besteira,

0: em Chororó, pode ser pra valer. Faltando 4 minutos agora pra 5. 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Eu volto já.
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23: De volta, 5 e 1.

Mandar um abraço pro Zé Carlos Bittencourt, ouvindo a nossa programação na Bahia. Ivoneide tá em Aciara, né, Ivoneide? Um abraço. Os amigos do grupo da Serra Dourada também, o meu abraço. Quem mais tá por aqui? Cleonice. Tudo bem, Cleonice? Aureliana também ligada. Edinalva de Aciara, um abraço, Edinalva. Ótima tarde aí pra você também. A Dirce tá em Cocalzinho, é a Dirce Bicudo da Rocha, né? Na cidade dos Pirineus, o bairro aí de Cocalzinho, ligada. Muito obrigado a todos que nos ouvem por aí também, tá? E você que tá ligado aí, ouvindo minha voz nesse momento, por que você não mandou mensagem pra cá ainda? Aproveita aí que seu telefone tá no bolso, tá perto de você, manda uma mensagem pra cá, conta pra mim que você tá me ouvindo aí. Ô Igor, tô aqui te ouvindo, vou mandar um alô pra você já já, tá? 62984808453 98480-8453. Aproveita aí para pedir sua música e se cadastrar em nossas promoções, tá bom? 5 e 2.

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Aô, Zezé, chega mais, canta pra gente, relembrar 1994, como um anjo. 5h25.

0: 5h28, daqui a pouquinho tem mais.
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0: volta! Olha a hora, 5h33, 5 horas e 33 minutos. Um abraço pra Aline Alves de Cocalzinho, participando aqui. Um abraço, Aline. Ótimo fim de semana pra você, tá? Toda a família aí, obrigado por nos ouvir sempre. Júlio César Entarumã, Boca Fotógrafo, Marcelão Vascaíno, ele manda um abraço aqui, né? Também pra mãe, Sinésia Nogueira, o Raimundo Flamenguista e a esposa Nilza, também na cidade de Entarumã, né? Muito obrigado aí pela audiência de vocês, tá? Ótimo final de semana também. Quem mais? Lusa, também mandou mensagem aqui. Diva Oliveira, um abraço. Edilene Moreira, quem mais? Selma, ela ouve pela internet, certamente, né? Que ela tá ligada em Senador Canedo. O professor Aleone de Cocalzinho também tá participando aqui, né, professor? Um abraço, meu irmão. Ele mandou um áudio aqui, bora ouvir.
1: Alô, amigos da Serra Dourada, um forte abraço a todos, uma tarde abençoada. Especialmente aos amigos aí, o Coelho Tanxangai, Joaquim Portela, o Simão Paraíba, o Renatinho Castandeiro, José Lio de Melo, o Barbinha, o Roquim, né? Nego da Paz, a Vera Rodrigues, a Renildes, o Ed Neres, Gaspar da Patrola, Davi Varelo, Zé Parpiteiro, o Antônio Marques, toda moçada boa aqui de Cocalzinho, Goiás, aquele abraço.
0: Muito obrigado, aquele abraço, professora Leone. Tudo de bom. Também de Cocalzinho, a Vera.
2: Eu acabei de chegar da cidade, estou aqui na minha casinha aqui.
0: Coisa boa.
2: Fui acabando de chegar da cidade, sintonizando aqui na rádio. Céu, aqui, né, Vera? Só ouro.
0: Obrigado.
2: Mandou luzão

0: nós aqui a próxima música. Estamos ouvindo você. Tchau, certinho, obrigado.
1: Tchau, obrigado. Bora ouvir Renan e Raí, gente? Tem uma canção aqui deles de 2023. Eu tô daquele jeito. Bora ouvir!

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1: Tá na hora do nosso Trio Sertanejo. E hoje tem Ronaldo Viola e João Carvalho. E a gente não pode deixar claro de tocar, né? Flor de Goiás, que é uma das mais famosas deles. Uma das mais famosas. Cópia de Chave. E Derramado na Paixão. Bora ouvir!

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2: Baculejo é professora da aula de português pros alunos lá na sala, sabe? Aí virou pra turma e falou: atenção, meninada. Hoje, vocês vão formar pra mim uma frase com a palavra provavelmente. E quem vai começar é a Priscila. Aí a Priscila virou pra professora: hoje eu procurei minha boneca, mas ela não tava lá. Provavelmente minha irmã tava brincando com ela. Aí a professora falou: muito bem, Priscila. Agora, você, Margarida. Eu fui brincar com meu quebra-cabeça e ele não tava no armário. Provavelmente a empregada guardou em outro lugar. Ela: parabéns, minha filha. Muito bem. Aí veio o Joãozinho, sabe?
3: Sei.
2: Joãozinho virou a professora e falou assim: professora, meu irmão mais velho pegou o jornal do meu pai e levou pro banheiro. Provavelmente acabou o papel higiênico, né? Porque ele não sabe ler.
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3: Boa noite, 6h14. É bom demais ouvir. Final de semana, gente, sextou!

0: Tá chovendo aqui. E aí, tá chovendo ou nada? Tá chovendo aqui, gente. Tá chovendo. Chuvas isoladas em muitas regiões de Goiás, né? Nesta sexta-feira, pra refrescar depois do calorão dessa tarde.
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0: 12ª com Kleber e Cauã.
3: Resenha na fazenda.
0: Objetivos.

0: que é? Fala pra mim, vai.
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3: Banda Guilherme, escuta isso aqui, ó.
4: Não é fácil, não.
0: Vai.

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0: voz. Eduardo Costa, imagina eu, faltando agora 5 minutos para 7 da noite, está chegando a primeira posição com Gustavo Lima, Bala Alojada. Uma sexta-feira incrível para você, uma noite maravilhosa, nos falamos amanhã às 4 da tarde. Amanhã tem boteco, tá gente? É só modão a partir das 4 da tarde até às 8 da noite, eu espero vocês, tá? Fiquem com Deus. Vem aí, então, a primeira posição e até amanhã, se Deus quiser. Tchau!
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2: 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É hora de noticiar os fatos que ajudam a construir um novo país. Direto dos estúdios da Empresa Brasil de Comunicação, em Brasília, vem aí a Voz do Brasil.
3: Em Brasília, 19 horas.
2: Está no ar a Voz do Brasil. As notícias do governo federal que movimentaram o país no dia de hoje.
4: Olá, boa noite.
3: Boa noite para você que nos acompanha em todo o país.
4: Sexta-feira, 25 de setembro de 2026.
3: Vamos aos destaques do dia.
4: Medida provisória vai proibir as bets no país.
3: A partir da publicação da medida, não será mais possível fazer apostas online.
4: Jogadores terão até 5 de outubro para retirar o dinheiro disponível nas plataformas. Luana Karen.
5: Plataformas e aplicativos de jogos vão sair do ar

0: no dia 6 de outubro.
1: E o impacto das bets nos jovens.
2: Estudo divulgado pelo Ministério da Educação aponta que apostas online podem afetar 2 milhões de estudantes. Edinaldo Júnior.
3: Pesquisa estima que 986 mil potenciais ingressantes deixaram de se matricular em 2026 por causa dos gastos com as bets.
1: Mais experiência para quem quer ser professor.
2: Programa que prepara futuros docentes dentro das escolas agora é lei. Gabriela Noronha.
4: A bolsa é voltada para os estudantes de licenciatura que recebem um incentivo financeiro e a oportunidade de atuar na educação básica.
1: Hoje na apresentação da Voz do Brasil, eu, Mariana Jungmann e Luciano Seixas.
2: E acompanhe a gente ao vivo, acesse radiogov.ebc.com.br ou o canal Gov na sua TV aberta.
1: O governo federal decidiu, por medida provisória, proibir as bets no Brasil.
2: Quem tem os detalhes ao vivo é a repórter Luana Karen. Boa noite, Luana.
5: Boa noite, Luciano, Mariana, e boa noite aos ouvintes da Voz do Brasil. O ministro da Fazenda, Dario Durigan, anunciou três medidas tomadas pelo governo. A primeira determina a proibição das apostas online no Brasil, as chamadas bets, por meio de medida provisória que passa a valer a partir da publicação no Diário Oficial da União. As bets estão definitivamente proibidas no país. A MP também prevê medidas para impedir que esse tipo de propaganda chegue às pessoas e trata da devolução de recursos dos apostadores. A segunda iniciativa anunciada pelo governo é um projeto de lei em regime de urgência que será enviado ao Congresso Nacional com tipos penais para quem explorar ou operar apostas online no país. A terceira ação é uma nova versão do programa Desenrola, de renegociação de dívidas, que vai oferecer novas oportunidades para resolver dívidas antigas dos brasileiros. Sobre o mercado de bets, o ministro da Fazenda, Dario Durigan, destacou que as medidas adotadas pelo governo nos últimos anos, como a derrubada de mais de 70 mil sites de apostas ilegais, a proibição de que beneficiários de programas sociais fizessem apostas e a autoexclusão de mais de 1,5 milhão de pessoas das plataformas não foram suficientes para combater o comprometimento de renda da população e ainda trouxe um problema de saúde pública para o país.
6: E hoje a gente chega à conclusão que, mesmo feito esse esforço, a renda das famílias segue comprometida. Só no mercado que até então estava legalizado, a gente tem mais de 60 bilhões de reais que foram para as empresas de apostas. 60 bilhões de reais que foram esterilizados do ponto de vista do uso das famílias, do uso na economia real. Mas mais que isso, nós estamos com um problema de saúde pública envolvendo as bets. Basta a gente ver os levantamentos, as pesquisas, casos de suicídio que a gente não pode admitir.
5: A partir da publicação da medida provisória que proíbe as bets, as empresas de apostas não poderão receber mais nenhum aporte dos apostadores. Os sites e aplicativos continuarão ativos apenas para que os apostadores resgatem o dinheiro já depositado na plataforma. Esses sites e aplicativos vão ficar online até as 23 horas e 59 minutos do dia 5 de outubro, para que o cidadão possa retirar o dinheiro que resta. No dia 6 de outubro, às 0 hora, haverá determinação para lojas de aplicativos e para os conectores de rede para que haja bloqueio desses sites no país. As pessoas que não conseguirem resgatar o dinheiro até o dia 5 de outubro terão mais oportunidades, conforme destaca Dario Durigan.
6: Mesmo quem não conseguir até o dia 5 de outubro, a partir do dia 6 e 7, as empresas de apostas vão ter que individualizar o saldo remanescente, informar para os bancos onde elas já têm a conta, por onde passam as apostas, para que esses bancos, entre o dia 9 e o dia 14, façam o redirecionamento dos recursos para os apostadores. Havendo qualquer dificuldade, a Caixa Econômica Federal vai estar à disposição para fazer essa intermediação final nesse processo.
5: O canal Fala BR está disponível para receber denúncias da população sobre o funcionamento de bets no país. O Fala BR pode ser acessado pelo site gov.br/falaBR. Mariana e Luciano.
1: Obrigada, Luana Karen, pelas informações ao vivo aqui na Voz do Brasil.
2: Ainda falando sobre as apostas online, cerca de 2 milhões de estudantes universitários da rede privada têm a renda comprometida por...

0: Conta das Bets.
1: É o que apontam dois estudos divulgados hoje pelo Ministério da Educação.
0: Os levantamentos indicam que os gastos com apostas online aparecem relacionados a decisões de ingresso e permanência no ensino superior privado.
2: O Ministério da Educação divulgou informações de dois levantamentos do setor privado relacionados ao impacto das apostas online, as chamadas bets, sobre o ingresso e a permanência de estudantes na graduação. De acordo com os estudos, cerca de 2 milhões de universitários da rede privada podem ter a trajetória acadêmica afetada pelo comprometimento da renda com as apostas online. A pesquisa da Associação Brasileira de Mantenedoras do Ensino Superior, em parceria com a Educa Insights, estima que 986 mil potenciais ingressantes deixaram de se matricular em 2026 por causa dos gastos com as bets. Entre os já matriculados, 14% relataram atraso nas mensalidades ou trancamento do curso pelo mesmo motivo. Os dois grupos juntos somam cerca de 2 milhões de estudantes potencialmente afetados, considerando que a rede privada possui mais de 8 milhões de matrículas. Outro levantamento do Instituto Semesp aponta que 19,1% das instituições privadas pesquisadas já observaram relação entre apostas online e inadimplência de estudantes. Segundo o MEC, o comprometimento da renda pode afetar estudantes que dependem de políticas de acesso e financiamento, como o Programa Universidade para Todos, o ProUni, e o Fundo de Financiamento Estudantil, o FIES. Edinaldo Júnior para a Voz do Brasil.
1: Professor é algo que começa muito antes da sala de aula. Quem está se preparando também precisa aprender na prática, dentro da escola.
0: É isso que o PIBID, o Programa Institucional de Bolsa de Iniciação à Docência, ajuda a fazer. O estudante de licenciatura recebe uma bolsa e acompanha o dia a dia de uma escola pública ainda durante a faculdade.
1: E agora o programa virou política de Estado.
3: Entrar em sala de aula e viver a realidade das escolas públicas antes mesmo de se formar na graduação. A Bolsa PIBID, do Programa Institucional de Bolsa de Iniciação à Docência, é voltada para os estudantes de licenciatura que recebem um incentivo financeiro e a oportunidade de atuar na educação básica. Durante o período da Bolsa, eles apoiam os professores titulares em suas atividades e participam de projetos na comunidade escolar. Andressa Salles, aluna de licenciatura em Biologia na Universidade de Brasília, foi bolsista do PIBID. Há poucos meses de se formar, no fim do ano, ela conta que a experiência mudou seu olhar sobre a educação.
4: Exatamente por essa questão da gente ver, né, de que a educação ela abre um leque para a gente na questão de pesquisa, na questão de extensão com a comunidade. De ver que muitas coisas que a gente tem na nossa sociedade, a gente consegue plantar uma sementinha ali, né, com os meninos dentro da educação básica.
3: Criado em 2007, o PIBID funcionava com base em portarias e decretos presidenciais. E agora virou lei. A nova legislação consolida o programa, dando mais segurança jurídica e garantindo a previsão no orçamento público. O texto define os objetivos do PIBID e as 5 modalidades de bolsa. Além dos estudantes, há bolsas para os docentes das universidades e para os professores de escolas públicas que supervisionam os participantes. Denise Pires, presidente da Coordenação de Aperfeiçoamento de Pessoal de Nível Superior, CAPES, comentou a nova lei.
5: É o programa de iniciação à docência para fortalecer e qualificar a formação de professores da educação básica.
3: Juliana Corrêa da Silva, coordenadora institucional do PIBID na Universidade Federal do Rio de Janeiro, fala da importância do programa para a formação de novos professores.
6: É a partir desse programa que os professores em formação têm seus primeiros contatos com a escola como lugar de formação profissional também. Então eles conhecem o ambiente em que eles vão atuar. Essa articulação entre universidade e escola é bastante positiva no fortalecimento e na melhoria mesmo desses cursos de formação de professores.
3: Segundo a nova lei, o PIBID deve abranger diferentes contextos da educação básica, com destaque para a educação do campo, indígena, quilombola e de jovens adultos. A quantidade de bolsas dependerá da disponibilidade orçamentária e de regulamentação da CAPES. Os projetos apresentados pelas universidades devem priorizar a formação prática dos futuros docentes. Reportagem Gabriela Noronha.
0: E está chegando a hora do Enem. E quem faz a prova em Libras, que é a língua brasileira de sinais, já tem uma ferramenta para se preparar.
1: É a plataforma Enem Libras.
7: A plataforma Enem Libras.

0: Essa já está disponível para consulta para candidatos ao exame que dependam de conteúdos adaptados para estudo, prática e familiarização com o formato da videoprova. Além de edições anteriores de videoprovas do Enem, os interessados podem acessar cadernos de questões em língua portuguesa, gabaritos e a cartilha de redação em Libras. São edições de provas em vídeos desde 2017. A plataforma também apresenta uma interface semelhante é utilizada na aplicação oficial do exame, permitindo conhecer a organização do ambiente e a dinâmica de navegação da videoprova. As provas do Exame Nacional do Ensino Médio, Enem, serão aplicadas nos dias 8 e 15 de novembro em todo o país. No primeiro dia serão aplicadas as provas de linguagens, ciências humanas e redação. E no segundo dia, provas de matemática e ciências da natureza. O endereço da plataforma é o enemvideolibras.inep.gov.br. Dilson Santa Fé, para a Voz do Brasil.
1: Mais de 400 celulares foram apreendidos até agora pelas forças de segurança em estabelecimentos prisionais em todo o país.
2: A ação é resultado da nova fase da Operação Mute, que começou na última segunda-feira e busca desarticular a comunicação de criminosos em presídios.
1: A operação é coordenada pelo Ministério da Justiça e Segurança Pública em parceria com as Secretarias de Administração Penitenciária, Polícias Penais e demais órgãos responsáveis pela gestão do sistema prisional nos estados.
2: E também em operação coordenada pelo Ministério da Justiça e Segurança Pública, mais de 41 mil pessoas foram presas desde julho em todo o país durante a Operação Mulher Segura.
1: A ação combate crimes de violência contra a mulher e também reforça o atendimento e a proteção às vítimas.
2: Coordenada pelo Ministério da Justiça e Segurança Pública, a operação reúne forças de segurança estaduais e federais e tem caráter permanente.
3: A Operação Mulher Segura já prendeu mais de 41.800 pessoas em todo o país. Deste total, mais de 35 mil foram em flagrante. Entre os crimes mais frequentes estão lesão corporal, ameaça e descumprimento de medidas protetivas. A ação é coordenada pelo Ministério da Justiça e Segurança Pública e reúne forças de segurança estaduais e federais. Em pouco mais de 100 dias, a operação atendeu mais de 161 mil vítimas e cerca de 100 mil medidas protetivas de urgência foram acompanhadas. A ação, que começou em 1º de junho, é permanente e prevê ainda atividades de prevenção e atendimento às vítimas. Thaís de Araújo, para a Voz do Brasil.
1: Reforçando, denúncias de violência contra a mulher podem ser feitas pelo Ligue 180.
2: Casos mais graves devem ser encaminhados imediatamente para atendimento emergencial de segurança pública pelo telefone 190.
1: Quer saber como está a segurança na sua região? O Mapa de Segurança Pública 2026 reúne os principais dados sobre crimes em todo o país.
2: Essas informações ajudam estados e municípios a identificar os problemas de cada região e planejar ações para prevenir e combater os crimes.
4: O Mapa da Segurança Pública Nacional, produzido pelo Ministério da Justiça e Segurança Pública, reúne 30 indicadores criminais informados pelos estados e o Distrito Federal. As estatísticas formadas a partir daí apoiam os gestores na formulação de políticas públicas, como explica o diretor de Gestão e Integração da Informação do Ministério da Justiça e Segurança Pública, Joaquim Carvalho.
5: Dá suporte para o gestor público fazer o acompanhamento, a evolução desses indicadores, e isso permite que tenhamos uma política pública mais efetiva.
4: A edição de 2026 inclui dois novos indicadores: tentativa de feminicídio e estupro de vulnerável. Para o diretor Joaquim Carvalho, a análise desses dados amplia o monitoramento da violência contra a mulher e contra as crianças e ajuda a prevenir esses crimes.
5: A gente passa a entender o fenômeno da criminalidade. Isso oferece subsídios mais qualificados para a formulação e o aperfeiçoamento dessas políticas públicas voltadas especialmente à prevenção e ao enfrentamento dessas violências.
4: O mapa da violência deste ano mostra, entre outros dados, mais de 25 mil mortes no trânsito no Brasil no ano passado, 85 mil pessoas desaparecidas e mais de 8.570 roubos de carga em todo o país. Reportagem Graziele Bezerra.
1: O mapa pode ser consultado em gov.br/mj.
2: Ministério da Saúde pediu à Conitec avaliação para incorporar ao SUS as chamadas canetas emagrecedoras usadas

0: no tratamento da obesidade.
1: A Conitec é responsável por assessorar a inclusão, exclusão ou alteração de medicamentos, produtos, exames e procedimentos no Sistema Único de Saúde.
0: A proposta inclui medicamentos à base de semaglutida.

0: Em todas as regiões do país, farão mais um mutirão de atendimentos esse fim de semana.
1: Os atendimentos vão ser focados na realização de perícias médicas e avaliações sociais, etapas que são obrigatórias para a concessão de benefícios.
0: Para ser atendido, o cidadão precisa agendar pelo site ou aplicativo Meu INSS ou por ligação para a Central 135.
1: A presidente do INSS, Ana Cristina Silveira, detalha a quantidade de vagas oferecidas neste sábado e domingo e fala sobre os mutirões.
2: Só nesse final de semana nós temos 23 mil vagas no Brasil todo. E esses mutirões é para fazer atendimento de perícia médica e de avaliação social. É importante mencionar que os mutirões foi de fundamental importância para a gente ter controle do nosso atendimento. Esse ano a gente já atendeu mais de 300 mil pessoas em mutirões.
0: Quando a gente viaja, tem muita coisa que pesa na escolha de um destino. O preço, a hospedagem, a segurança e até as opções de passeio.
1: E o Ministério do Turismo quer entender melhor esses hábitos de quem viaja pelo Brasil.
0: Para isso, uma pesquisa vai ouvir cerca de 22 mil visitantes em 50 municípios de todas as regiões do país.
3: O Ministério do Turismo e o Itaipu Parque Tech realizam a Pesquisa Nacional de Demanda Turística. Até 3 de outubro, pesquisadores vão ouvir cerca de 22 mil turistas de 50 municípios das 5 regiões do país. Segundo o ministro do Turismo, Gustavo Feliciano, o objetivo é conhecer melhor a realidade do setor em cada região.
4: Então a pesquisa ela vem exatamente para poder nos dar um panorama que nós estamos vivendo e para que a gente possa, né, recolhendo os dados mais apurados e fiéis do momento turístico que nós estamos fazendo, implementar políticas públicas consistentes.
3: As entrevistas são presenciais e feitas por pesquisadores identificados com crachá em pontos de circulação e concentração de visitantes. Podem participar brasileiros e estrangeiros com 18 anos ou mais que não moram no município pesquisado e tenham realizado ou pretendam realizar pelo menos um pernoite no destino. O questionário aborda transporte, hospedagem, tempo de permanência, planejamento da viagem, motivos para escolher o destino, atividades realizadas, gastos e avaliação da experiência. Também são analisados aspectos como infraestrutura, segurança, acessibilidade, conectividade e preços, explica Yuri Benites, diretor de turismo do Itaipu Parque Tech.
5: Então, quando a gente fala da oferta e essa visão, né, de um turismo como um fenômeno que acaba movimentando pessoas e ocupando diversos serviços, quando, né, as pessoas nos auxiliam em responder por que elas estão indo, como elas estão indo, que frequência, nos auxilia na construção de um plano municipal e, por consequência, no plano estadual e no plano nacional, que preveja melhores estruturas para que esse turismo continue acontecendo.
3: Os dados vão ajudar a identificar o perfil e as necessidades dos turistas e a orientar políticas públicas e investimentos. Os resultados, com informações por município, serão disponibilizados no Observatório Nacional de Turismo Sustentável, com previsão de lançamento até abril de 2027. Reportagem Pablo Mundim.
1: E hoje vamos falar de um destino turístico brasileiro conhecido pelas flores. É o Lambra, no interior de São Paulo, que é responsável por 40% da produção nacional de flores e plantas ornamentais.
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0: Lambra, no interior de São Paulo, já é conhecida como a capital nacional das flores.
1: Agora, a cidade ganhou projeção internacional. Foi escolhida pelo Ministério do Turismo para disputar o selo Melhores Vilas Turísticas do Mundo, da ONU Turismo.
0: No destino, a tradição europeia dá o tom dos passeios. E com a chegada da primavera, tudo fica ainda mais colorido e cheio de atrações para quem gosta de flores, natureza e gastronomia.
7: Época do ano em que parece que o Brasil inteiro ganha novas cores. A primavera chegou e no interior de São Paulo existe uma cidade onde ela parece durar o ano inteiro. O Lambra é conhecida como a capital nacional das flores e basta andar pelas ruas, visitar os campos ou olhar para um dos cartões postais da cidade, o Moinho dos Povos Unidos, para entender por quê. A pouco mais de 130 quilômetros da capital paulista, a cidade preserva marcas da imigração holandesa na arquitetura, na gastronomia e nas tradições culturais. Mas em Olambra, a história também floresceu na agricultura. A floricultura virou a principal atividade econômica do município. Olambra responde por 40% da produção brasileira de flores e plantas ornamentais e por 80% das exportações do setor. É um

0: paisagem que atrai turistas, movimenta negócios e transforma o campo em cenário de passeio. Segundo o guia Armando Carrasco Júnior, na primavera, quando os jardins e os campos ganham ainda mais destaque, a cidade recebe visitantes que buscam eternizar momentos importantes.
1: Então, a primavera tem uma demanda grande, tem em relação com a Expo Flora, né, que é a festa das flores, mas vem muita gente para fotografar, fazer ensaio fotográfico, casal, pré-wedding, gestante, debutante, mas o pessoal vem para passear mesmo, para curtir os restaurantes, culinária típica holandesa, que além da produção de flores, Holambra é uma cidade colonizada por holandeses, então a cultura é muito presente na cidade, né, gastronomia, arquitetura, então muito da cultura, a cultura holandesa é muito forte ainda aqui.
0: Flores para fotografar, sabores para experimentar, histórias para conhecer. E Holambra também está sendo reconhecida por esse conjunto. A cidade está entre os 7 destinos brasileiros indicados pelo Ministério do Turismo para disputar o selo Melhores Vilas Turísticas do Mundo da ONU Turismo. A seleção valoriza lugares que preservam patrimônio, natureza, sustentabilidade e formas de vida tradicionais. O resultado será anunciado em dezembro em Buenos Aires. E quando a floricultura cresce, não é só quem planta que ganha. A cadeia envolve quem produz, quem vende, quem trabalha com turismo, quem recebe os visitantes e quem transforma a matéria-prima em experiências. Em Holambra, essa relação fica visível por todos os lados, como explica a produtora de flores, Marisa Granchelli.
2: As casas também são diferenciadas, a fachada típica holandesa, sempre com muitas plantas. Eu acredito que o turista acaba sendo abraçado pelas flores, pela simplicidade delas. A cidade é muito charmosa, né? E as flores encantam. A flor, ela traz isso, né? Ela traz carinho, ela traz emoção.
0: Talvez seja justamente essa sensação que a cidade procura provocar. Não apenas olhar para as flores, mas estar dentro delas. Caminhar, fotografar, comer, conhecer a história e perceber como uma atividade agrícola ajudou a construir a identidade de um destino turístico. Com sonorização de Reinaldo dos Santos, reportagem Karine Melo.
3: Na próxima semana, a Voz do Brasil vai levar você para o Pantanal, mais especificamente para conhecer a Transpantaneira, em Poconé, no Mato Grosso.
4: Ao longo dos cerca de 140 quilômetros da estrada, as margens viram um verdadeiro observatório a céu aberto. Pelo caminho dá para avistar jacarés, capivaras, tuiuiús, sucuris, várias espécies de aves e até onça-pintada.
3: É um passeio que mistura aventura, contato com a natureza e principalmente a importância de preservar a vida selvagem no Pantanal.
4: E essas foram as notícias do Governo Federal.
3: Uma realização da Secretaria de Comunicação Social da Presidência da República.
4: Com produção da empresa Brasil de Comunicação.
3: Fique agora com as notícias do Poder Judiciário e do Congresso Nacional. Boa noite, um bom fim de semana.
4: A gente volta na segunda-feira. Boa noite, até lá.
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7: Processo que envolve pagamento de precatórios à usina Sucro Alcooleiras é remetido ao plenário do STF.
8: TSE informa que e-título poderá ser baixado e acessado no dia da votação.
7: STJ mantém decisão que determinou a provedor desvincular nome de pessoa de resultados desabonadores em buscas na internet.
8: Boa noite, eu sou o Leandro Bezerra.
7: E eu sou Walter Lima.
8: O ministro Gilmar Mendes, do Supremo Tribunal Federal, remeteu ao plenário o processo que discute a unificação de entendimento sobre o pagamento de precatórios a usinas sucroalcooleiras.
7: A decisão de encaminhar o caso ao plenário já está valendo, mas será submetida a um referendo da segunda turma em sessão virtual, que começou nesta sexta-feira e termina no próximo dia 2 de outubro. Carolina Chaves.
9: Várias usinas cobram da União indenizações por prejuízos sofridos com a política de controle e fixação de preços do açúcar e do álcool nas décadas de 1980 e 1990. Agora o ministro propõe que o plenário defina se uma decisão

0: decisão do STF sobre esse tema, que tem repercussão geral, será aplicada a todos os casos em que a União foi condenada a indenizar usinas sucroalcooleiras. De acordo com um levantamento de riscos fiscais apresentado pela União, em caso de derrota, os valores devidos podem ultrapassar 103 bilhões de reais, o que, segundo o ministro Gilmar Mendes, pode impactar a meta fiscal e despesas orçamentárias.
1: E título poderá ser baixado e acessado no dia da votação nas eleições 2026.
2: O Tribunal Superior Eleitoral prepara a infraestrutura para garantir a estabilidade do aplicativo nos dois turnos. Estevão Furtado.
3: O anúncio foi feito pelo presidente do TSE, ministro Cássio Nunes Marques, na sessão plenária desta quinta-feira. A Justiça Eleitoral está reforçando a infraestrutura e concentrando esforços para garantir o funcionamento estável do aplicativo e-título durante os dias de votação. O app reúne serviços como consulta à zona e à sessão eleitoral, emissão de certidões, justificativa de ausência e pagamento de débitos eleitorais. Mesmo com a previsão de funcionamento durante os dias de eleição, a justificativa eleitoral recomenda que o eleitorado baixe o aplicativo e faça a ativação com antecedência. A medida ajuda a reduzir a concentração de acessos e permite conferir os dados antes da votação.
1: Provedor deve desvincular nome de pessoa de resultados desabonadores em buscas na internet.
2: O Superior Tribunal de Justiça manteve a decisão da Justiça no Espírito Santo, Fátima Uchoa.
4: A mulher ajuizou ação contra provedores de busca para não ter o nome vinculado a resultados sobre um episódio que alcançou grande repercussão na mídia. A Justiça Capixaba determinou o rompimento do vínculo entre o nome da mulher e os resultados de pesquisa indicados no processo sem excluir notícias e vídeos. Ao manter essa decisão, o STJ pontuou que, em casos excepcionais, é possível desvincular o nome da pessoa de resultados desabonadores quando a busca é feita exclusivamente pelo nome e não há interesse público em manter essa associação. A medida não se confunde com o chamado direito ao esquecimento, considerado pelo STF incompatível com a Constituição. A relatora foi a ministra Nancy Andrighi.
1: Trabalhadora grávida é condenada por apresentar atestados médicos falsos.
2: A decisão é da Justiça do Trabalho em Mato Grosso. Marla Lacerda.
5: A trabalhadora prestava serviços de limpeza em escolas municipais e apresentou 5 atestados para justificar faltas ao trabalho. Durante o processo, as unidades de saúde citadas nos documentos informaram que não emitiram os atestados. Com isso, o juiz manteve a demissão por justa causa e reconheceu a ocorrência de má-fé. Além de ter os pedidos negados, a trabalhadora deverá pagar à empresa uma multa de 9,9% do valor da causa por ter insistido que os documentos eram verdadeiros.
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1: A você uma boa noite.
2: Um bom fim de semana e até segunda-feira.
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1: Eu sou Humberto Pinheiro e estes são os destaques de hoje do Jornal do Senado, que começa agora. Frente parlamentar cobra agilidade no socorro a produtores rurais. Projeto que garante estabilidade para grávida em emprego temporário vai passar por nova votação. Senado analisa proposta que regulamenta a profissão de optometrista. Boa noite. A Frente Parlamentar da Agropecuária intensificou a cobrança ao governo federal por medidas que agilizem a liberação dos créditos para a renegociação de dívidas rurais. A bancada alerta que o socorro financeiro não está chegando aos produtores rurais na velocidade e na escalada necessárias para conter as consequências do endividamento no campo. Repórter Douglas Castilho.
2: Editada para socorrer agricultores atingidos por eventos climáticos adversos e pela consequente queda nos preços das safras, a medida provisória autorizou a renegociação de dívidas rurais com prazos de pagamento e taxas de juros mais vantajosos. Apesar dos incentivos, a frente apontou em carta aberta entraves burocráticos que retardam a concessão dos financiamentos pelas instituições financeiras, como

0: a exigência de laudos agronômicos para comprovar as perdas de renda bruta. A MP ainda está em análise no Congresso e pode ser aperfeiçoada. Uma das possíveis modificações foi adiantada pela vice-presidente da Frente no Senado, senadora Tereza Cristina, do PP de Mato Grosso do Sul, e se refere ao novo Fundo Garantidor de Crédito Rural para cobrir as operações de crédito.
1: Nós vamos precisar discutir um pouco mais, porque talvez precise de alguma medida legislativa para que ele seja criado, mas já está na medida provisória dizendo que ele será criado. Isso é muito importante, é um grande avanço para a agricultura brasileira.
0: Outra crítica dos parlamentares envolve a obrigação do pagamento de juros já durante os 2 anos de carência do principal da dívida, o que compromete o fluxo de caixa do agricultor.
2: Produtores rurais podem ser beneficiados caso a Comissão de Assuntos Econômicos aprove a criação de um programa de armazenagem rural. O projeto de lei busca ampliar a capacidade de armazenar grãos e oleaginosas nas propriedades rurais do Norte, Nordeste e Centro-Oeste. A proposta prevê ainda uma linha de financiamento com recursos dos fundos constitucionais de financiamento dessas regiões para a construção de novos silos e armazéns. A finalidade da proposta é reduzir perdas na produção agrícola e melhorar a logística no campo. Com isso, podem ser beneficiados produtores rurais, pessoas físicas ou jurídicas, associações ou condomínios formais que cultivem até 1.500 hectares. Se aprovado, o programa terá vigência de 10 anos, prorrogável por mais 10. Um projeto que trata da estabilidade para grávidas em emprego temporário vai passar por mais uma votação na Comissão de Assuntos Sociais. Uma emenda incluiu as mães adotantes entre as beneficiadas pela proposta. Repórter Pedro Pincer.
3: A Comissão de Assuntos Sociais deve votar em turno suplementar um projeto que reforça a garantia de emprego para mulheres que engravidarem durante um contrato temporário. Pela proposta, a trabalhadora não poderá ser demitida desde a confirmação da gravidez até 5 meses depois do parto. A regra vale para contratos com prazo definido, de experiência, de aprendizagem, de safra e de trabalho temporário. Também vale para quem trabalha de forma intermitente. Hoje, esse direito é reconhecido com base em decisões do Supremo Tribunal Federal e do Tribunal Superior do Trabalho. A relatora, senadora Jussara Lima, do PSD do Piauí, também prevê a garantia de emprego para quem adotar uma criança e tiver a guarda provisória para a adoção.
4: A emenda não altera a finalidade do projeto. Ao contrário, fortalece sua execução prática e harmoniza a proposição com a Constituição, a CLT, a legislação previdenciária e a jurisprudência predominante. Esse projeto de lei vai ao encontro de políticas de proteção à maternidade.
3: A estabilidade provisória vale ainda que a confirmação da gestação ocorra no período do aviso prévio, seja ele trabalhado ou indenizado.
2: A profissão de optometrista pode ser regulamentada em breve. Um projeto do Senado traz regras para a formação mínima e o exercício da atividade. Repórter Lana Dias.
5: De acordo com o projeto, o profissional que deverá ser formado em bacharelado ou tecnologia em optometria será responsável pela realização de exames para avaliar a acuidade visual, refração e visão binocular e pela emissão de prescrição optométrica de lentes oftálmicas e de contato. Todos os procedimentos não poderão ser invasivos nem medicamentosos. Ao reconhecer sinais, sintomas ou resultados que indiquem suspeita de alguma condição, o optometrista deve encaminhar a pessoa ao serviço de saúde. O senador Dr. Irã, do Progressistas de Roraima, que é médico, ressaltou que mesmo que a atividade do optometrista seja regulamentada, é imprescindível o papel do oftalmologista.
6: Os pacientes, às vezes, quando vão fazer um exame com optometristas, terminam sendo atendidos de maneira incompleta. E muitas vezes eles saem lá com óculos prescrito, mas eles terminam por negligenciar o diagnóstico de uma doença que poderia ter sido feito de uma maneira muito precoce.
5: O projeto deixa claro que o optometrista não deve diagnosticar doenças, prescrever ou administrar medicamentos e fazer procedimentos cirúrgicos ou invasivos.
2: O O senador Jaime Campos, do União de Mato Grosso, manifestou preocupação com a segurança nas áreas de fronteira. De acordo com ele, o Brasil possui cerca de 17 mil quilômetros de fronteiras terrestres e 11 estados convivem com o desafio de impedir a entrada de drogas e

0: armas, além de combater o contrabando, o tráfico de pessoas e o crime organizado. Na avaliação do parlamentar, não é justo que os estados fronteiriços suportem sozinhos o custo de proteger uma área que interessa a todo o país. Diante desse cenário, Jaime Campos destacou a relevância da chamada PEC da Segurança Pública. A medida, que já foi aprovada na Câmara dos Deputados e está em análise na Comissão de Constituição e Justiça do Senado, propõe redefinir regras no setor, como uma maior integração dos órgãos. O texto também prevê a inclusão do Sistema Único de Segurança Pública na Constituição Federal, o endurecimento do regime penal e a destinação de mais recursos para a área. Na opinião do senador, a proposta é importante e necessária. Ele argumentou que é preciso aliar recursos financeiros e tecnológicos para enfrentar o crime e diminuir o problema da insegurança.
1: A violência está entre as maiores preocupações das famílias brasileiras e o país precisa responder com mais integração entre as forças de segurança, com tecnologia e, sobretudo, com investimento.
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0: 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Com trabalhos técnicos de Eliseu Caires, o Jornal do Senado fica por aqui. Acompanhe agora as notícias do Tribunal de Contas da União e da Câmara dos Deputados. Boa noite e bom fim de semana.
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5: O Tribunal de Contas da União lançou um novo episódio do videocast Diálogos com TCU sobre os impactos das apostas esportivas online, conhecidas como bets. O programa trata de endividamento, saúde pública, lavagem de dinheiro, mercado ilegal e a atuação do Estado no setor. Em 2024, as bets movimentaram cerca de 130 bilhões de reais no Brasil. A auditoria do TCU identificou que plataformas não autorizadas ainda operam entre 41% e 51% do mercado brasileiro. No episódio, o advogado Roberto Lacerre alerta.
6: Você perder dinheiro, você se superendividar, você criar uma situação que é contrária a você e sua família, perda inclusive de autoestima, jamais será um evento de entretenimento. Na verdade, hoje as bets são uma atividade extremamente ruim e de risco para a nossa população.
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7: Câmara incentiva a contratação de pessoas com deficiência acima das cotas.
8: Deputados avaliam criação de programa para estimular a produção de açaí.
7: Avança projeto de lei que garante a circulação de animais em condomínios.
8: Boa noite. Continuamos hoje com o projeto de gravação de edições do jornal Câmara dos Deputados em emissoras da rede Câmara de Rádio. Este programa está sendo produzido diretamente da cidade de Sete Lagoas, em Minas Gerais, com a participação da colega Marcela Pontes, da Rádio Câmara Sete Lagoas. Eu sou Márcio Aquilissardi, bem-vinda, Marcela.
7: Boa noite, obrigada, Márcio. É uma honra profissional participar da apresentação desta edição do jornal Câmara dos Deputados dentro da Voz do Brasil. Vamos agora às notícias da Câmara dos Deputados. A Comissão de Meio Ambiente da Câmara aprovou o projeto de lei que garante a circulação de animais em condomínios. A repórter Fabielle Pires traz mais informações sobre a proposta.
9: Para muita gente, os animais de estimação são parte da família e, mesmo assim, podem encontrar restrições ao circular por áreas comuns de condomínios. Agora, o cenário pode mudar para cães, gatos e outros animais domésticos. Um projeto de lei em análise na Câmara dos Deputados

0: quer garantir o acesso dos bichinhos às áreas comuns, desde que estejam acompanhados pelo tutor. O texto muda o Código Civil e proíbe normas de condomínio que restringam a presença dos animais, inclusive em elevadores de serviço e escadas. O projeto foi apresentado pelo deputado Célio Sturde, do PSD do Ceará, e já foi aprovado pela Comissão de Meio Ambiente, após recomendação do relator, deputado Chico Alencar, do PSOL do Rio de Janeiro. Chico Alencar afirma que a proposta pode contribuir para garantir o bom convívio e diminuir conflitos.
1: Ele está na linha do reconhecimento crescente e relativamente recente dos direitos dos animais domésticos, animais de companhia, como se chama agora, de circular em áreas comuns, de condomínios, de prédios. Evidentemente que animais de grande porte e que têm potencial mais agressivo têm que andar também pela lei e pelas regulamentações municipais e estaduais com focinheira. Mas não se pode arbitrariamente, de forma desarraigada, estabelecer lá que o condomínio impede que esses animais circulem em partes comuns.
0: O projeto, que garante a livre circulação de animais domésticos pelo condomínio desde que acompanhados pelo tutor, segue agora para análise da Comissão de Constituição e Justiça. Antes de virar lei, precisa ser aprovado pela Câmara e pelo Senado. Da Rádio Câmara de Brasília, Fabielle Pires.
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4: Economia.
5: O projeto de Cristiane Lopes, do Podemos de Rondônia, prevê benefícios fiscais a catadores de materiais recicláveis, cooperativas e associações. A proposta isenta de imposto de renda ganhos obtidos até o limite anual de receita do microempreendedor individual.
6: Cristiane Lopes também propõe isenção de impostos na compra de equipamentos utilizados na reciclagem e em operações de crédito contratadas por cooperativas e associações de catadores. Para a deputada, as medidas podem fortalecer a atividade.
5: Jorge Guetem, do Republicanos de Santa Catarina, é autor do projeto que cria o Programa Emergencial de Apoio Financeiro às Autoescolas. A proposta concede um auxílio mensal de R$ 1.000 por instrutor pelo período inicial de 6 meses.
6: Jorge Guetem afirma que o setor vive uma crise causada por recentes alterações nas regras do Conselho Nacional de Trânsito. E a ideia, segundo ele, é manter os empregos dos instrutores. O auxílio seria custeado com recursos do Fundo Nacional de Segurança e Educação de Trânsito.
5: Glauber Braga, do PSOL do Rio de Janeiro, apresentou o projeto para revogar o Programa Nacional de Desestatização, criado na década de 1990. Segundo o deputado, o objetivo é interromper novas privatizações e fortalecer o papel do Estado em áreas prioritárias, como energia e saneamento.
7: Esse projeto propõe exatamente isso, acabar com um programa de privatização e ampliar um programa de reestatização soberana. Esse é um movimento, inclusive, que tem acontecido no mundo. Por que isso acontece? Porque a falácia da privatização se repete. Eles dizem que vai aumentar a qualidade dos serviços. Isso não ocorre. Eles dizem que vão diminuir tarifas. É exatamente o contrário. Há uma ampliação exponencial do preço das tarifas. Nós precisamos é recuperar, com controle social, com acompanhamento popular, daquilo que tem que ser realizado para o conjunto do povo e não em nome do lucro de uma minoria.
6: Na visão de Glauber Braga, a entrega de empresas públicas ao setor privado encarece serviços essenciais, o que afeta a renda dos trabalhadores. Para ele, a reestatização de setores estratégicos é fundamental para garantir a soberania nacional e reduzir o custo de vida.
4: Homenagem.
5: Paulo Alexandre Barbosa, do PSD de São Paulo, quer conceder o título de Capital Nacional das Águas Medicinais ao município de Ibirá. A homenagem reconhece a relevância histórica e o potencial terapêutico das fontes hidrominerais da cidade.
6: Paulo Alexandre Barbosa enfatiza que a composição das águas locais inclui pH alcalino elevado e a presença de vanádio, substância associada a propriedades medicinais. Ele diz que a medida vai impulsionar o turismo de saúde na região e incentivar a proteção dos recursos hídricos locais.
4: Saúde.
5: Bruno Farias, do Republicano.

0: Anos de Minas Gerais é autor de projeto que garante a oferta pelo SUS de próteses para pacientes que sofreram perdas em partes do corpo. A medida atende pessoas impactadas pelo câncer, doenças congênitas, síndromes genéticas ou acidentes.
1: De acordo com Bruno Farias, a iniciativa busca assegurar uma reabilitação completa na rede pública. O deputado reforça que o objetivo é devolver aos pacientes a capacidade funcional, a autoestima, a autonomia e a qualidade de vida.
0: Dr. Vitor Linhares, do PSB do Espírito Santo, propõe a criação da Política Nacional de Desenvolvimento Infantil, Intervenção Precoce e Inclusão Integrada. O deputado explica que o objetivo é identificar de forma rápida atrasos no desenvolvimento de crianças, como autismo e TDAH.
1: A iniciativa prevê que o acompanhamento seja feito prioritariamente nas creches e escolas onde a criança já estuda, com apoio de equipes multiprofissionais. Segundo o Dr. Vitor Linhares, é uma maneira eficiente de facilitar o acesso das famílias aos cuidados necessários, sem transformar as escolas em clínicas médicas.
2: Ciência e tecnologia.
0: O projeto de Aécio Neves, do PSDB de Minas Gerais, proíbe a publicidade de casas de apostas online na TV, rádio e redes sociais. A proposta também veda o pagamento de apostas via cartão de crédito, boleto, dinheiro ou criptomoedas.
1: Nas palavras de Aécio Neves, a proliferação das apostas online virou um grave problema de saúde pública e de endividamento familiar no país. Para o congressista, a medida é um avanço no combate à dependência de jogos e na proteção da renda familiar.
2: Agricultura.
0: A Comissão de Finanças e Tributação da Câmara avalia a criação de um programa de incentivo à produção de açaí. O repórter é Luiz Cláudio Canuto.
3: A Comissão de Finanças e Tributação da Câmara analisa a criação de um programa de incentivo ao açaí. O texto, que também estabelece proteção a comunidades tradicionais, já foi aprovado pela Comissão da Amazônia e dos Povos Originários e Tradicionais. O Programa Nacional de Incentivo ao Cultivo e Exportação do Açaí e Produtos Amazônicos foi aprovado com as modificações sugeridas pela relatora na Comissão da Amazônia, deputada Meire Serafim, do União do Acre. O texto dá prioridade a pequenos produtores, extrativistas, povos indígenas e comunidades tradicionais. Meire Serafim destaca que dados do IBGE apontam que a produção extrativa de açaí alcançou, em 2023, 238,9 mil toneladas, com valor de R$ 853 milhões. O Pará é responsável por 70% da produção nacional e 150 mil trabalhadores estão na cadeia produtiva. O deputado Ayrton Faleiro, do PT do Pará, participou dos debates sobre o tema na Comissão da Amazônia. Para ele, o mérito da proposta é envolver não apenas a capacidade de gestão e cooperativismo da produção de açaí, mas a assistência técnica e extensão rural para a atividade. Além disso, estabelece crédito diferenciado para a cadeia produtiva do açaí.
4: Estabelece também a criação de um selo de qualidade para oferecer mais segurança aos mercados consumidores e traz também uma coisa muito importante, que é o incentivo tributário, ou seja, uma redução dos impostos que hoje estão muito elevados. Recebe-se o mesmo tratamento para quem está desenvolvendo uma atividade agroecológica de sustentabilidade, uma comunidade extrativista, ou então uma terra indígena, um território quilombola, com qualquer outro produto. Então aí nós temos um recorte, que é essa isenção tributária para quem desenvolver essa atividade.
3: O projeto que incentiva a produção do açaí precisa passar pelas comissões de Finanças e Tributação e de Constituição e Justiça. Para virar lei, o texto deve ser aprovado pela Câmara e pelo Senado. Da Rádio Câmara de Brasília, Luiz Cláudio Canuto.
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2: Direitos Humanos.

0: Neto, do PT da Bahia, é autor de dois projetos voltados a mães de múltiplos. O deputado conta que as propostas prevêm prioridade em programas habitacionais, de crédito e sociais, além de isenção do imposto sobre produtos industrializados para compra de veículos.
1: Zé Neto afirma que as propostas buscam oferecer condições mais adequadas a famílias com gêmeos ou mais filhos. O deputado avalia que essas famílias enfrentam mais dificuldades para arcar com despesas como moradia, transporte, educação e alimentação.
2: Mulheres que têm de gêmeos em diante, é complicado para ter um carro, para pagar a escola, para cuidar dos filhos, para alimentar, enfim. E com isso a gente quer financiamento, facilitação no Minha Casa Minha Vida, facilitação nos programas sociais, facilitação nos programas de habitacionais, facilitação de crédito e também no caso do IPI. Você imagina, uma família que tem múltiplos não tem como ter um carro que tenha só 5 lugares. E esses dois projetos visam exatamente isso, atender as mães de múltiplos.
0: Andréia Siqueira, do PSB do Pará, recomenda a aprovação de proposta que permite a candidatos com deficiência indicar as condições específicas necessárias para a realização de provas em concursos públicos. Relatora da matéria, ela avalia que a medida amplia a acessibilidade nos processos seletivos.
1: Andréia Siqueira afirma que os concursos devem avaliar os conhecimentos e as habilidades exigidos para o cargo, sem impor barreiras a qualquer deficiência. O parecer da deputada foi aprovado pela Comissão de Defesa dos Direitos das Pessoas com Deficiência e a proposta segue em análise na Comissão de Constituição e Justiça.
3: Segurança Pública.
0: Luiz Lima, do Novo do Rio de Janeiro, é autor de projeto que cria um programa nacional de apoio às famílias de profissionais de segurança pública vitimados em serviço. A proposta prevê medidas como agilidade no pagamento de pensões, apoio psicológico e benefícios para filhos órfãos.
4: Se a gente não amparar essas famílias, se a gente não der agilidade às suas pensões, apoio psicológico, preferência em transferência desses filhos que ficaram órfãos para escolas, a gente vai deixar desamparada essas famílias. Hoje, a gente tem uma barreira muito grande no Rio de Janeiro, por exemplo, de ter novos policiais em razão da guerra que a gente enfrenta. Se o Estado brasileiro não puder garantir um mínimo de conforto, de amparo, de gratidão a essas famílias, eu não sei o que a gente pode fazer para retribuir todo esse esforço desses profissionais e desses brasileiros que nos defendem dia a dia.
1: Luiz Lima enfatiza que o projeto tem apoio de diferentes partidos. De acordo com o parlamentar, a iniciativa é uma forma de indenizar as famílias que sofrem as consequências da atuação de profissionais que fazem a segurança pública da sociedade.
0: Lula da Fonte, do PP de Pernambuco, propõe alterar o Estatuto da Criança e do Adolescente para prever a internação socioeducativa em casos de violências contra animais. A medida passa a ser obrigatória quando o ato for cometido com extrema crueldade ou grave ameaça.
1: O projeto amplia para até 8 anos o tempo limite de internação e estabelece a responsabilização civil dos pais pelos danos causados. Segundo Lula da Fonte, a proposta combate a impunidade ao unir punição rigorosa, apoio psicológico e programas de reeducação ética para os jovens.
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3: Trabalho.
0: Câmara aprovou um incentivo para a contratação de pessoas com deficiência, além das cotas obrigatórias em empresas. A repórter Paula Bittar acompanhou a votação.
6: A Comissão de Constituição e Justiça da Câmara aprovou uma proposta que prevê a criação de estímulos fiscais ou de crédito para empresas que contratarem mais pessoas com deficiência do que o mínimo exigido pela legislação.

0: Segundo o relator na CCJ, deputado Diego Garcia, do União do Paraná, a proposta respeita os princípios da Constituição e contribui para os objetivos da República Federativa do Brasil, como a construção de uma sociedade livre, justa e solidária e a promoção do bem de todos, sem discriminação. Diego Garcia considerou que, ao criar um estímulo positivo para a contratação de pessoas com deficiência acima das cotas legais, o projeto materializa o princípio da dignidade da pessoa humana e os valores sociais do trabalho, reconhecendo o emprego como ferramenta essencial para a autonomia, a cidadania e a plena integração social. A legislação brasileira determina que empresas com 100 ou mais funcionários reservem entre 2 e 5% das vagas para trabalhadores com deficiência. O projeto, que prevê a criação de estímulos fiscais ou de crédito para empresas que contratarem mais pessoas com deficiência do que o mínimo exigido pela legislação, segue agora para o Senado Federal. Da Rádio Câmara, de Brasília, Paula Bittar.
1: Enfermeira Rejane, do PCdoB do Rio de Janeiro, defende a aprovação de projeto que cria uma política nacional de valorização da preceptoria e da supervisão de estágio na enfermagem. A proposta prevê tempo específico na jornada para orientação de estudantes, com adequação da carga de trabalho dos profissionais.
2: Enfermeira Rejane também quer impedir que estudantes ou residentes sejam usados para completar escalas de atendimento. O projeto estabelece que, para evitar sobrecarga de trabalho, a atividade de preceptoria deve ser considerada no planejamento das equipes de enfermagem.
1: A lei do Descongela, de professora Luciene Cavalcante, do PSOL de São Paulo, restitui aos servidores públicos federais, estaduais e municipais a contagem de 583 dias de tempo de serviço que haviam sido congelados devido à pandemia. Ela informa que mais de 10 milhões de trabalhadores são beneficiados pela medida.
3: A lei garante tanto a devolução automática dos 583 dias, quase 2 anos da vida funcional dos servidores públicos do Brasil inteiro, pelo artigo 3º. Não precisa de uma lei no âmbito municipal ou estadual para que esse direito seja alcançado por cada servidor. E também garante o recálculo de todo o salário dos servidores públicos, retroativamente.
2: Luciene Cavalcante acrescenta que prefeituras e estados já começaram a aplicar a norma. A parlamentar considera que a nova lei restaura direitos funcionais suspensos durante a pandemia. Termina agora essa edição especial do Jornal Câmara dos Deputados, produzida e apresentada pela Rádio Câmara de Brasília, em parceria com a Rádio Câmara de Sete Lagoas, integrante da Rede Câmara de Rádio.
1: Eu agradeço a Marcela e a toda a equipe da Câmara de Vereadores de Sete Lagoas pelo excelente trabalho conjunto.
2: Obrigada à Câmara dos Deputados por essa oportunidade. Este programa teve trabalhos técnicos de Marinho Magalhães e apresentação de Márcio Aquiles Sardi e Marcela Pontes. Boa noite.
1: Muito boa noite. O Jornal Câmara dos Deputados volta na segunda-feira. Bom final de semana.

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